0: Flashback, Gustavo Mioto, fechando aqui o Mandei Bem de hoje. Desejo pra você uma ótima quinta, tudo de bom, vou pra voltar amanhã. Vou pra voltar amanhã, no Dia dos Namorados, com sucesso pra você na nossa programação maravilhosa, tá bom? Ótima quinta. Fique bem e até mais. Bye, fui.
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12: Fala aí, minha gente. Bora pra esta quinta-feira. Hoje é dia 11 de junho. E eu, pois, já comi e chego por aqui trazendo pra você muito mais do nosso Antena Mix.

0: Chegando na sua programação preferida, sou Paz Jacomini pra te fazer companhia a partir de agora. Muita música da boa, novidades, o que já é sucesso, aquelas cerejinhas pra você matar saudade em mais uma edição do nosso Antena
1: Vida. Já começamos com Billie Eilish, com Birds of Feather.
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2: Léo Foguete com Cacá e Pedrinho, Cabelo de Sol. Já já tem Turma do Pagode, muito mais sucesso pra você.
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2: Vamos que vamos, ligadinhos com a gente, trazendo mais sucessos. Boa quinta, véspera do Dia dos Namorados, com o Turma do Pagode. O Brasil tem que te ver.

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2: Felipe Araújo com Lixeira.
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8: E aí, ligadinho comigo? Deixa eu mandar um beijo pro Wanderson, tá sintonizado, tá pedindo de ursinho, Jorge Matheus, pode, vamos curtir.

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2: Jeito moleque com Sem Radar.
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2: E aí, tá sintonizado na melhor? Bora de Ed Sheeran com Overpass Gravity pra você.

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2: 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Júlia B, se essa vida fosse um filme, você tava ligado na melhor, com certeza. Amanhã tô de volta e te espero pro nosso Antena Mix de Dia dos Namorados. Até lá.
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O que o tempo afasta, o Máquina do Tempo aproxima aqui na Bragança FM 79.7, agradecendo sempre a companhia agradável. É o som da região. 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Vamos nessa que é bom a beça. Máquina do Tempo. É isso aí, quinta-feira da alegria aqui na Máquina do Tempo, 11 de junho. Tá tudo bem com você? Como é que tá o humor do chefe? Opa, bons pensamentos e música pra você relaxar e não se estressar. Abrindo os trabalhos com John Secada, Just Another Day.

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1: Nath Roots, Reggae Power, Breakaway, Donna Summer e John Secada foi a primeira. Quer mais? Daqui um pouco tem The Mamas e The Papas.
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9: Alô mamãe, alô papai, vale a pena ouvir de novo The Mamas e The Papas, California Dream.
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11: Lançada no final de 1965, estourando nas paradas no início de 1966, California Dream é a obra-prima definitiva do The Mamas e The Papas. Mais do que um sucesso comercial, a música se tornou o hino oficial da contracultura dos anos 60 e o cartão de visita sonoro do movimento que culminaria no verão do amor de 1967. Embora a música transborde a atmosfera ensolarada da costa oeste americana, ela foi escrita em uma realidade completamente oposta. John Phillips e Michelle Phillips, marido e mulher na época, moravam em Nova York durante o inverno rigoroso de 1963. Michelle, que havia crescido no calor de Los Angeles, ficou horrorizada com a neve e o frio congelante da costa leste. E vale a pena ouvir de novo.

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1: Biquíni, quando eu te encontrar, ou vai ser um festerê. Waka Waka da Shakira e The Mamas and the Papas, California Dream.
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8: Despacito, como é que tá as coisas? Ah, eu tô seguindo a minha vida só no Despacito. Daddy Yankee com Luiz Fonsi.

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1: Lugar ao Sol. Também tô nessa procurando Charlie Brown Jr., Rod Mary com Creedence e Luiz Fonsi, Daddy Yankee, Despacito.
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9: A música tá de volta aqui na sua rádio Máquina do Tempo, 1900 e antigamente. Vale a pena ouvir de novo o que me diz.
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9: Lançado em 1967 no disco Horizontal, Massachusetts é um dos maiores monumentos da primeira fase dos Bee Gees. Muito antes de se tornarem os reis da era disco com suas calças de boca de sino e falsetes marcantes, os irmãos Gibb conquistaram o mundo com esse folk pop barroco, melancólico e harmônico que deu à banda o seu primeiro lugar no Reino Unido. A parte mais divertida da história da música é que nenhum dos irmãos Gibb conhecia essa cidade quando compuseram a música. Foi em Londres que decidiram escrever uma música sobre um lugar nos Estados Unidos apenas porque gostavam do som da palavra e de como ela se encaixava na métrica da melodia. E vale a pena ouvir de novo.

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1: Eu sei papas da língua ou papas na língua. Elton John, Stallion Pigeon e Bee Gees com Massachusetts. Eu vou conhecer essa cidade. E vamos embora? Ô, valeu pela atenção, pela companhia. Amanhã tem mais Máquina do Tempo.
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4: Oi, oi, oi. Tô chegando com o nosso Amor Sem Fim. Eu, Vanessa Medeiros, com você a partir de agora. Fique comigo, fique ligado, combinado? Te desejo muito amor aí na sua vida, na sua casa e no seu trabalho também. Porque amor é final. E aqui na nossa programação musical tem amor de sobra.

0: 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Nós temos um encontro marcado com muito amor na 79.7, você sabe disso. Vamos juntos com mais uma edição do Amor Sem Fim. 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
0: Chegando o clássico da música internacional na nossa programação musical. Vamos ouvir juntos Lionel Richie, Stuck in a New. Aumenta o volume, tá no ar. Mais uma edição do nosso Amor Sem Fim.

0: Enfim.
1: Oh, hey, ouvimos Luminaires. E assim a gente fechou o primeiro bloco. Paradinha rápida, eu volto já já.
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1: Que delícia ter você comigo, que alegria ter a sua companhia.
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1: E agora no Amor Sem Fim, chegando mais músicas. Vamos ouvir Air Supply. Even the Nights Are Better.

0: Next to Me, ouvimos Emily Sant. E assim a gente fechou esta sequência. Paradinha rápido, volto já já. Não saia daí.
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0: Se ligado no Amor Sem Fim, nosso amor ligado em você sempre.
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0: E agora tá chegando por aqui mais músicas. Vamos curtir juntos? Capital Inicial, Eu Vou Estar.

0: The Girl Is Mine, Michael Jackson, fechando este bloco. Daqui a pouquinho eu volto, não saia daí.
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0: E agora tem Information Society, Reputation.

0: Knockin' on Heaven's Door. Ouvimos Guns N' Roses. E assim a gente fechou a nossa primeira hora de hoje. O intervalo é rapidinho, não saia daí.
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0: Estamos apresentando o Amor Sem Fim de hoje. Eu, Vanessa Medeiros, e com você em mais duas horas de muito amor em forma de música.
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0: E abrindo esta segunda hora agora, vamos ouvir juntos Marvin Gaye para você. Sex or Healing. Oh,

0: Closed Friends. Ouvimos Jorge Versilo. E assim a gente fechou mais um bloco. Não saia daí, porque o intervalo é rapidinho. Eu vou ali faturar e volto já já.
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0: De volta por aqui com você e pra você. E agora tá chegando mais músicas. Vamos ouvir o Ryan Knight com Jimmy Cliff. Well and Me, pra você.

0: Easy, Faith No More. Acho linda essa música com Faith No More. E assim a gente fechou mais um bloco, tá bom? Eu vou ali rapidinho pra voltar já já. Segura.
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0: Não disse que o break era rapidinho? Tô de volta por aqui, com você e pra você. Agora tem Little River Band.

0: Free, ouvimos Donovan Funkhauser. E assim a gente fechou esta sequência. Quero mandar um super beijo para os amigos que estão ligadinhos comigo, para você que está em casa, no carro, no trabalho, enfim, esteja você onde estiver. Muito amor para você sempre. Eu volto já já.
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0: Que delícia ter você comigo, que alegria ter a sua companhia.
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0: E agora no Amor Sem Fim, chegando mais músicas. Vamos ouvir Air Supply. Even the Nights Are Better.

0: Next to Me, ouvimos Emily Sant. E assim a gente fechou esta sequência. Paradinha rápido, volto já já. Não saia daí.
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0: Que bom ter você comigo.
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0: E agora na nossa trilha sonora tem John Legend, All of Me, pra você.

0: Sun, ouvimos Eye of Shiva. E assim a gente fechou a segunda hora de hoje. Temos mais uma horinha. É, mais uma hora, sim senhor, sim senhora. Não saia daí então, que eu te espero por aqui, sempre com muito amor.
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0: Estamos apresentando o Amor Sem Fim de hoje. Eu daqui, você daí, todo mundo junto e misturado, ligado na melhor.
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0: E agora, vamos ouvir juntos James Arthur, Falling Like the Stars.
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0: está passando November, Eros Ramazzotti, matando saudades por aqui. E que bom ter você comigo. Eu vou ali pra voltar já já.
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0: Eu não disse que o break era rapidinho. Pois é, por aqui é assim, promessa é dívida.
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0: E agora tem Tracy Chapman, Talking About a Revolution.

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0: Don't Forget About Me, ouvimos Clothes fechando este bloco. Eu vou, mas eu volto. Segura aí.
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0: E aí, tá tudo bem com você? Te desejo muito amor aí na sua vida. E tô por aqui para te ajudar nessa missão com a nossa programação.
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0: Agora chegando Paulo Abdul. Rush, Rush, pra você.

0: Blaze of Glory, ouvimos Bon Jovi. E assim, com este clássico do rock, este sucesso internacional, a gente fechou mais um super bloco da nossa programação musical. Eu vou pra voltar já já.
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0: Se ligado no Amor Sem Fim, nosso amor ligado em você sempre.
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0: E agora tá chegando por aqui mais músicas. Vamos curtir juntos Capital Inicial. Eu Vou Estar.

0: The Girl Is Mine, Michael Jackson, fechando este bloco. Daqui a pouquinho eu volto, não saia daí.
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0: Que bom ter você aqui comigo.
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0: Abrindo o último bloco, agora vamos ouvir Easy Rider. Aumenta o volume. How You Gonna See Me Now, no Amor Sem Fim.

0: Hazard. É linda essa canção com Richard Marx, você não acha? Bom, e assim a gente coloca um ponto final na nossa programação musical de hoje. Eu vou para voltar amanhã, se Deus quiser permitir, tá bom? Encontro marcado, combinado? Fique ligado, vem aí mais um programa Líder de Audiência. E até amanhã. Bye, fui.
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0: aqui na Bragança FM 79.7. Chapéu e viola, é moda que não acaba mais. A melhor companhia no seu dia a dia, o som da região. 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Vamos nessa então, o som da região, aqui na Bragança FM, é Chapéu e Viola. 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Ah, tá aqui, ó. 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
0: E tá na hora de moda boa. Alô, seu Zé, dona Maria, dona Josefina. Eu começo com Victor e Léo, o Granfino e o Caipira.

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1: Obrigado, galera. Meu divino Apolim.
2: Obrigado.

0: Lá na minha rádio, Cacique Pajé, Casinha Velha.
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0: Depois da casinha velha, tá na hora de mais uma moda velha? Não, boa. Trio Parada Dura com Eduardo Costa, Último Adeus.

0: Valeu,
1: parabéns. Valeu, irmão. Bom demais.
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0: Ontem ao luar, você viu a lua cheia, a lua colorida. Paraguaçu que cantou.
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0: Tá na hora de mais moda. E agora tem a mágoa de boiadeiro. Pedro Bento e Zé da Estrada.

0: Minha bão, que hora que acaba? Não falo não. A Baixa do Café, Alvarengue Ranchinho.
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0: Depois de um cafezinho gostoso, quentinho, docinho, Jorginho do Sertão, conhece o Jorginho do Sertão? Serrinha e Zé do Rancho.

0: sucesso que o povo canta, Camões e Camargo, Caboclo Amargo. E vamos embora com Jesus e Nossa Senhora. Amanhã tem mais, hein? Um abraço gigante.
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6: Alô, meu povo! E aí, tudo bem? Chegando, claro, com mais uma edição do nosso Laço do Peão. Participa lá, bora começar, aumenta o volume.

0: Bora que bora, meu povo, no ar o nosso Laço do Peão, aqui ó, na Bragança FM 79.7, é o som da região, né? 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Ó, deixa eu te convidar também a você ficar por dentro de todas as novidades através do nosso site radiobragança.com.br, para você ficar sempre conectado junto com a gente, né? Aumenta o volume, entrando no ar mais uma edição do nosso Laço do Peão. A primeira onda de hoje é o som de Murilo Huff com Saudade Estranha.
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1: É fogo, banda rainha musical, essa é sensacional. Rolou por aqui ainda o som do Thiago Carvalho com Arranhando o Azulejo, Wesley Safadão, até de Coração no Lixo com Zé Neto e Cristiano, e ainda Saudade Estranha com Murilo Rufi, começando com tudo, o nosso Laço do Peão. Bora participar, manda pra cá sua mensagem que eu tô te esperando. Eu vou pro intervalo bem rapidão, mas eu volto já já com muito mais.
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1: Já aí, estamos de volta por aqui.
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1: Água no zói, Cleiton e Romário com Jorge Matheus.

0: palmas pro mundo da arte. Jorge Matheus
1: e Cleiton Romano.
0: Tamo junto. De Goiás pra Minas, de Minas pra Goiás.
2: Vamos.

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0: Os 10% a gente deixa pro garçom, né não?
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2: Ana Castela, Só Não Deixa Saudade. Essa música é boa demais, né? Sucesso. Rolou por aqui ainda o som do Henrique Juliano, Eu Chamo e Você Volta. Teve 90 por 10 com Maéria e Maraíza. E ainda Água no Zóio com Cleiton Romário e Jorge Matheus, cantando bonito pra gente. Deixa eu mandar um especial aqui pra nossa amiga Fernanda. Alô, Fernanda, como é que você tá? Tudo bem? Beijo pra você, obrigado aí pela audiência, viu? Quem mais? A Milena também tá ligada junto com a gente. Alô, Milena, beijo no coração, obrigado aí pela audiência. Meu amigo Leandro também tá participando junto com a gente. Ó, intervalo bem rapidão, já já eu tô de volta com muito mais.
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2: Laço do Peão e por aqui não para não, é só música boa.
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2: Ana Castela com Zezé de Camargo e Luciano, você vai ver.

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2: Vai, Thiago.

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2: Não mexe nas minhas gavetas, Danilo e Davi. Teve ainda O Que Me Quebra, em Itaime, Thiago com Cleiton Romário. Teve Quase Algo com Henrique e Juliano. E ainda Você Vai Ver, Ana Castela e Zezé de Camargo e Luciano cantando pra gente. E eu volto daqui a pouquinho.
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2: Hoje não, Israel e Rodolfo.
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1: Passa Mal, Marília Mendonça, Eterna Rainha da Sofrência, sucesso bom demais. Teve ainda Amiga Antiga com Paulo e Natan, teve Mariane Matheus com Guilherme Benuto, Toma Dramin. E ainda Hoje Não, Israel e Rodolfo cantando pra gente. Bora pra mais um intervalo e eu volto daqui a pouquinho com muito mais sucesso pra você.
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1: Reta final por aqui, gente, do nosso Laço do Peão.
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1: Muito bom dia, sejam bem-vindos ao Sertanejo Bom Demais nesta manhã de sexta-feira, dia 12 do mês de junho de 2026. É hoje dia dos namorados, é, coisa boa, hein? A partir de agora vamos juntinhos com você ao vivo até as 8 horas da manhã com o Sertanejo Bom Demais na Bragança FM em 79.7 na faixa estendida do rádio. A partir de agora vamos juntinhos eu e você ao vivo até as 8 horas da manhã, onde você pode ligar para cá, participar, pedir a sua música, pedir o seu sucesso, e a gente toca através do Sertanejo Bom Demais nesta manhã, manhã de sexta-feira, véspera de final de semana, até as 8 horas da manhã tem o Sertanejo Bom Demais na Bragança FM em 79.7 na faixa estendida do rádio. A partir de agora, tu tem licença para poder entrar na sua casa, no seu sítio, na sua chácara, onde quer que você esteja com o radinho ligado. Muito obrigado pela sua audiência, obrigado pelo seu carinho e espero contar com sua audiência durante toda a nossa programação aqui no Sertanejo Bom Demais da Bragança FM em 79.7 na faixa estendida do rádio. Quer pedir aquele modão? A gente toca aquela música quando toca no rádio. Ah, seu coração se lembra de uma época, digamos, que ficou para trás, mas uma época que deixa muita saudade aqui no Sertanejo nesta manhã, hoje manhã de sexta-feira, véspera de final de semana. Bom para ouvir uma boa música sertaneja e saber que você está aí ouvindo é melhor ainda. São 6:02. A partir de agora vamos juntinho até as 8 horas da manhã. Para abrir a parte musical de hoje tem Lourenço e Dorival Sofrer.

Tá aí, Lourenço e Lorival, aqui no Sertanejo Bom Demais, nesta manhã, já começando com um modão, né? Nesta manhã, hoje dia 12 do mês, é dia 12 de junho, né? Dia dos namorados, né? Você que tá aí ouvindo a programação, hoje é dia dos namorados e amanhã é dia de Santo Antônio, hein? Você que hoje de repente tá triste porque não tem um namorado, amanhã já pode, quem sabe, fazer uma promessa para Santo Antônio e quem sabe conseguir aí um namorado, né? A vida é assim, né? A vida é assim mesmo, né? Um dia estamos sozinhos, um dia estamos com alguém, um dia estamos sozinhos de novo, e vai, vem, é o gangorra da vida, né? Para você ligado aqui no Sertanejo Bom Demais, na Bragança FM, em 79.7, na faixa estendida do rádio, a gente vai com você ao vivo, né? Até às 8 horas da manhã, com o Sertanejo Bom Demais, na Bragança FM, em 79.7, na faixa estendida do rádio. Quer ligar para cá? O telefone é 4034-1467, é a linha direta aqui do Sertanejo Bom Demais desta manhã. Quer pedir aquele modão, aquela música que quando toca no rádio, seu coração se lembra de uma época, digamos, que ficou para trás, mas uma época que deixa muita saudade, é aqui no Sertanejo nesta manhã. Já manda um bom dia lá pra Nadilina, ligada em Atibaia. Alô, Nadilina, ligada em Atibaia, obrigado pela audiência, obrigado pelo carinho, ouvindo aí o Sertanejo Bom Demais nesta manhã. Mandar um bom dia também especial aqui pro pessoal ligado junto com a gente nas cidades vizinhas, obrigado pela companhia. A Martinha tá ligado lá com a Nésio, alô Martinha, alô Nésio, obrigado pela audiência, obrigado pela companhia, estão ligados lá no Araras, né, no Arara dos Pereiras. Deixa eu trazer aqui o tempo e a temperatura. Muita gente tá aí ouvindo a nossa programação nesta manhã e quer saber como é que tá o tempo, né, afinal de contas hoje é sexta-feira, véspera de final de semana, dia dos namorados, e muita gente tá aí querendo saber como é que tá o tempo para hoje, afinal de contas, onde choveu, né? Depois da tarde, a parte da tarde já não choveu, já melhorou o tempo, mas a gente quer saber como é que tá o tempo, né? E também vamos aqui, então, trazer o tempo e a temperatura para você nesta manhã de sexta-feira e já adiantando o final de semana. Bom, para hoje, sexta-feira, que é dia 12, a mínima durante a madrugada foi de 13 graus, eu passei ali na Praça Roleme, tava 13 graus, hein? 13, a máxima chega a 20, sol com muitas nuvens e pancadas de chuva à tarde e à noite. A possibilidade de chuva em 1,5 milímetros hoje, então a mínima é de 13 e a máxima chega a 20. Para amanhã, que é dia 13, dia de Santo Antônio, teremos aí a mínima de 16, que será durante a madrugada, aumenta um pouquinho aí a temperatura durante a madrugada e a máxima chega a 22. Sol com muitas nuvens durante o dia, período de céu nublado, à noite com muitas nuvens e a possibilidade de chuva em 0,5 milímetros. Só uma chuvinha fina, né? Amanhã é sábado. No domingo, que é dia 14, teremos a mínima de 15, a máxima chega a 22, sol com muitas nuvens e pancadas de chuva à tarde e à noite. A possibilidade de chuva em 4,3 milímetros no domingo, dia 14. Então, você que está aí ouvindo a programação, hoje teremos aí uma chuvinha, né? Uma chuvinha aí de 1,5 milímetros, chuva fraca. Amanhã uma chuvinha mais fraquinha ainda, mas no domingo um pouquinho mais forte, né? 4,3 aí no domingo, que é dia 14, né? Dia da paçoca. Então, você que está aí ouvindo a programação, vai ter festa da paçoca lá na cidade de Nazaré Paulista. Olha, são 6 horas e 8 minutos aqui no Sertanejo Bom Demais nesta manhã. Vou tocar mais um modão. Pior, essa aqui é o Pedro Bento e os Adestradas, Celesteiro da Lua. É

Olha a hora, são 6 horas e 11 minutos, agora 6 e 12, já pulou o ponteiro, 6 e 12 aqui no Sertanejo Bom Demais da Bragança FM, em 79.7 na faixa estendida do rádio. Olha a hora, 6 e 12, vamos levantar, chega de preguiça nesta manhã.

É a estrela de ouro aqui no Sertanejo Bom Demais, Felipe Falcão. Deixa eu mandar um abraço só pro Anésio. Olá, Anésio, tá aí ouvindo a nossa programação. Obrigado pela audiência nesta manhã. O Anésio tá de aniversário hoje. Ô, Anésio, parabéns, né? Que essa data se repita por muitos e muitos anos. É o que desejo a toda a equipe aqui do Sertanejo Bom Demais nesta manhã, né? Hoje, manhã de sexta-feira, tá ao lado da Martinha, dos filhos, né? E parabéns aí, né? Ao Anésio, que está acompanhando hoje mais um aniversário. Parabéns aí, viu, Anésio? Que Deus possa dar muita saúde, muitas alegrias a você nessa data tão importante que é o nosso aniversário. É, o Anésio está de festa hoje, hein? Está de festança o Anésio hoje, está de aniversário. Ei, Anésio, isso vai ter bolo na casa da Martinha, hein? Todo mundo está convidado lá, esperando para ir na casa da Martinha, que vai ter bolo hoje lá, hein? Olha a hora, são 6h16, Anésio merece, hein? Anésio merece. Olha a hora, 6h16, parabéns aí toda a equipe aqui do Sertanejo Bom Demais, a Pronésio está de aniversário hoje, que Deus possa dar muita saúde, muitas alegrias para você, e você possa completar muitos e muitos aniversários, viu, Anésio? Que você continue essa pessoa aí especial, e sempre aí amigo de todo mundo, e amigo de todas as horas, de todo mundo, né? Ei, Anésio, ele pediu uma música aqui, vou tocar pra ele, a música Pedra d'Água, aqui no Sertanejo Bom Demais, quando são 6h17.

0: Tá aí Roberto e Mineirinho aqui no Sertanejo Bom Demais. Dá pro nosso amigo Anésio que tá de aniversário hoje. Ei, Anésio, Martinha, faz um bolo pro homem, hein? Vou pro intervalo comercial rapidinho e na sequência eu volto nesta manhã de sexta-feira. Chega pra cá, Pâmela, com a previsão astral.
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2: Sexta-feira, 12 de junho, dia dos namorados. E comigo, Pancho Comini, previsão para o seu signo.
1: Signo de Áries.
2: Em casa hoje, o céu acena uma energia calma, favorecendo expressões de afeto, o que ajuda a enfrentar desafios no clima zen. Cuidado com compras impensadas, porque a chance do impulso bater. No amor, um papo emocional com crush dá equilíbrio necessário. Entenda o que passa no coração de quem você gosta e se faça compreendida, fazendo toda a diferença. Cor roxa número 7.
1: Signo de Touro.
2: Hoje você de Touro sente que tudo flui bem nas conversas e na relação com os amigos, graças ao movimento legal dos planetas. Aproveite e compartilhe momentos legais. Tente não se estressar com problemas dos outros. No amor, evite dramas. Foque no que é importante entre você e o crush para manter uma vibe boa. Nos estudos é um bom dia para se dedicar mais ainda. Cor verde número 4.
1: Signo de Gêmeos.
2: Atenção, atenção, Gêmeos. O céu mostra que seu bom senso em lidar com grana pode destacar, mas é bom prestar atenção para evitar riscos. Na parte do crush, pode ser uma boa hora para pensar sobre diferenças entre vocês. Mantenha calma e se lembre que o amor supera desafios. Cor preto número 19.
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2: Em instantes, muito mais.
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6: Valeu, 6h25.

0: Tá aí, Leandro e Leonardo, Rumo a Goiânia, aqui no Sertanejo Bom Demais, né? Olha a hora, são 6:29, manda um abraço pro Carlos Puga, tá dizendo aqui, bom dia, Márcio, bom dia, tô te ouvindo, obrigado pela companhia, tô aqui no Campo Novo já, ouvindo aí o Sertanejo Bom Demais, da Bragança FM. Manda um abraço também aqui pro nosso amigo, é, o homem já tá aqui, o Jota Alves, já mandou o seu áudio. Ei, Jota Alves, o homem já tá lá fazendo café. Ei, Jota Alves, vai falar comigo? Já vamos pedir a música, Jota Alves. Bom dia, Jota Alves.
1: Bom dia, meu amigo Márcio Rossini. Bom dia, ouvinte da 79.7 FM. .7 FM, Bragança Paulista. Já estou acordado ouvindo o melhor do sertanejo junto com Maria Trindade. Meu amigo, toca pra nós aí, seguindo seus passos com Pião Carreiro e Zé Paulo. Essa música vai especialmente pra minha amada aqui, Maria Trindade, e pra todos os casais, pra que é o dia dos namorados hoje. Feliz dia dos namorados, vai pra todos, veja essa música, e seguindo seus passos, Pião Carreiro e Zé Paulo. E até breve, amigo. Fique com Deus e abaixa a agulha, que a moda é boa.
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0: Seguindo seus passos, daqui a pouco eu vou tocar Cacique e Pajé também. 6h32.

0: Tá aí, Casinha Velha, Cacique Pajé, aqui no Sertanejo Bom Demais, para dona J. Alves e para dona Maria Trindade, que tá aí ouvindo a nossa programação. São 6:37 nesta manhã. Vamos com notícias policiais. Um caso que intriga a polícia é uma mulher que desapareceu do UPA de Bragança Paulista. Mulher desaparece após sair da UPA em Bragança Paulista e família busca informação. Uma mulher de 35 anos, identificada como Mariane de Melo Lopes, está sendo procurada pela família após desaparecer de Bragança Paulista. O caso foi registrado como desaparecimento de pessoa da Polícia Civil na tarde dessa quinta-feira, dia 10. De acordo com o boletim de ocorrência, o marido da mulher informou que ela havia sido encaminhada à unidade de pronto atendimento da UPA da Vila Davi e após apresentar um quadro de surto. Segundo o relato, durante uma das tentativas de atendimento, ela teria saído correndo da unidade em direção à via pública. Ainda conforme o registro policial, a mulher chegou a entrar em um veículo de cor prata, cujo motorista não era conhecido da família. Posteriormente, ela teria retornado à UPA, mas deixou o local novamente antes de ser atendida. Desde então, a família realiza a busca por conta própria, em hospitais rodoviárias e pontos da região. O boletim também aponta que um dos contatos realizados pelos familiares, Mariana teria informado que estava próximo a uma praça que havia solicitado um telefone celular e apresentando fazer uma ligação. Em outro momento, foi relatado que ela teria sido vista nas proximidades do sítio Barbosa, onde chegou a receber uma ajuda de uma família, mas deixou o local sabendo que a polícia poderia ser acionada, Segundo o marido, está a primeira vez que essa esposa desaparece, ela não faz uso de entorpecente e no momento que foi vista pela última vez, vestia uma camiseta cinza, de manga longa, calça verde, escura e chinelo. E ela possui os cabelos compridos. A família segue em busca de informações que possa ajudar a localizar a Mariane. Qualquer informação pode ser obtida, e comunicada pelo telefone 190 da Polícia Militar ou da Polícia Civil. Então tá aí, que coisa, desapareceu da UPA aí, mas tá aí. Acho que logo, logo o pessoal vai localizar essa moça aí, de 35 anos, meu Deus do céu. Olha a hora, são 6:39, a Pamela tá chegando por aqui com mais uma previsão astral e daqui a pouquinho eu volto nesta manhã, hoje de manhã de sexta-feira, dia dos namorados. E aí, você já está namorando com alguém? Não tá? Tá na fila? Amanhã é dia de Santo Antônio, dia de fazer a promessa, 6:40, chega pra cá, Pamela.
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1: Signo de Câncer.
2: Um bom dia para bater papo, aprender coisas novas. Lua, Vênus e Júpiter formam aspecto favorável entre sua área social e você. Cuidado com a exposição demais na turma. Tem aspecto desafiador entre Lua e Marte na área das amizades. No romance, é hora de ser mais carinhoso com o crush. Lua, Vênus e Júpiter pedem mais afeto. Cor rosa número 8.
1: Signo de Leão.
2: Sua sexta traz um aspecto favorável entre Lua, Vênus e Júpiter, Leão, que dá um up na conexão com a família e amigos, trazendo uma vibe mais gostosa. Vá com calma nas provas, trabalhos de escola, porque o seu aponta que é uma nova hora para responsabilidades extras. O movimento planetário sinaliza que é um bom momento também para reavaliar algumas atitudes. Cor azul número 15.
1: Signo de Virgem.
2: Atenção, atenção, Virgem, hoje o dia promete. Seu aponta que algumas conversas com a galera estarão super fluídas, mas nada de se jogar em discussões polêmicas. No amor, tá na hora de encarar as tretas com o crush de um jeito mais leve. Tendo os conflitos e não deixe que eles estraguem tudo. Cor amarelo número 6.
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0: Obrigado.
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1: Circo Cronos na última semana em Bragança Paulista, inclusive onde estive lá no circo, né? O espetáculo do Cronos ontem. Um espetáculo que vale a pena, você que ainda não foi. O circo tá aí até domingo, né? Depois do domingo o circo vai embora. Deixa eu mandar um abraço pra Vera Gutierrez. A Vera tá perguntando se eu tenho ingresso do circo. Se eu tenho ingresso aqui do asilo. Não tenho não, viu? Não tenho, viu, Vera? Não tenho ingresso aqui do asilo, né? Você que está aí ouvindo a programação, vai ser cobrado aí R$10 para entrar no asilo, né? E R$5 antecipado. Daqui a pouco eu vou falar das festas juninas, mas eu não tenho ingresso aqui não do asilo, tá bom, gente? Você que está aí ouvindo a programação, eu particularmente já só falei que eu já falei, eu sou contra, né? Mas tem gente que acha que tem que cobrar, né? Principalmente depois que você descobrir que o dinheiro, muitas vezes o dinheiro não vai para o asilo, vai para pagar os artistas que vão lá cantar, que tem cachê. Olha, são 6 horas e 45 minutos aqui no Sertanejo Bom Demais, nesta manhã, hoje de manhã aí para você, manhã de sexta-feira, dia dos namorados. Vamos falar de mais notícias, tocar mais um modão e notícias policiais. Vamos a mais notícias policiais. Homem é preso após utilizar notas falsas de R$100 em comércio lá em Piracaia. Na noite desta quarta-feira, dia 10, policiais militares do 34º Batalhão da Polícia Militar do Interior prenderam um homem, né, suspeito de utilizar uma cédula falsa de R$100 em estabelecimento comercial no município de Piracaia. De acordo com a Polícia Militar, a equipe recebeu informação por meio de comerciantes, né, que relatou ter recebido notas falsas por pagamentos em uma compra realizada momentos antes. Com base nas características físicas e nas roupas informadas pela vítima, os policiais identificaram um patrulhamento na região central da cidade, acharam o rapaz, né? Durante busca, o suspeito foi localizado em um comércio situado na Avenida Valentim Del Nero. A polícia realizou a abordagem, embora nada em lista tenha sido encontrado. Durante a revista pessoal, um homem foi questionado sobre o ocorrido e optou por permanecer em silêncio. A vítima foi acionada e reconheceu, né, e abordou.

nesta manhã. É, manhã de sexta-feira. Sexta-feira, dia dos namorados. Agenda rabiscada, Crente Camargo. Olha a hora, 6h46.

Tá aí, crente Camargo, agenda rabiscada. É, você já rabiscou a agenda de alguém? É, deixa eu falar, né? Deixa eu falar aqui de uma notícia policial também. E é, sabe aquele caso que repercutiu na mídia nacional, né? Acusado de matar a própria esposa, oficial da PM, aposentado com remuneração de R$22 mil, é isso mesmo. É aquele coronel, né? Coronel acusado de matar a esposa, a PM Gisele, aposentou na polícia, né? Foi para a reserva e vai ter uma aposentadoria de R$22 mil. Ah, oh, meu Deus, esse é meu Brasil, né? Foi oficializado nessa quarta-feira, dia 10, a transferência para a reserva do tenente-coronel Geraldo Leite Rosa Neto, que está preso, né? E responde na justiça pela morte da esposa policial militar Gisele Alves Santana. Com a publicação do decreto, o pagamento dos vencimentos oficial passa a ser realizado pelo SPPRV, órgão responsável pela providência dos servidores estaduais.

estaduais, segundo informações divulgadas pela Polícia Militar. A remuneração atualmente é torna de R$ 22 mil e pode sofrer redução caso ele venha a ser condenado pela Justiça Militar e perca a patente. Meu Deus, o cara matou a esposa, né? A soldado PM Gisele, lá de São Paulo, vai responder pela justiça, foi aposentado, entrou para a reserva como tenente-coronel, né? Geraldo Leite Rosa Neto. E passar a ter um salário de R$ 22 mil. Meu Deus do céu. Esse Brasil, meu Deus do céu, cada dia me revolta ainda mais, né? Olha a hora, são 6 horas e 53 minutos aqui no Sertanejo Bom Demais da Bragança FM. Depois eu fico falando que a solução do Brasil é alugar o Brasil. Tu não reclama, né? É verdade, que nem diz a música do Titãs. Meu Deus do céu, hein? Ó, me mata uma esposa e depois vai para a reserva e tem um salário de R$ 22 mil na aposentadoria. Meu Deus do céu, isso é meu Brasil. Olha, olha, são 6h53. Vamos a mais uma notícia policial aqui para fechar, né? Hoje o programa é especial aqui, porque é Dia dos Namorados. Polícia Rodoviária quer dar uma declaração para seu namorado? Pode mandar aqui no zap que eu vou pôr no ar, hein? Polícia Rodoviária recupera veículo furtado após colisão na rodovia Dom Pedro I. Na tarde dessa quinta-feira, às 10, por volta das 5 horas da tarde, policiais do 3º Batalhão, do 3º Pelotão da 2ª Companhia do 4º Batalhão da Polícia Rodoviária recuperaram um veículo de furto na rodovia Dom Pedro I, a SP-065, na altura do quilômetro 81, sentido norte, em Atibaia. A ocorrência teve início após a equipe ser acionada para atendimento de sinistro, né, de trânsito sem vítima. No local, os policiais constataram que um Fiat Fiorino, emplacado em Bauru, pertencia à empresa brasileira de Correios e Telégrafo, havia se envolvido em uma colisão lateral, seguindo de choque contra o obstáculo, né? Durante a verificação, foi identificado que o veículo havia sido furtado pelo condutor momentos antes, no período urbano, em tentativa de fuga pela rodovia. O suspeito colidiu contra o outro automóvel e, na sequência, com outro obstáculo nas margens da via. Após o acidente, a mulher abandonou o veículo e fugiu a pé em direção a uma área de mata, não sendo localizada até o momento. O condutor de outro veículo envolvido permaneceu no local e prestou esclarecimento às autoridades. O caso foi apresentado ao distrito policial na área, responsável pela empresa, né? Compareceu à unidade policial para a restituição do veículo e toda a carga transportada no interior da Fiorino foi recuperada e sem registro de extravio de mercadoria, né? Foi um carro dos Correios, né? Do Sedex, que bateu aí, né? Que foi furtado esse veículo e foi recuperado, mas tudo amassado, né? Então tá aí, mas é bem que as mercadorias ainda podem ser aí reconstituído aos proprietários, né? Olha, olha, são 6 horas e 55 minutos aqui no Sertanejo Bom Demais. Deixa eu mandar um abraço para Daniel Vila, que tá ligado no Supermercado Zemar. O Clóvis tá ligado aqui também. Alô, Clóvis! O Clóvis tá apaixonado, hein? Tá aqui, cadê o nome da esposa? Ah, Vera, tá certo. Aqui tá dizendo aqui. Bom dia, Márcio. Aqui é o Clóvis de Pinhalzinho. Tô te ouvindo. Quero oferecer a música do Zezé de Camargo e Luciano. Oferecendo pra minha esposa Vera. Ei, Vera! É, Vera, gente boa, hein? A Vera tem um olho verde. Ei, Vera, hein? Nosso amigo Clóvis tá apaixonado, hein? Tá certo, né? Passar o que o Clóvis passou não tem que ser. Realmente tem uma guerreira que nem você, não é todo mundo que tem, né? E ele pediu essa música e tá oferecendo aqui pra Vera. Eu vou tocar aqui pra ela e todos os namorados que tiver aí na audiência pode pedir sua música que a gente vai tentar tocar todas as músicas até o final do programa. Zezé de Camargo e Luciano canta uma das maiores sucessos do Zezé de Camargo e Luciano, essa que estourou em todo o Brasil, né? É o amor quando são 6h56. Daqui a pouco eu falo da Mega Sena, hein? Apesar que a Mega Sena tem sorteio hoje, né? Hoje que é, aliás, tem sorteio ontem, né? Ontem, daqui a pouquinho eu falo da Mega Sena. 6h56!

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0: Signo de Libra.
1: Bom dia para a galera de Libra, investir nos estudos e buscar novidades para turbinar o conhecimento pessoal. Mas atenção para não derrapar e gastar seus recursos em coisas arriscadas, Libra. Na área do coração, o seu aponta que valorizar as delicadezas desse dia tão especial vai te fazer bem. Cor branca número 2.
0: Signo de Escorpião.
1: Atenção você de Escorpião, que hoje vai se sentir bem num clima solidário e fraterno. Aproveite e curta os amigos que te valorizam. A chance de uma renovação na relação com o crush. Calma na hora de resolver problemas ou lidar com sentimentos também. Cor laranja número 9.
0: Signo de Sagitário.
1: Atenção você de Sagitário, movimento planetário indica um fortalecimento emocional e uma chance de dedicar mais ao lado privado. O dia também traz um aspecto desafiador. Não se estresse com pequenas brigas na rotina escolar. Isso aponta a possibilidade de alguns desafios com o crush, inclusive cor cinza número 3.
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Tá aí o Chico, vem, Paraná, tá com raiva de mim, aqui no Sertanejo Bom Demais. Hoje, dia 12 do mês de junho, dia dos namorados. Deixa eu mandar um abraço pra Vera Gutierrez, dando aqui os parabéns pro meu filho, que também hoje tá completando 19 anos. Hoje é o Gustavo, né, que é meu filho, tá completando 19 anos. Obrigado, viu, Vera Gutierrez, obrigado aí por lembrança, por lembrar aí do meu filho, que hoje tá completando 19 anos. Meu Deus, hein? 19 anos já, né? Como o tempo passa, meu Deus do céu. Olha, são 7h07, vamos com notícias policiais.

Vamos com mais notícias policiais nesta manhã de sexta-feira, véspera de final de semana, Vamos aqui a notícia: homem é preso por tráfico de drogas no centro de Tuiuti. Tuiuti também não é mais aquela cidadinha pacatinha não, hein? Homem foi preso por tráfico de entorpecente manhã dessa quinta-feira, dia 11, no centro de Tuiuti. A ocorrência foi atendida pela Polícia Militar do 34º Batalhão da Polícia Militar do Interior e após uma denúncia recebida por meio do Centro de Operação da Polícia Militar do Copom, é denúncia anônima, né? De acordo com a Polícia Militar, as equipes receberam informações sobre um indivíduo que estaria de posse de drogas na região central do município de Tuiuti. Com as características do suspeito em mãos, os policiais identificaram o patrulhamento localizando o homem na rua Zeferino de Lima, né? Ainda segundo a corporação, ao perceber a aproximação da viatura, o suspeito entrou em um estabelecimento comercial que estava aberto para manutenção. A equipe realizou a abordagem. Durante a busca pessoal, encontrou no bolso da blusa um pacote envolvido aí com um plástico de filme, né? Contendo 100 pinos de cocaína e 15 pedras de crack. Diante da situação, os policiais deram voz de prisão ao indivíduo e encaminhou ao plantão policial de Bragança Paulista, onde a ocorrência foi apresentada a autoridades de plantão. Após tomar conhecimento dos fatos, o delegado responsável ratificou a prisão em flagrante por tráfico de entorpecente e o suspeito permanece à disposição da justiça. A droga apreendida foi encaminhada para a perícia, integração e inquérito policial, que irão apurar o caso, né? Então tá aí, né? Lá em Tuiuti, né? Parabéns aí à polícia que fez mais uma ação. Vamos aqui a mais uma notícia aqui na nossa programação e mais uma notícia policial. Mãe quita a dívida para liberar o filho, mas ele desaparece após sair da prisão. Uma notícia envolvendo aí um caso que deve ser investigado pela polícia, né? A família de Piracá está à procura de informações que possam ajudar a localizar Rodrigo Eliton Cardoso da Silva, de 33 anos. Segundo as famílias, ele está desaparecido desde o último domingo, após deixar uma unidade prisional da cidade de Sumaré. De acordo com o relato, familiares, Rodrigo foi detido durante uma fiscalização policial quando seguia para o trabalho. Com ele, né, havia um mandato de prisão relacionado a um não pagamento de pensão alimentícia. Pensão alimentícia no Brasil é a única que dá a cadeia, né? Homem rouba milhões e milhões do banco lá, né? E ninguém faz nada, né? Vai lá, tem advogado, aí quando é preso de, digamos assim, em cadeia de direção domiciliar, né? Na casa, e mais pagamento de pensão alimentícia, isso da prisão. E inicialmente, conduzido à delegacia de Atibaia, ele foi posteriormente transferido para a unidade de prisional de Sumaré. Na segunda família, né? Familiares, devido a referente à pensão alimentícia, foi quitada pela mãe de Rodrigo no dia 5 de junho. Que possibilitou, né, sua liberação após realização a pendente da família, entrou em contato com a obter informações sobre a soltura e foi orientada que ele deveria ser liberado até as 24 horas. Né? Segunda-feira, ao comparecer à unidade prisional, a mãe foi informada que Rodrigo já havia deixado o local e que, conforme informações recebidas, ele teria saído acompanhado de um homem que lhe ofereceu uma carona até a rodoviária. Desde então, a família e amigos iniciaram uma busca por diversas cidades da região e um morador de Campinas relatou que teve encontrado um homem com as características semelhantes ao de Rodrigo e, segundo ele, o rapaz estava abalado emocionalmente, chorando com fome e sem recurso para tornar-se para casa. Sensibilizado com a situação, o morador afirmou ter fornecido alimentos e dinheiro para que ele pudesse seguir em viagem até Atibaia. Após receber informações, de familiares, foi até Atibaia, mas não conseguiu localizá-lo nessa quarta-feira, né? Uma nova informação indicou que Rodrigo estaria sendo visto no bairro Jardim Imperial, também na cidade de Atibaia. Novamente, as buscas foram realizadas, porém sem sucesso. O desaparecimento foi registrado junto a autoridades competentes e até o momento a família segue sem notícia. Desesperados, parentes e amigos fazem um apelo para que qualquer informação que possa contribuir com a localização de Rodrigo seja comunicada imediatamente. E quem tiver informações sobre o paradeiro de Rodrigo Eliton Cardoso da Silva pode entrar em contato pelo telefone, né, da Polícia Militar, que é 190. Então tá aí, né? Que coisa, né? O rapaz desapareceu, ele foi pego aí por causa de pensão alimentícia, né? Não estava pagando pensão alimentícia e acabou sendo preso, foi liberado e até agora o homem não apareceu. Meu Deus do céu, né? Mas está aí, né? Casos policiais. Olha a hora, são 7:12 aqui no Sertanejo Bom Demais, da Bragança FM. Mandamos ir lá para Geni. Ei, Geni, vai fazer uma declaração de amor lá para o nosso amigo
O Johnny, o Johnny Viola. Olha, são 7h12 aqui no Sertanejo Bom Demais da Bragança FM, em 79.7, na faixa estendida do rádio. Vou tocar mais um modão e daqui a pouquinho eu volto aqui na programação do Sertanejo Bom Demais. Vou tocar uma aqui. Os dois mineiros cantam aniversário de meu pai. Olha a hora, são 7h.

0: Tá aí os dois mineiros aqui no Sertanejo Bom Demais. Deixa eu agradecer a Dona Elvira, nosso mercado Zemar. Alô, Dona Elvira, obrigado pela audiência. É, Dona Elvira, obrigado aí pelo quitute. Olha, olha, são 7:17 aqui no Sertanejo Bom Demais. Lembrando que hoje é amanhã de sexta-feira, dia 12 do mês, dia dos namorados. É, dia dos namorados. Você que tá aí ouvindo a programação, obrigado pela audiência, obrigado pelo carinho. São 7:17. Vamos atender aqui o seu Brás, que tá ligado lá em Bom Jesus dos Perdões. Ei, seu Brás, o seu Brás mandou um áudio aqui. Ei, seu Brás, bom dia, meu amigo. Que música que você quer ouvir? Será que é uma música apaixonada?
1: Ô, mas, bom dia. É a Dona de Curta. Mandamos para aqui, ó. Bom Jesus dos Perdões. Mas eu já muito pedi onde, rapaz. Onde não tocou, mas não tem problema, não. É o dever de um médico. O dever do médico, um cabelo e galinho. Toca essa música pra nós aí hoje, se puder. Se eu não puder, não tem problema não, tá? É o dever do médico. Falou? Um abraço, bom dia.
0: Tá aí então, dever de um médico, craveiro e cravinho. Eu vou tocar aqui pro nosso amigo. Ei, seu Brás, tá lá em Bom Jesus, os perdões. 7:18, bom dia.

0: Tá aí, Craveiro e Cravinho, aqui no Sertanejo Bom Demais. Eu vou pro intervalo começar rapidinho, e na sequência eu falo da Mega Sena, hein? Teve que sorteio ontem, vou falar da Mega Sena, hein? Pega o papel, pega a caneta na mão, que eu vou falar da Mega Sena. Vem aí a Pâmela com a previsão astral, daqui a pouquinho eu tô de volta.
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2: Para sua sexta-feira, previsão para Capricórnio, Aquário e Peixes.
1: Signo de Capricórnio.
2: Sua sexta traz um movimento planetário apontando a galera e melhores qualidades. Cuidado para não entrar no rolo das conversas dos amigos, hein? Na área do amor, resolver coisas mal resolvidas pode ser o desafio do dia. Você vai conseguir ter um papo reto e encarar isso numa boa. Cor vermelha, número 5.
1: Signo de Aquário.
2: Atenção, Aquário, chance de pessoas ao seu redor valorizarem seu jeito criativo e social. Atenção para não cansar demais com os estudos. Movimento planetário desafiador envolvendo Marte na área familiar também. Cor turquesa, número 11.
1: Signo de Peixes.
2: Movimento planetário entre Lua, Vênus e Júpiter te trazem um lado humano e existencial. Cuidado para evitar discussões desnecessárias, por exemplo. No amor, o céu diz que é hora de dar mais atenção e se dedicar à sua autoconfiança. Cor marrom, número 7.
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2: De volta na próxima segunda-feira com mais da Previsão Astral. Um bom fim de semana.
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1: O Cinco Cromos é o último final de semana e hoje tem o espetáculo da Disney, né? Deixa eu mandar um dinheiro pra Nair, ligada lá em Pinhãozinho. Alô, Nair, obrigado pela audiência. Deixa eu falar aqui, dá pra você da Mega Sena. Mega Sena teve sorteio ontem, dia 11. Pegou o papel, pegou a caneta na mão. Vou falar aqui da Mega Sena, o concurso é 3017 da Mega Sena. Teve sorteio 11 ontem, né? Dia 11, em São Paulo, no espaço das lotéricas que fica próximo ao terminal rodoviário do TT. Os números sorteados ontem em São Paulo foram a seguinte, anote aí você que fez sua fezinha: 04, 06, 26, 28, 32 e 45. Repetindo os números da Mega Sena para você que fez sua fezinha: 04, 06, 26, 28, 32 e 45. Segunda Caixa Econômica Federal, ninguém acertou, o prêmio acumulou. A Quina teve 36 apostas que acertaram a Quina, né? E cada um vai levar o prêmio de R$31.988,67. Já a Quadro teve 2.575 pessoas que acertaram a Quadra. E cada um vai levar o prêmio para casa de R$737,17. Mas o prêmio principal que todo mundo queria acertar, ninguém acertou e acumulou. A expectativa é que chegue a R$12 milhões o próximo sorteio da Mega Sena, que será amanhã, né? Amanhã dia 13, que é dia de Santo Antônio, Santo Casamenteiro. Eita aí, né? Aquele pãozinho de Santo Antônio. Coisa boa, hein? Minha mãe, antigamente, quando ia nas missas, né? Naquela época tinha uma missa só, acho que era 5 horas da manhã na igreja do Rosário, né? Hoje acho que todas as paróquias têm a missa de Santo Antônio, né? E fazia o benzimento dos pãozinhos. Ela comprava os pãozinhos na padaria Cardoso e ia lá a fazer o benzimento de pãozinho de Santo Antônio. Coisa boa, hein? Coisas que não voltam mais, né? Vamos bater um papo com a dona Sônia. Alô, dona Sônia, bom dia. Dona Sônia que tá aí ouvindo a programação do Padre Aldo Bolini e pediu aqui uma música. Bom dia, dona Sônia. Vai falar uma declaração de amor para alguém, dona Sônia? Bom dia.
2: Bom dia, Marcinho. Bom final de semana. Agora é final de semana bom. Toca aí uma música aí pro Dia dos Namorados. Eu tô livre dessa dor de cabeça. O dia pra mim melhor é esse, que eu não tenho ninguém. Mas tá tudo bem. Tá melhor do que eu esperava. Deus te abençoe, viu? E feliz Dia dos Namorados. Deixo esse dia pra você e pra quem tem a paixão. Beijo, Márcio. Deus abençoe.
1: Aí a dona Sônia, vou tocar uma música da dona Sônia, daqui a pouquinho eu vou falar das festas juninas. Depois dessa música eu vou falar das festas juninas que acontecem nesse final de semana. Chico Amado e Xodó, telefone no ar.

Daí, telefone no ar, Chico Amado e Xodó aqui no Sertanejo Bom Demais nesta manhã, né? Tá aí o Chico Amado e Xodó. Olha a hora, são 7h32 aqui no Sertanejo Bom Demais da Bragança FM em 79.7 na faixa estendida do rádio, né? Deixa eu falar aqui das festas, né? Muitas festas juninas acontecem nesse final de semana. E uma das festas que acontece aqui, eu trazer aqui para você o calendário, né, das festas juninas que acontece nesse final de semana em Bragança Paulista, né? Inclusive mandar um abraço aqui a todo o pessoal, né, que está aí ouvindo o Sertanejo Bom Demais. Escolha a sua festa e prestigie aí as festas, né, as festas juninas, não só de Bragança, como também das cidades vizinhas, né? E uma das festas que acontece também na cidade vizinha. Mas vou trazer aqui certinho e daí na sequência você escolhe a sua festa, né? Amanhã, dia 13 e 14, começa a festa na igreja de São Gabriel. Inclusive o padre Denis, né, está convidando a toda a comunidade para o dia 13 e 14, sábado e domingo, a festa junina da comunidade de São Gabriel, lá no bairro do São Miguel. Você que mora no bairro de São Miguel e toda a região aí, quiser dar um pulo na festa lá, né? Lá na igreja de São Gabriel, é lá no bairro do São Miguel. Uma das festas tradicionais que acontece também nesse final de semana, uma das festas que deve atrair um grande público, né? É o Lar São Vicente de Paula, aqui no Jardim Público, que começa hoje, né? Dia 12, 13 e 14, que vai acontecer a festa no Lar São Vicente de Paula. Inclusive, eu tenho informação aqui do pessoal da parte da organização da festa, que vai ter lá telão, né? Telão para o pessoal assistir o jogo do Brasil. O Brasil estreia amanhã na Copa, às 7 horas da noite, e vai ter telão lá para o pessoal estar acompanhando o jogo. Então, você que quiser aí assistir o jogo lá na festa do Brasil, precisa estar lá um telão também para você acompanhar o jogo, né? Lembrando que lá tem uma entrada, né? R$5 antecipado, no dia R$10. É, também vai acontecer aqui para você que está aí ouvindo a nossa programação. E começa, deixa eu ver aqui que festa que vai ter aqui na programação. Nesse final de semana, a festa do Divino Espírito Santo, a chegada da Paçoca em Nazaré Paulista. Nesse final de semana, no domingo, dia 14, temos a chegada da Paçoca em Nazaré Paulista, né? Da Prefeita Guinha. Alô, Prefeita Guinha! Domingo, vou dar um pulo aí, hein? Vou dar um pulo precisar aí a festa da Paçoca, onde teremos a chegada da Paçoca às 9 horas da manhã com o carro de boi. Em seguida vai ter lá benzimento, inclusive toda a paçoca que é usada na festa é feito aí, como diz aí, né, é feito aí artesanalmente, né? E às 15 horas teremos aí o show, às 15 horas, de Otávio Augusto e Gabriel, aí para fechar a festa da Paçoca. E no outro final de semana, teremos o Afogadão. Você que está aí ouvindo a programação, né, teremos o Afogadão também, que ano passado serviu mais de 5 mil refeições gratuitamente, né? E lembrando também que a festa da Paçoca, no dia 14, tem lá a chegada da Paçoca e será distribuída a Paçoca e para só comer com café aí, né? Paçoca com café, você que gosta, né? Paçoca com café. E nesse final de semana teremos também a festa aqui na Igreja do Rosário, bem em frente à Igreja do Rosário, né? Na praça, né? Temos aí a festa na Igreja do Rosário, que prossegue nesse final de semana, onde teremos aí a missa, né? Que será às 6 horas da tarde. E em seguida o pessoal vai acompanhar o Jogo do Brasil, que vai ser instalado também um telão em frente ali, em frente ali à igreja, né? Bem ali na praça, da Praça do Rosário, terá um telão instalado ali para o pessoal acompanhar o Jogo do Brasil. Também nesse final de semana, deixa eu ver aqui, começa hoje, né? Dia 12, vai até o dia 16 de junho, lá na cidade de Piracaia, a festa de Piracaia, a festa de Santo Antônio, que é padroeira da cidade de Piracaia, né? Que é Santo Antônio. E também comemora 209 anos da cidade de Piracaia, aniversário da cidade de Piracaia. Você que está ligado junto com a gente, começa aí hoje, dia 12, e vai até o dia 16 de junho, a festa de Piracaia, que também comemora o dia do padroeiro da cidade, que é Santo Antônio, Santo Casamenteiro, e também o aniversário de 209 anos da cidade de Piracaia. Vai ser na praça principal, lá na Praça da Bíblia. Tenho vontade de assistir uma missa lá em Piracaia, hein? Ainda não tive a oportunidade de assistir uma missa lá em Piracaia, mas vou assistir lá com certeza uma missa em Piracaia, né? Para você que tá ligado junto com a gente, né? Então tá aí nesta manhã. Daqui a pouco eu falo de mais uma festa aqui também que vai acontecer. É daqui a pouquinho, né? Vou pegar aqui o cartaz. Olha, são 7 horas e 35. Vou tocar mais um modão. E daqui a pouquinho eu volto aqui no Sertanejo Bom Demais. 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

É, vamos com mais notícias policiais nesta manhã, né? Motociclista morre em colisão frontal na rodovia Alquindá Monteiro Junqueira. Mais um acidente envolvendo motos em Bragança Paulista. Meu Deus, né? Mais um grave acidente de trânsito resultou na morte de um motociclista na noite desta quinta-feira, dia 11, na rodovia Alquindá Monteiro Junqueira, SP-063, entre Bragança Paulista e Itatiba. A rodovia que toda vez os políticos prometem que vai duplicar e não duplicou. E até agora é só gente que morre lá, infelizmente, né? De acordo com informações preliminares, a ocorrência foi registrada por volta das 19h40, na altura do quilômetro 46,5, envolvendo uma motocicleta Honda CB250 e um veículo Chevrolet Celta preto. As circunstâncias que levaram ao acidente ainda serão apuradas pelas autoridades competentes. O motociclista sofreu ferimentos graves e morreu no local, né? Outro quatro pessoas envolvidas na ocorrência receberam atendimento e suas identidades ainda estão em estado de saúde. Não havia sido divulgada até o fechamento da reportagem, né? A equipe de serviço de atendimento móvel de urgência, o SAMU, foi acionada para prestar socorro às vítimas com apoio do corpo de bombeiros durante o trabalho de resgate. A razão da ocorrência, a rodovia precisou ser totalmente interditada por volta das 7h40 até as 20h30 para atendimento das vítimas e realização dos procedimentos de resgate e trabalho periciais. Após a conclusão da ação inicial, o tráfego foi liberado. A Polícia Militar Rodoviária também estiveram no local, corrigindo a ocorrência, organizando o fluxo de veículos. A causa do acidente será esclarecida por meio dessa investigação e os laudos periciais serão elaborados pelos órgãos responsáveis. Então tá aí, né? É um grave acidente aí que levou mais uma vez um motociclista embora desse mundo. Meu Deus do céu, né? Que coisa, né? Vamos a mais uma notícia aqui nesta manhã. Essa notícia eu já dei ontem, mas na audiência rotativa do rádio, vou trazer de novo, né? E aqui a prefeitura lançou o programa Recuperação de Viários, com mais de 70 milhões de investimento em Bragança Paulista, para recuperar as estradas, inclusive as estradas das zonas rurais, né? Espero que realmente saia do papel, né? Que falar é fácil. O difícil é fazer, né? A Prefeitura de Bragança Paulista lançou nesta quarta-feira, dia 10, o programa Vias Novas, que prevê investimento superior a 70 milhões para recuperações e melhorias em malhas viárias urbanas e rurais do município. O anúncio foi feito durante a coletiva de imprensa realizada ali no Paço Municipal, com a participação da vice-prefeita Gil Borboleta, secretário municipal, vereadores e representantes da administração. O programa contempla a recuperação de 137 mil metros lineais de vias, cerca de 826 mil metros quadrados de pavimentação, abrangendo diferentes regiões da cidade, e segundo a administração municipal, trata-se de um maior investimento já realizado no setor de infraestrutura viária de Bragança Paulista. Na área urbana, será recuperada aproximadamente 600 mil metros quadrados de vias, incluindo mais de 50 ruas e avenidas. Investimento previsto é de cerca de 25 milhões. Também estão previstos 5 milhões para implantação e renovação de sinalizações horizontal e vertical, semáforos em áreas urbanas e rurais. A obra está no início pela Avenida Alfredo Grimello, no Largo do Taboão, né? Imagine, né? O Largo do Taboão é um cartão postal, é lógico que eles vão fazer lá, né? E avançará pela área central e demais bairros. Nas vias urbanas será utilizada uma técnica de micropavimentação, que tem como objetivo prolongar a vida útil do asfalto e reduzir o custo futuro da manutenção. Na zona rural, o programa prevê recuperação de 44 estradas, totalizando cerca de 90 quilômetros de extensão e investimento superior a 40 milhões. A iniciativa busca melhorar deslocamento das comunidades rurais, transporte escolar e acesso a serviços públicos, escoamento da produção agrícola e industrial. Então tá aí, né? E de acordo com a prefeitura, a parte do recurso assinado das estradas rurais inclui 6,67 milhões devolvido para a Câmara Municipal do ao Executivo em 2025, que a obra já foi concluída nas estradas da Tiro Menin, Francisco de Oliveira Leme, que é a estrada da Dona Chiquinha, e também atualmente trabalha e segue a estrada da Fernando Frias Fernandes e também da Ismael Lemes Moura. Durante a coletiva de imprensa realizada após o lançamento do programa, a prefeita Gi Borboleta também destacou o andamento do processo de comunicação das estradas estaduais que passam por Bragança. Segundo ela, as medidas integram o plano de governo atual, gerando como objetivo ampliar a capacidade de intervenção municipal em vias consideradas estratégicas, né? O secretário municipal de planejamento já encaminhou o documento necessário para dar continuidade ao processo entre os trechos prioritários. Está via variante do Taboão,
cuja transferência para a administração municipal poderá permitir maior agilidade e execução de obras de manutenção de melhoria. Acho que vão botar a Zona Azul, é isso que vão fazer. Estão querendo botar a Zona Azul aqui, é isso que vão fazer lá no Lago do Taboão, né? Durante o evento, o prefeito Edmilson Chedid destacou a importância do programa e agradeceu o apoio da legislação para a liberação de investimentos. Segundo ele, está a primeira etapa do planejamento, que deverá concluir até 2026. Estamos fazendo, segundo o prefeito, estamos fazendo um trabalho como asfalto de qualidade, durabilidade, pensando no presente e também no futuro da cidade. Continuamos o trabalho juntos. Vamos construir Bragança Paulista cada vez melhor, afirmou o prefeito. A administração municipal avalia que o investimento previsto no programa Vias Nova, aliado ao processo de municipalização de estados estaduais, deverá ampliar a mobilidade urbana e rural e melhorar as seguranças viárias e contribuir para o desenvolvimento econômico do município nos próximos anos. Então tá aí, né? Mas eu acho, na minha opinião, né? O pessoal está querendo colocar a Zona Azul naquele trecho do Lago do Taboão, né? É isso que é o duro, né? Olha, olha, o pessoal sempre pensa em alguma coisa, né? Sempre pensa em alguma coisa. Depois fala aqui pro povo, né? Muitas vezes, né? Meu Deus, Bragança, o que tem de Zona Azul? O comércio de Bragança não está conseguindo ter fluxo de veículos, porque porque o pessoal trabalha fora de Bragança, trabalha lá nas cidades vizinhas, né? Extrema, Atibaia, Itatiba, São Paulo. E outra coisa, né? Vem aqui em Bragança e leva uma multa aí de Zona Azul. Aí não dá, né? Aí não dá. Olha, olha, são 7 horas e 45 minutos. Daqui a pouquinho tem a programação do Primeira Mão, comandado pelo Jão, que já chegou. Hoje está de paletó, gravata. Ei, nosso amigo Teodoro Sampaio vai cantar Cana Castela. É, e se a casa cair, deixa que caia.

Aí a Ana Castela com Teodoro e Sampaio. Se a casa cair, deixa que caia. Aqui tem casa que já caiu e refizer de novo e vamos para cima, né? Lembrando que hoje é dia 12, dia 12 de junho, dia dos namorados, e também amanhã é dia 13, dia de Santo Antônio. E mandar um abraço para o Padre Marcelo, onde teve aqui ao vivo aqui nos nossos estúdios. Convido o pessoal para a missa de Santo Antônio, amanhã, né? Dia 13, e vai ter também a festança, e vai ser instalado um telão. Inclusive um telão de LED de alta resolução para acompanhar o jogo do Brasil amanhã, né? A Copa que já começou ontem, o meu jogo é do México, e realmente jogaço de bola, né? E hoje tem, e hoje tem jogo também, né? Hoje tem jogos também. Olha a hora, são 7h49. Deixa eu mandar um bom dia aqui a todo o pessoal que está ligado junto com a gente através da Rede Mundial de Computadores. Nesta manhã, através da Rede Mundial de Computadores, o pessoal dá bom dia, né? E sempre um prazer saber que as pessoas estão aí ligados no que a gente fala e fica por dentro das notícias e informações, né? E também agradecer aqui desde já a cada um de vocês. Deixa eu mandar um dia para a dona Dalila Martins Camargo, dizendo que bom dia, a Flávia Lima, lá no bairro do Cruzeiro. Ei, Flávia Lima, tá aí de Ganhão Campo, bom dia. Nosso amigo Croves, ligado em Pinhalzinho, Dona Iraci, seu Ademar Barbosa, Dilene Pereira, Agnes Santos, com Deus no comando, sempre, é verdade, com Deus no comando, o resto vem, né? A Ivone Cardoso Salles, nosso amigo Valdir, alô, Valdir, o Valdir que é casado lá com a Geralda, né? A Geralda, ela que trabalha lá no posto de saúde da Vila Bianchi. Bom dia lá pro nosso amigo Cláudio Serrano. Alô, Cláudio Serrano, tá no Boa Vista do Silva, ligado aqui no Sertanejo Bom Demais. Mandar bom dia também pra Roseli. Alô, Roseli Frigi, ligado aqui na programação, obrigado pela audiência. Tá no Colinas da Mantiqueira, ligado aqui no Sertanejo Bom Demais. Quem mais tá aqui ouvindo? A Adriana Silva também tá ligado. E todo o pessoal que já está logo cedo, né? Com o radinho ligado. Muito obrigado, né? A Sandra de Oliveira, a Adilene Pereira, o nosso amigo Keio. Ai, Keio, tá ligadinho junto com a gente. E todo o pessoal que gosta da verdadeira música sertaneja. Manda um abraço lá pro Luciano. Hoje o Luciano não participou com nós. Ei, Luciano, o que aconteceu hoje, Luciano? Entupiu aí o telefone da Luana? Luciano, hoje não mandou aqui para mim, né? É o Luciano que tá aí ouvindo a nossa programação. Lá no bairro do Arara dos Pereiras, né? Ei, Luciana, Luana, obrigado pela audiência, obrigado pelo carinho de todos vocês, né? Que gostam da verdadeira música sertaneja. Bom, hoje é dia 12 de junho, dia dos namorados. Aproveite hoje o dia dos namorados aí, que você que tem a sua namorada, você que não tem, você que é casada, a namorada é uma eterna casar. Quando você que é casada, a namorada é um eterno, né? É um eterno namoro, né? Durante a sua vida de casado. E agradecer desde já a todos vocês, né? Nessa data tão importante, que é a data do namoro, né? Porque a gente sabe que as vidas tem dificuldades, tem aí brigas. Quem é casal que não briga, né? Tudo é aquela briga, tem que fica brigado, mas é que tem que uma relevar e vai assim, vai tocando a vida, né? E a vida é assim, né? Cheia de obstáculos, e cada obstáculo a gente sai cada vez mais forte pelos obstáculos que passam, né? E agradecer a cada um de vocês. Lembrando que amanhã, sábado, estamos de volta, 6 da manhã, com o Sertanejo Bom Demais da Bragança FM, em 79.7. E hoje também é uma data especial, né? Hoje é aniversário do meu filho Gustavo, que está completando hoje 19 anos. 19 anos hoje. Parabéns ao Gustavo, que hoje está completando 19 anos aí da sua nascimento, né? Parabéns a ele. Sei que ele não está ouvindo, que essa criança é jovem, é o que o jovem gosta é de dormir, né? Pelo amor de Deus, né? Mas está lá dormindo, mas você vê a intenção, né? A Luana está dizendo aqui que o Luciano esqueceu de gravar. Tá bom, você esqueceu de gravar, né, Luana? Pelo amor de Deus, o Luciano ficou lá esperando, você esqueceu de gravar. Olha, são 7h50.

52. Então, mandar um abraço pro Gustavo, né? Que hoje está completando 19 anos, né? Ele que está aí ouvindo a nossa programação, né? Quem não está ouvindo, mas vai chegar até ele com certeza. É, então tá aí. Chegamos ao final de mais um programa. A todos vocês, uma excelente sexta-feira, repleta de paz, saúde, muitas alegrias. E que tudo que você planejou para o dia de hoje, acredite, vai dar certo, né? E hoje é um dia especial, porque é dia dos namorados, que é dia 12 de junho, né? Então você que tem a sua namorada, você que não tem, mãe, é dia de Santo Antônio, hein? Faz a promessa para Santo Antônio, quem sabe ano que vem você passa aí junto com a namorada. Ou com o namorado, pode ser o contrário também, né? É, como dizia a minha saudosa mãe, né? Sempre tem uma tampa do bule, né? Então vai encontrar uma tampa do bule aí pra tampar o bule. meu Deus, né, Madalena? Madalena contou o Carlinhos lá. Ei, o Carlinhos lá tem que tirar o chapéu pro Carlinhos, viu? Porque a Madalena, meu Deus do céu, viu? Não é fácil, não. Mas é brincadeira, né? É brincadeira, é que eu gosto da Madalena. Brincadeira, brinco com ela, mas é uma pessoa excelente, né? E a todos vocês, obrigado pela sua audiência, obrigado pelo carinho de cada um de vocês. Um dia repleto de paz, saúde e muitas alegrias. É o que desejo a toda a equipe aqui do Sertanejo Bom Demais da Bragança FM em 79.7, na faixa estendida do rádio. Na sequência vem a programação do Primeira Mão, comandada pelo Jango. Essa aqui eu vou oferecer especialmente para a Roseli, que está nas Colinas da Mantiqueira, ouvindo o Sertanejo Bom Demais. Mato Grosso e Matias canta. Tentei te esquecer. A todos, uma excelente sexta-feira. Até amanhã. Tchau, tchau.

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1: É, bom dia, Bragança Paulista, região Bragantina, sul de Minas, circuito da Sagra, São Paulo, Brasil e o mundo. Estamos aqui hoje nessa sexta-feira. Sexta-feira, dia do amor hoje, Marcinho. Hoje é dia dos namorados. É, com a direção geral da Maria de Lima, a mesa de som do Márcio Rossini. Até o meio-dia, música, notícias e informações. Sejam todos bem-vindos aqui a 79.7, o som da região. Vamos para os destaques de hoje do Primeira Mão. A CEI da Câmara Municipal sobre aterro clandestino gerou debates e o clima esquentou na Câmara ontem. A participação do secretário André Bozola, vereadores Miguel Lopes e Kiki Brau. O negócio ontem foi assim, ó, cala a boca, ok, você que manda em mim. O clima foi pesado ontem na Câmara Municipal, na CEI, que apura irregularidades do município com relação a descartes, a em área de APP. É uma situação que envolve já há muito tempo o município e essa CEI está aberta. E ontem teve a participação do secretário de Serviços Municipais, o André Pozzola. E o bicho pegou, Marcinho, como diz. É o destaque da CNN. O Irã ataca a base dos Estados Unidos em Bahrein, no Kuwait e na Jordânia. É, com isso, aumenta a tensão lá no Golfo Pérsico. E o petróleo, Marcinho, pode subir a qualquer momento. Da agência São Paulo, a Polícia Civil desmontou uma organização criminosa de 10 pessoas foram presas na manhã de ontem no interior de São Paulo, na cidade de Araraquara. Portal G1, efeito Lula. Pobreza atinge menor nível desde 2012, o estudo realizado pela Universidade Federal do Rio de Janeiro. No Estadão, a Polícia Federal rejeita a segunda delação de Daniel Vorcaro. Ontem, os policiais, né, os responsáveis pela Polícia Federal, rejeitaram, dizendo que o Daniel Vorcaro delatou ou colocou no papel, ele já tem todo esse conhecimento e muito mais. Ou ele fala mais, ou ele diz a verdade, ou ele, né, abre o jogo, ou então ele vai ficar lá, mesmo assim. Aí o que vai acontecer agora? Ele está numa salinha separada, ele vai no meio dos demais. É, a situação está delicada para o Daniel Vorcaro, que está com o pai preso. Olha a situação delicadíssima. A Folha de São Paulo. Cássio Nunes usa adiamento no TSE para tentar acordo sobre pesquisas e evitar desgaste por censura nas eleições de 26. Portal UOL. A polícia investiga a denúncia de estupro de criança de 4 anos, Marcinho. Sabe onde aconteceu isso? Na sede do Palmeiras, em São Paulo, na Barra Funda. Está aí que é um funcionário de 74 anos. É um absurdo isso aí. A polícia está em busca dessa pessoa que acabou desaparecendo. Justiça nega pedido da Santa Casa de Itatiba para proibir a divulgação de dados da operação Falsa Emergência. É aquele caso que envolve lá o município, né? O estado de Palmas, Tocantins, onde foi presa a secretária e o envolvimento da polícia da Santa Casa de Itatiba. Nós estamos tentando um contato com a Santa Casa de Itatiba, mas depois dessa matéria que chegou aqui, a justiça negou o pedido. E a Santa Casa pediu para que não fosse colocado o nome dela, divulgado nada. E é a chamada, viu, Operação Falsa Emergência. Tomara que não tenha nada a ver com Bragança, até porque ela também presta serviços aqui no município de Bragança Paulista, né, Marcinho? Jornal Mais Bragança. Mãe quita a dívida para libertar o filho, mas ele desapareceu após sair da prisão e a família está desesperada. Rodrigo Wellington da Silva, de 33 anos, estava preso por falta de pagamento de pensão alimentícia. A mãe pagou a fiança e ele realmente desapareceu. A última informação que estava no bairro Jardim Imperial, no município de Atibaia. Hoje tem festa de Santo Antônio, né, Marcinho? Hoje é o 12º dia da novena de Santo Antônio na Igreja do Rosário. As missas começam, hoje tem meio-dia, às 3 horas. Hoje tem missas direto para vocês aqui, ouvintes da Bragança FM, e à noite é a grandiosa quermesse. E amanhã, que é o dia de Santo Antônio, haverá missa às 7h às 9h, o Padre Marcelo esteve com a gente aqui ontem. Passou toda a programação e o telão, Marcinho, para o pessoal assistir o jogo do Brasil, que estreia amanhã, contra Marrocos. É. Ontem, na abertura da Copa, tivemos o México, que venceu por 2-0 a África do Sul, um jogo bem tumultuado. E à noite, a Coreia do Sul venceu a República Tcheca por 2-0. 2-1 foi o jogo. E hoje tem jogo. O Marcinho está aqui preocupado. O Marcinho realmente, ele não sabe para quem torce hoje. Hoje nós temos um jogo às 16 horas, Catar e Suíça e, aliás, perdão, o Canadá e Bósnia. E à noite tem muita gente aqui no Brasil, hein, que vai torcer para os Estados Unidos contra o Paraguai. Você acredita? Eu ouvi isso, eu estou ouvindo na rua. É mole, Marcinho? Não, você vai torcer para os Estados Unidos hoje contra o Paraguai. Tem muitos americanos aqui espalhados por nossa cidade, região e do Brasil. Devia de pegar um passaporte e tentar um passaporte e ir embora, né, Marcinho? Tem que torcer para o Brasil, tem que ser patriota. Se é para ser patriota, é torcer para o Brasil, né? Também vamos aqui estar comentando aqui a respeito também do... Eu vou aqui dar como matéria só, porque é uma coisa muito pessoal. O prefeito do município de Amparo está sendo investigado, né, por suspeita de violência doméstica contra a filha de 16 anos. A gente realmente, eu até conversei com ele ontem, liguei, ele vai estar segunda-feira aqui, está em segredo de justiça, essa aí está na todas as mídias, a gente está comentando aqui, eu inclusive conheço o Carlos Alberto, não vamos entrar no mérito aqui, ele vai trazer defesa, a gente não sabe os motivos, essas coisas de família, como esses outros, a gente não pode, né, dar opinião ou entrar no meio, né, Motoninho? Foi cuidado antigo ou não? Agora, apesar que mudou um pouquinho, né? Na vida de marido e mulher não se põe a colher, mas do jeito que está hoje em dia, tem horas que tem que se pegar e, conforme a situação, e denunciar, né? E essa verdade é essa. Mas o assunto que nós vamos entrar aqui hoje, agora às 8 horas e 14 minutos, é com relação a essa SEI da Câmara Municipal, né? Essa SEI que já está um bom tempo rolando. E o que mais interessante, a cada um dos secretários que vão fazer o depoimento, esclarecer, não sabe de nada, Marcinho. Não sabe quem é que operou, pegou o caminhão, quem é que mandou, qual secretaria que mandou, se tinha licença ou não tinha. Ele não sei o que lá, porque o caminhão serve a todos. E essa situação ontem na Câmara Municipal chegou num ponto ontem onde o André Bozola, que é o secretário de Serviços Municipais, né, ele não sabe de nada. Acho que ele nem sabe porque está em Bragança também, viu? Talvez seja esse o fato também que a gente estranha. Né? O ex-prefeito Socorro está aí como... Ele não conhece Bragança. Eu, André, conheço você, tenho amizade por você, a gente tem uma boa relação, mas infelizmente você não conhece a cidade de Bragança Paulista. Né? Eu disse aqui, brinquei um dia, se deixar ele a pé lá no Toró, ele não sabe voltar para o centro da cidade. Né? Com todo respeito, mas é o que está acontecendo aqui em Bragança. Aqui tem os secretários que vieram, eles que eram top do top. Quando o prefeito assumiu há um ano e meio atrás, vou trazer uma equipe só de... Né? Chamados, não, top do top, não, tem um nome especial, secretários de alto padrão, de alto conhecimento. E nós estamos vendo que esse alto conhecimento aqui é só financeiro. É zona azul, é radar, é multa, né, Marcinho? A gente está acompanhando, está aí. Aumento de IPTU, taxa de iluminação pública, vem agora a taxa de localização. É o que está acontecendo aqui em Bragança, é a grande verdade. E você anda pelas ruas, não precisa ser eu não, Jango, pode ser qualquer um de vocês que ouve a Bragança FM, você está contente com a atual administração? A saúde, a situação que está a saúde de Bragança Paulista, a UPA, lá da Vila Davi, para atendimento para criança, se é de gripe, pessoal está tudo gripado, constipado, como diziam os antigos, né, Antoninho? Está 4 horas de fila. As cirurgias, olha o debate que deu na Câmara na terça-feira, que era para a Prefeitura em 60 dias, pelo menos, encaminhar a pessoa. Foi rejeitado o projeto. Tem pessoas na fila há 2 anos, 3 anos esperando aí. E são casos gravíssimos. Uma pessoa que tem, né, eu digo infelizmente, né, eu falo sempre isso, que tem uma doença grave, que foi feito o diagnóstico, né, ela tem que realmente já urgentemente começar esse tratamento. Porque a doença, o câncer, é uma doença que realmente ela espalha de uma forma muito rápida. Quando a pessoa descobre, tem alguns casos que já não tem mais o que fazer. Então eu imagino o sofrimento da população. E nós tivemos aí a bancada do prefeito, 9 vereadores, que votaram contra, para que o povo sofra. E aí, ontem até ouvi uma coisa interessante de algumas pessoas que conversei ontem. Falou, engraçado, né, Jango? O pior é que o povo tem memória curta. Vai chegar na próxima eleição, esses vereadores, tem vereadores da Câmara que são rotulados como vereadores da saúde. Né? Vão sair candidato e vão se reeleger de novo. Eu falei, tomara que o povo realmente tenha consciência. E se eu estiver por aqui, estiver aqui, a gente vai estar realmente apenas lembrando vocês, para que vocês não esqueçam daqueles que pensam realmente no bem-estar da população. a população de Bragança nunca houve uma crise tão grande. A educação, nós não vamos nem falar mais aqui, mas é outro caos total. É tudo terceirizado. Tudo terceirizado. Quem toma conta são as empresas que vêm de fora. Né? No caso aí, nós temos observado aí a educação. Olha que situação que vivem as mães que têm crianças com espectro autista. Tem uma mãe, eu estou aguardando ela que me ligar, conversei com ela ontem, ela acabou discutindo na porta da escola, ontem com a diretora da escola. E aí, meu amigo, nós ficamos, sabe, achando tudo bonito, tudo maravilhoso. Aí criaram uma tal de faixa verde no lago, que de verde não tem nada, até agora não vi. E eu até vou fazer uma campanha aqui na rádio, o prefeito, se o senhor quiser, vou pedir para o pessoal de Bragança, a Casa Verde, esse pessoal que mexe a Casa do Pintor, aquele pessoal da Tintas Amarelinhas, fazer uma campanha do Amazato de Tinta Verde para pintar lá com essa faixa verde. É faixa imaginária. E o que é pior, tem vereadores que fizeram aí um IA, Inteligência Artificial, e estão correndo, né, Marcinho? Estão correndo essa faixa verde. É só no IA, porque se você for lá ao vivo e a cores, não tem nada, tem uns cones lá colocados. Então, olha, a gente vai indo, quanta enganação, né? Para que isso? Nós já estamos vivendo num mundo difícil, delicado, guerra, fome, falta de emprego. Olha a cidade de Bragança, as pessoas saem 3, 4 horas da manhã, pegam ônibus para ir trabalhar em Atibaia, Extrema, na região, porque não tem uma indústria, não tem empresa em Bragança. Bragança não desenvolve. Até a gente acompanha o pessoal, quer investir aqui na cidade, o prefeito nem recebe. E é o que nós estamos passando aqui na cidade de Bragança. E ontem, na Câmara, voltando à Câmara Municipal, a gente nota e observa isso, o desconhecimento total. A gente vai soltar um trecho depois, no momento em que o secretário, né, entra num bate-boca com o vereador Miguel Lopes. E é uma coisa assim, sabe, que não precisa, né? A gente está aqui numa cidade tranquila, sempre tivemos paz aqui. A cidade não tem dono. A cidade é nossa, é de todos nós. Nós nascemos aqui, temos família, formação, temos história aqui na cidade. Agora vem esse pessoal de fora. Vem aqui querer mandar, achar que é dono da cidade. Aí não dá, né, Marcinho? Tem que respeitar, né? Acho que, no mínimo, né? Ele é o prefeito, né, o ano passado. Quem não está contente vai embora de Bragança. Eu acho que quem não está contente, não está ambientado aqui, é o prefeito. É, o prefeito é de Serra Negra, né? Foi deputado 32 anos lá na Assembleia em São Paulo, né? Só vinha aqui de vez em quando dizer que tinha feito isso, as coisas boas, era ele que acontecia, usava o dinheiro, né? Usava no bom sentido, aquele dinheiro que é destinado ao município de Bragança por ser instância, que ele conseguiu quantos milhões para fazer isso, fazer aquilo, era fácil. Aí pode ser qualquer um prefeito que esse dinheiro aqui destinado a Bragança vem, que é essa verba de turismo. Então essas coisas, e o povo não sabe, né? Como muita gente não sabe que a rádio, a Coirmã, é do grupo Xedid. Muita gente não sabe, sabia, ô Toninho? A pessoa pensa que é uma rádio, né? E ouça aquela rádio para ver, só coisa boa. Você quer coisa boa? Liga outra emissora que lá é tudo, você vai ver uma outra cidade, você fala, nossa, acho que eu não estou aqui, eu estou morando em outra cidade. Mas é um desabafo que eu faço aqui, porque, olha, a gente está aqui chegando no limite com as coisas. Estamos no limite com toda essa situação de tudo que está acontecendo. Vamos para o Giro Rural, com ele, Humberto Ferretti, trazendo as informações do campo para vocês que acompanham aqui a nossa programação da 79.7, o som da região. Humberto Ferretti e o Giro Rural, trazendo as informações do campo para você. E daí da zona rural, conhece e quer saber.
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3: Eu sou Humberto Ferretti e esse é o Giro Rural. A CEAGESP, que é a Central de Abastecimento de São Paulo, divulgou o balanço sobre o comportamento dos preços nesta semana. Estão mais caros, por exemplo, abacaxi, bananas maçã e prata, abobrinhas brasileira e italiana, cenoura, agrião e cebola. No caso de itens como mamões formosa e papaya, uvas Itália e Niágara, berinjela, chuchu, alface e coco seco, os valores estacionaram. Já entre os produtos que ficaram mais baratos na CEAGESP, dá para citar goiaba, laranja, beterraba, mandioca, escarola e cebolinha. Música. preço da soja se manteve firme nos últimos dias, com a saca vendida em torno de R$ 130,00 em Paranaguá, indicam dados do CPEA. Mesmo em ano de safra recorde, o que significa mais mercadoria disponível e poderia forçar as cotações para baixo. Um dos motivos é o bom ritmo das exportações. Em maio, foram quase 15 milhões de toneladas, número que representa um avanço de 5% na comparação com o mesmo mês do ano passado. O plantio do trigo avança num bom ritmo no país. Com um clima favorável em várias regiões, os trabalhos terminaram em 4 de cada 10 hectares, indicam dados da Conab. Quanto ao preço, ele tem variado pouco. Nos últimos dias, as cotações no Paraná tiveram uma pequena alta, para casa de R$ 1.370 a tonelada. Já no Rio Grande do Sul, houve uma pequena queda, para cerca de R$ 1.320. A região sul lidera a produção nacional de trigo.
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1: 8 horas 23 minutos. Vamos abrir aqui, vamos deixar tudo de lado. Vamos curtir esse dia de hoje. Hoje é Dia dos Namorados. Essa música é uma das músicas que marca aí realmente essa questão, né? Pega aquele beijo, mas assim, já sei namorar. Vamos lá. Com eles, tribalistas, vocês vão aí nessa manhã de sexta-feira. Muita paz no coração, amor e a vida vale a pena viver.

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9: 8 horas 30 minutos dessa sexta-feira, dia 12 de junho, um dia que marca o Dia dos Namorados. E tem uma oração que foi distribuída na Praça de São Pedro durante o encontro com o Papa Francisco. A oração é: Deus Pai, fonte de amor, abre nossos corações e nossas mentes para reconhecer em Ti a origem e a meta do nosso caminho de namorados. Jesus Cristo, esposo amado, ensina-nos a vida da fidelidade, do respeito. Mostra-nos a verdade dos nossos sentimentos. Faz-nos disponíveis ao dom da vida. O Espírito Santo, fogo de amor, acende em nós a paixão pelo reino, a valentia de assumir decisões grandes e responsáveis, a sabedoria da ternura e do perdão. Deus, Trindade do amor, guia os nossos passos. Essa é a oração deixada pelo Padre Francisco numa celebração que aconteceu em Roma, quando o Papa, ele, durante a homilia, ele criou esta oração. Essa oração poucos conhecem, mas é uma oração simples e objetiva. Então, a cada um de vocês que estão sintonizados nesse momento na 79.7 na Bragança FM, nós temos a nossa rotina, nosso dia a dia, nossa correria, nosso trabalho, mas todos nós temos alguém que nos cerca, alguém que estende a mão, alguém que é companheiro. E nós estamos vivendo num mundo muito delicado, diversas situações de relacionamento. Até digo isso por influências de várias e várias coisas, desses aplicativos, redes sociais, quantos casamentos, quantos namoros, quantas famílias foram destruídas por esses, né, esses veículos que, de mídia, que chamam a atenção, aquelas moças bonitas, aqueles homens, né, musculosos, né, mas assim, bombadinhos, que falam, por tudo isso. E a gente vê quantos e quantos passaram ou passam por essa situação. É tudo a IA, esse mundo imaginário, redes sociais. E você, como é que está na sua realidade, no seu dia a dia? Você, quando escolheu alguém para estar junto, você que casou, você que formou uma família e tem acreditado, às vezes não deu certo para o relacionamento, tem todo o direito de cada um seguir o seu caminho e cada um seja feliz. Que não haja essas situações de acusação, de nada. Todo mundo tem o direito de ser feliz. Se você não está feliz, eu falo sempre, né, quem somos nós para julgarmos? As pessoas falam, mas ninguém está ali, né, Márcio? Naquele ditado, né? No dia a dia, em quatro paredes. O que acontece entre quatro paredes? Só quem é realmente casado, que tem um relacionamento, ou que teve, sabe das dificuldades que são. Porque ali absorve tudo. Começa da questão do que a pessoa gosta, do que a outra não gosta, do que realmente vai fazer, do que não vai. Você quer fazer uma coisa, a pessoa... Tudo isso precisa de entendimento, discernimento. E é isso que é o desafio maior do relacionamento a dois. E a gente que tem um pouco mais de experiência de vida, a gente que viveu um pouquinho mais, já passou por diversos momentos, sabe disso. Então que nessa manhã de sexta-feira, a cada um de vocês casados, vocês que têm a família, vocês que estão namorando, vocês que têm uma companheira, respeite. Respeite a cada dia, tente o diálogo, converse, que é o melhor meio de você realmente conviver. Essa é a grande verdade. E se as coisas não caminharem como você deseja, ou como a outra companheira ou companheiro não querem, tenta, conversa, faz aquele ditado: siga o seu caminho, eu sigo o meu, e vamos ser felizes. Para não ficar em conflito, nós temos acompanhado aí, nesses últimos tempos, essas questões da violência à mulher, principalmente, que é uma coisa que está em toda a mídia. Cada dia que você abre uma página, seja lá de jornal, nem existe mais, mas de redes sociais, você vê lá, marido matou, esfaqueou, e são situações que realmente, isso é amor? Ah, eu a matei porque eu amava. Eu digo sempre, quem ama, não mata. A verdade é essa. Você pode ter uma adoração, ter um carinho pela pessoa, e a pessoa não quer, você tem que respeitar. E você talvez tenha errado. E nós, às vezes, não assumimos os nossos erros. Eu tenho mil defeitos, você tem, você que está em casa aí, todos nós. Mas é dentro desse contexto de divergências e de tudo, é que nós vamos a cada dia procurar melhorar. E sabe qual o melhor remédio para isso? É o diálogo. É você conversar. Olha, vamos sentar aqui, olha, não está certo isso, essa situação não estou gostando, por que está fazendo isso, por que está fazendo aquilo, vamos mudar, vamos tentar fazer de um outro jeito, de uma outra maneira. É o diálogo, é a conversa. Deus deu para a gente essa, eu digo sempre, esse dom da língua, né, da boca, de poder falar, de poder conversar, de poder expressar as suas necessidades. E às vezes tem muitas pessoas, Márcio, que gostam, estão com a pessoa e não tem coragem de dizer para a pessoa: olha, eu te quero muito, eu gosto de você, eu tenho um apreço, um amor por você, eu respeito você. Muitos e muitos. E vai, e a gente sabe disso, uma vida conjugal, vai passando o tempo, essas coisas vão passando por várias circunstâncias. Mas é a pessoa que está do seu lado, é a companheira. Sempre você tem que olhar ela com todo carinho e com todo cuidado. Então que vocês todos, nessa manhã, nesse dia de hoje, dia dos namorados, não só hoje, mas todos os dias da vida de vocês, façam uma reflexão nisso. Você que está aí com alguma rusga, alguma, né, mas alguma briguinha, como fala, conversa hoje. Saia, dá uma volta, vai comer uma pizza, vai no restaurante, vai dar uma volta no shopping, vai no cinema, qualquer atividade que você faça hoje, vai mostrar esse gesto de carinho e de amor para que você tenha uma pessoa que está convivendo com você a seu lado. E nós vamos colocar aqui também por todas as pessoas que estão enfermas, pessoas que estão internadas no hospital, que estão aí passando por dificuldade, e na Santa Casa, na UPA de Bragança Paulista, nas UPAs, em cada lar, as pessoas que estão adoentadas, estão se convalescendo. Que Deus possa estar presente na vida de vocês. Que vocês tenham aí uma história de vida, tenham uma trajetória. Que Deus possa estar presente em cada casa, em cada lar, e possa abençoar vocês, trazendo saúde, paz, sabedoria, discernimento, entendimento, e que nós possamos a cada dia buscar o melhor. Se não for hoje, que seja amanhã, mas prepare o caminho. Já viu aquele ditado? Para que cresça uma árvore, né, em primeiro lugar você tem que fazer o quê? Ir lá, preparar tudo, plantar a sementinha, molhar. E a vida é isso. E aí, em breve, você vê o fruto crescendo. E esse fruto você vai poder saborear. Então, cada um de vocês tenha na mente, no coração de vocês, essa esperança de dias melhores. E para você que está passando por alguma situação aí de relacionamento, que sirva para você essa oração, para você refletir. Conversa. Conversa, tenta conversar, tenta o diálogo, abra o seu coração e você poderá ter uma resposta para tudo isso. São 8 horas 38 minutos. A oração da família de hoje é dedicada a todos os casais e namorados.

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0: Calçados, olha, Scarpe Calçados, nós temos aqui um voucher de R$200. Temos também da Top Jeans, também um voucher de R$200. Temos da farmácia da Sandra. Ô Sandra, bom dia pra você, lá de Eusébio Savaio, nossa grande amiga Sandra Moreira. Ô Sandra, um abraço pra você. Temos também aqui, Marcinho, da Divina Joias, do nosso amigo Biju, que tá mandando pra gente também aqui umas semi-joias pra gente sortear amanhã. Temos um kit da Sumire, esse é chique também, coisa boa. E você poderá ser, né, presenteado. Tem um outro voucher da Relojoaria Santo Antônio. Temos aqui a bromélia, ou então você vai escolher uma orquídea do Espaço Jacarandá. Tem um arranjo aqui da nossa amiga Ivete, da Guadalupe. Tem um prêmio que também da É Demais. O Danilo acabou de passar para mim aqui. Tem um voucher também para a pessoa ir lá. É um vale compras. E temos também do Supermercado dos Mendonça. Estou com a Tati aqui. Ela só vai definir o que vai ser aqui, Marcinho. Olha, quem sabe, bem coisa boa aí. Então, você que não mandou, manda o seu nome e o nome da sua esposa, tá? Ou namorado, ou namorada, mas manda o nome dos dois. E o bairro que mora, né, Marcinho?
1: Sim, sim. Não esqueça de passar o nome dos dois, né? Namorado e namorada. Precisa ser o nome inteiro, pode ser o primeiro nome, né?
0: Sim. Marinho e José, bairro.
1: Eu não gosto de divulgar o nome inteiro, né? Então, mas passa o primeiro nome, só pra gente falar que não casal, tal, que ganhou, né? E depois sorteando, a gente vai entrar em contato com aquelas pessoas que foram sorteadas.
0: E tem um detalhe, né, Marcinho? Pra você que tá aí, com a lista na mão.
1: Dois,
0: já chegamos a quanto, Marcinho? 40?
1: Tá chegando aqui a mais de... Tá com 32 já.
0: É? Casais. Aí, 32 casais estão correndo aos prêmios aí. Então dá tempo até hoje, até a meio-dia, de você mandar aqui no 4034-1467, é o nosso zap da rádio. Mande no zap da rádio. Mande mandar no meu zap aqui, que eu não posso. Regra, a gente realmente vai cumprir, vai colocar todos os nomes naquele sistema de sorteio. E amanhã, no primeira mão de domingo, nós estaremos sorteando. E aí você vai ser comunicado, vai nas lojas e retira os prêmios.
1: Então, o certo é a pessoa acompanhar o sorteio, né?
0: Isso aí, justamente.
1: A gente vai entrar em contato.
0: Dá um jeitinho. Eu sei que é sabadão amanhã, Jogo do Brasil, tal, tudo, mas, enfim. Fique atento, você quer participar, quer ganhar, para a gente é uma satisfação, um prazer muito, muito grande. E a direção da rádio, da Bragança FM, faz realmente todas as promoções. E tem agora a promoção da Copa do Mundo. 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A rua mais bonita, mais decorada. Você vai mandar foto aqui para nós. Vamos jogar nas nossas redes sociais. Olha só, Marcinho. E aí, pessoas que curtem, as pessoas que ouvem a Bragança, que acompanham as nossas redes sociais, o Instagram, o Facebook, vão escolher qual é que merece o prêmio. Ah, Marcinho, boa ou não?
1: Boa.
0: Aqui o negócio é democrático, aqui não tem não, viu? Você
1: não pode usar o IA, ela, né?
0: Não, IA não.
1: Tem que ser de verdade.
0: Não, eu falo sempre isso, né, que as pessoas têm essa questão de, tem muitos aí que participam, a gente fica muito feliz. Mas vamos abrir também, né, como diz o outro, né, Marcinho, o coração e dividir o prêmio, não é verdade? É importante isso,
1: e o casal,
0: né?
1: Também, tem outra regra aqui, que se tem um casal, por exemplo, que é namorada lá, se o rapaz cadastrou e você quiser cadastrar, não vale, só vale um só, tá?
0: Ou dois em um não vale, né?
1: De aumentar aqui, dar certinho para cada um concorrer certinho, dar a chance para todo mundo, né? E tem gente que às vezes já mata o namorado que já cadastrou, a namorada também quer cadastrar. Aí também não dá, né?
0: Então, ganhar duas vezes, não. Vamos ser justos, né, Marcinho? Porque vamos dividir o pão, né? Não é isso?
1: Dá chance para mais gente ganhar, né?
0: E também lembrando vocês que hoje começa a festa do asilo, a grandiosa festa do asilo. Começa hoje, né, Marcinho? Com shows, com eventos. Lá você paga uma consumação e você vai realmente estar curtindo a grandiosa festa do asilo. E vocês sabem que toda essa arrecadação é para a manutenção dessa entidade. Tem uma história em Bragança, um abraço ao Elinor, ao Jefferson. Ainda vou falar com o Jefferson hoje para falar da expectativa dos shows de hoje, da abertura da festa do asilo. E o circo está indo embora, Marcinho, é verdade? Isso. Domingo
1: falando,
0: vai embora?
1: Só falando do asilo aqui, lembrando que amanhã tem Jogo do Brasil, né? E vai ser colocado um telão
0: também,
1: lá na São Vicente de Paulo. Então, se você que vai lá na festa do asilo, fica preocupado, eu vou perder o Jogo do Brasil. Eles vão pôr um telão lá, um telão de LED, inclusive, e vai ser transmitido lá o Jogo do Brasil, dá pra você acompanhar e torcer lá junto com o pessoal lá, né?
0: No pastelzinho, no vinho quente lá em Brasil, aqui Brasil, lá também na igreja do Rosário, Padre Marcelo teve aqui, hoje vai ter um telão também na Praça Princesa Isabel, e vai ter o Fest aqui lá no Lago, tá bom? Pro pessoal curtir. Bom, vamos aqui torcer, né? torcer para o Brasil sem briga, sem beber muito, sem ficar discutindo, né, Marcinho? Eu acho que nós estamos num momento meio delicado e tudo. Então, quando há aglomerações de pessoas, há essa preocupação. 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

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São 9h56, vamos a mais uma música romântica dele, do Fábio Júnior? Vamos lá e voltamos aqui.

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1: São 9:10, vocês ligados aqui no Primeira Mão, acompanhando as notícias e informações. E hoje começa a grandiosa festa do asilo tradicional do Jardim Público. Estou com o presidente, com Jefferson Bueno, mesmo em viagem, está atendendo a gente aqui para falar da expectativa e o convite a toda a população de Bragança região para prestigiar esse evento hoje no Jardim Público aqui de Bragança Paulista, o lar do asilo São Vicente. Jefferson, bom dia, que prazer tê-lo aqui. Tudo bem, Jefferson?
2: Tudo bem, bom dia, Jango, bom dia aos ouvintes da Bragança FM. Fico feliz, viu, Jango, por toda a atenção que você sempre dá com a edição. Muito obrigado, viu?
1: E aí, Jefferson, tudo pronto para hoje? Vamos começar a festa hoje?
2: Tudo caminhando, hoje é um dia especial, né? Dia dos namorados, né? Temos aí um espaço totalmente voltado para os namorados, para que os namorados que já são ou que querem buscar um namorado ou namorada também. Está um espaço muito maravilhoso, viu, Jango?
1: Então tem uma área especial para os apaixonados hoje no asilo, é isso?
2: Isso, uma área para tirar foto, com coração.
1: Opa!
2: Uma área coberta, né? É importante dizer que é uma área coberta, né? Para o público. E iniciando hoje às 19h com o show do Fábio Miranda. E aí temos, após o Fábio Miranda, o show com o Michael Matt. E após, às 21h, show com o Rock Tílico.
1: Opa!
2: Bastantes atrações no dia de hoje, para iniciar a festa assim com bastante calor humano, viu, Jango?
1: Com certeza. E amanhã é um dia especial, amanhã abre mais cedo, amanhã à tarde, tem o Jogo do Brasil, terão um telão lá, vai ser realmente um espaço também aí muito assim, aconchegante para os torcedores ir lá torcer pelo Brasil, logicamente, e prestigiar a entidade, aproveitando lá uma cervejinha, um chope, um churrasquinho, aquele espetinho, vai ter tudo isso e muito mais, né, Jefferson?
2: Com certeza. Amanhã a festa abre às 12h, né, com o show do Zé da Gente. Vai ter uma feijoada maravilhosa.
1: Opa!
2: Que vai acontecer da meio-dia às 15h30, né? Uhum. Com tudo que a feijoada tem direito, espaço coberto, com um show maravilhoso do Zé da Gente. Aí a festa para às 15h30 e retorna às 18h com o espaço aí voltado para a Copa. Porque amanhã é jogo do Brasil.
1: Né? Ah, se Deus quiser.
2: Oi. Abre a festa amanhã às 18h. Quem for com a camiseta do Brasil e com a figurinha para trocar, não vai pagar ingresso.
1: Opa!
2: Durante o horário do jogo, das 19h às 21h, shopping dobro.
1: Shopping dobro, não paga a entrada, é só levar o álbum do figurinha, o figurinha vai ter essa, ou a camisa do Brasil, vai poder entrar gratuitamente para prestigiar esse jogo e também a entidade, né? Aí a pessoa vai consumir pelo menos um pastelzinho, uma pizza, vai ter que colaborar, né, Jefferson?
2: Com certeza, daí a família vai estar lá, os brinquedos não são pagos, né, são totalmente gratuitos, o pai não precisa se preocupar em gastar, comprar pulseira, um ambiente totalmente familiar para a família poder festejar, para a criança tirar o celular da mão e
1: isso,
2: poder festejar e correr no pátio à vontade.
1: Com certeza, e domingo a festa continua, domingo a partir da meio-dia também?
2: Das 16, já
1: às 16.
2: Personagens infantis,
1: tá,
2: né? Um espaço totalmente voltado com um monte de brincadeira. Tem o Anglo Rock, que é um festival que está indo para lá no domingo. E tem o primeiro festival Canta Bragança, né? Das 16h às 20h30, com cantores com música autoral, com show depois com TJ, e aí finalizando com Lucas Zé e Rafael.
1: Que coisa boa. Jefferson, uma boa festa para vocês. Estamos aqui divulgando com o maior prazer. Estaremos prestigiando. E na semana que vem a gente volta a conversar de novo, porque a festa segue também na semana que vem.
2: Maravilha, Jango. Eu que agradeço a atenção de sempre, viu, Jango? Obrigado, obrigado a você, obrigado à presença FM, obrigado a todos os ouvintes.
1: Então tá aí o Jefferson, presidente do asilo, falando aí da festa. Quantas novidades ficamos sabendo aí que vai ter aí no asilo, né? Levou figurinha amanhã, camisa do Brasil e tal, isso aqui não paga a entrada.
3: Isso é interessante, viu, Jango? É um negócio legal. É de levar a camiseta do Brasil, né? Tem a camiseta do Brasil lá, põe a camisa amanhã, vai na festa do asilo e não vai pagar ingresso. Isso que é importante.
1: Ou disfarça, passa na banca, compra uma figurinha e vai lá pra dizer. você, né, Marcelo?
3: Incentiva. E também incentiva a camisa amarela do Brasil, a camisa azul. Tem camisa azul, tem amarela, mas se não é a camisa do Brasil, vale.
1: Mas
3: né?
1: Você viu quanta coisa boa, rapaz?
3: Legal.
1: Recheado.
3: Tem uma torcida organizada no telão.
1: Com certeza. Lá, aqui, na Igreja do Rosário, tudo isso muito mais. Mas vamos.
3: Vai chamar o Serginho Silva para narrar. Não,
1: o Serginho Silva está de folga. Ele só volta depois da Copa. Agora ele está cuidando da garganta. São 9 horas e 15 minutos. Nós temos um fato que tem chamado a atenção nesses dias, com relação a uma área que pertence a uma empresa, né, aqui de Bragança Paulista, a IBM, que realmente foi autuada pela prefeitura, alegando que houve coisas irregulares naquela área, aterro, entulho, área de APP, tudo isso, muito mais, e o proprietário dessa área, o doutor José de Lima, esteve comigo ontem, e a gente vai ouvir um trecho dessa entrevista e do que ele fala a respeito disso. A respeito de uma matéria ontem publicada pela co-irmã, a 102, que alega aqui que o meio ambiente fez ontem uma ação num terreno de uma área aqui em Bragança Paulista da empresa IMB. Empreendimentos e Participações, que tem como proprietário, administrador, o ex-prefeito doutor José de Lima. Doutor José de Lima, esclarecer a população desse assunto, que realmente é uma coisa que não condiz com a verdade, né?
4: Estou aqui excepcionalmente te atendendo e quero tranquilizar os meus amigos, os meus companheiros, que não há absolutamente nada de irregular. Irregular é a interpretação que o órgão ambiental, ligado diretamente ao prefeito de Bragança Paulista, fez. Então, no afã de me prejudicar, com o objetivo de denegrir a minha imagem, fez um laudo muito apressado. E não soube, penso eu,
1: interpretar
4: a autorização, né? Ou por falta de conhecimento, por falta de competência, ou por má fé, pode ser, por que não?
1: Ninguém pode alegar.
4: Pode ser.
1: Os documentos estão aqui, né?
4: Então, está aqui o documento. A placa está lá. Você quer ler o que está no documento, por favor, Jango?
1: Processo CETESB. 021-259-25-84. Autorização CETESB. Número 00000921/26. Data da expedição foi nesse ano agora, dia 6 de janeiro de 26. Sim. E vale até 6 de janeiro de 29.
4: Então, e quem que está dando esse laudo aqui?
1: A CETESB.
4: A CETESB.
1: Que é o órgão responsável, né?
4: Aqui tem autorização. A competência é da CETESB. Esse processo demorou muito tempo porque foi para Atibaia. Porque, infelizmente, a CETESB não teve aqui o beneplácito da administração municipal de ter uma sala e funcionários para eles. Aí eles mudaram para Atibaia. Então, Bragança foi prejudicada. Hoje você vai construir qualquer coisa, depende do CETESB de Atibaia. E o CETESB de Atibaia, esse processo aqui está há mais de 2 anos na CETESB, e agora que saiu a autorização.
1: Tá aqui então, a autorização,
4: não existe,
1: né?
4: Nada de irregular. Está aqui todo o processo é longo, é uma pasta enorme. Tudo dentro das normas, das regras, tudo autorizado. Fiscalização da prefeitura deveria levar com mais seriedade, responsabilidade e isenção de qualquer ânimo político. Porque qual é o objetivo disso aqui? É político. Objetivo político, de denegrir a minha imagem. Eu estou na vida pública há muitos anos, fui 14 anos prefeito de Bragança Paulista, fui 5 anos vereador, fui 3 anos presidente da Câmara e sou ficha limpa. Nunca conseguiram me condenar em qualquer processo que entraram contra mim. Então, esse é jogo sujo, rasteiro, baixo, entendeu? Então, eu acho que a política já começou, a campanha começou. Eu sou pré-candidato, gente. Pré-candidato. Já estou incomodando. E pode ter certeza. Pode ter certeza que vou incomodar muito mais ainda. Então, eu acho que houve um assodamento do órgão fiscalizatório, ou até alguém dando ordem para ele. Olha, vamos publicar isso aí. coisa extraordinária.
1: E depois então, corra atrás, Zezé.
4: Está aqui todos os documentos, a empresa que está fazendo, que fez esse processo, a empresa idônea, competente. Então não há absolutamente nada demais. Nós somos aqui da política de Bragança, nascemos aqui, ganhei 3 eleições, fiz 4 sucessores, colaborei, não é? Fiz, colaborei com 4 sucessores. Então tem uma história. Uma história que pertence à Bragança. Nós tivemos o parecer pela cassação da legenda dele, dos votos que foram dados aí na anulação.
1: Pelo parentesco, né?
4: Pelo promotor público aqui, eleitoral de Bragança, pela promotoria Ministério Público Estadual e pelo Ministério Público Federal, Procuradoria Geral da República.
1: Sim.
4: Então está lá o processo, está subjúdice, vamos aguardar o que a justiça vai decidir. Enquanto isso, nós estamos fazendo o trabalho, lançamos a nossa pré-candidatura, vai ter um evento na próxima quarta-feira, com a presença do nosso pré-candidato Caiado, vem também o nosso presidente nacional do partido, Gilberto Kassab, vem o Saulo Pedroso, que também é pré-candidato à reeleição a deputado federal. O evento vai ser no prédio da Associação Unipo Brasileira, ali no Jardim América. Enfim, nós estamos trabalhando com bastante tranquilidade, com bastante esperança, dentro da civilidade. Então, eu estou trabalhando, tenho aqui investimento em Bragança, damos empregos para mais ou menos 500 pessoas, entre empregos diretos e indiretos. Enfim, tem uma empresa que está há 60 anos em Bragança.
1: Arrecadando aqui.
4: Contribuo com os cofres públicos, pago imposto rigorosamente em dia, só não paguei o imposto que eu não concordei e que ganhei na justiça. Então não tem entulho, não tem entulho nenhum. Lá é uma obra feita por uma empresa séria. É, tem a terra, isso aqui é autorização para tirar a terra.
1: Para remover, tá
4: e
1: aqui.
4: Remover a terra e colocar no local. E lá a fiscalização é da CETESB. A CETESB é o órgão competente para dar essa autorização. E a autorização está aqui. Eu pedi ao secretário, que foi
1: o João Ricardo,
4: a imprensa ontem, dar a entrevista, que ele lesse hoje com mais tranquilidade e visse como é que está o processo. E essa parte nós vamos deixar para a parte jurídica. Então, os nossos advogados é que vão trabalhar daqui para frente. Não vamos ter medo, não. Nós estamos dentro da lei, cumprimos a lei. Eu sou um cumpridor, fiel cumpridor da lei. Né? Eu não uso de subterfúgios. Então, está aqui o meu desabafo. Porque qual é o objetivo disso aqui? Denegrir a imagem do Zé de Lima.
1: Criar um
4: fato. Né? E pelo contrário, isso está me animando. Olha,
1: está
4: me chamando para briga. Vamos brigar. Brigar no bom sentido. Brigar na urna. Brigar com ele aí.
1: Com ideias, propostas.
4: Dando ideias, né? Dando propostas para o eleitor. É assim que se faz política. E não porque eu sou prefeito, porque eu sou deputado, eu sou dono. E como deputado, o inimigo deixou muito a desejar. 30 anos, deputado. 30 anos. O senhor não duplicou a Bragança Itatiba, deputado. O senhor não conseguiu duplicar 30 quilômetros Bragança Itatiba. O senhor não conseguiu duplicar a Bragança Socorro. O senhor não conseguiu duplicar a Bragança Amparo. O senhor não conseguiu duplicar a estrada Bragança Piracaia, que, né, tem uma grande serventia para nós. Então, o senhor não conseguiu fazer o trevo de Tuiuti, passe lá 6 horas da tarde, 5 horas da tarde.
1: Agora,
4: e veja a situação que está aqui
1: lá. Uma hora, agora só
4: veja almoço, lá, né? Como é que está, você não consegue passar. Vai para Itatiba, no entorno ali, que ele mora em Campinas.
1: Sim.
4: A informação que eu tenho é que ele mora em Campinas, vive em Campinas.
1: Bairro de Cambuí.
4: Então, ele vai todo dia, ele vai e vem. Né? Eu acho que ele devia se sentir constrangido de passar ali e ver aquele envolvimento caótico naquela alça que liga hoje a nossa cidade, a cidade de Itatiba. A universidade que eu trabalhei para trazer, eu trouxe a universidade, eu trouxe a primeira a faculdade, que foi o embrião que criou a faculdade. Então a gente tem o que mostrar. a industrialização. Vamos querer bem, amar Bragança. Bragança precisa de amor, não precisa de guerra, não precisa de ódio. Quantas indústrias o prefeito trouxe para Bragança, o atual prefeito? Nenhuma. Nenhuma indústria. Se nós tivéssemos aí, já tínhamos 5 indústrias prontas para vir para cá. É isso. Todo aquele acesso até a Bragança Socorro, que é a capital Baiduí, está tudo ali parado. A Imigrantes. Fizemos a Imigrante 2 pistas, que quase equivale à distância daqui a Itatiba. Então, é isso aí. Nós queremos ver obras, queremos ver o senhor trabalhando. Aqui vai um alerta. Um alerta de uma pessoa que tem um passado, tem uma história. Eu quero investir na minha cidade. Eu quero fazer obras para a minha cidade. Então, eu quero trazer gente para cá. A Paico tem 90 mil funcionários trabalhando na Paico, no mundo todo. São 90. Olha o potencial da Paico. Está aqui em Bragança, fazendo a sua segunda unidade. Mas sempre faltou apoio, não para Taico, para todas as indústrias que estão aqui em Bragança. Empreendimentos, então, vários empreendimentos estão fugindo da cidade.
1: Loteamentos, né?
4: E nós estamos o quê? Numa decadência. Então o senhor não é o dono de Bragança, o senhor não é o dono da cidade. O senhor não pode trabalhar dessa maneira, prefeito. Escolha uma equipe melhor, uma equipe que ajude o senhor. Nós sabemos da sua saúde, da fragilidade da sua saúde, né? Mas mentalmente esperamos que o senhor esteja bem, prefeito. Então, eu queria tranquilizar já todos aqueles que estão nos ouvindo. Daqui a pouco sai também uma nota oficial nas redes sociais, né? E mandar para toda a mídia de Bragança, inclusive para a 102, para que ela possa ser honesta nos propósitos de anunciar a verdade. Então, prefeito, cuide mais da cidade, cuide mais da sua saúde e, olha, pense mais do povo de Bragança. Não trate o povo de Bragança da maneira que o senhor vem tratando. O povo merece, de sua parte, de parte da sua administração, da sua equipe, um respeito maior. Então, fica aqui esse meu alerta para o senhor. Dizem que quem avisa, amigo é. E eu estou sendo amigo do senhor, porque, olha, o seu nome, politicamente, cada dia está numa decadência cada vez maior.
1: Então, daí o doutor José de Lima, que ontem veio aqui, conversou com a gente, por volta de meio-dia, colocando a situação que envolve aí a área que é de propriedade dele, tá, empreendimentos, e que a prefeitura foi lá dizendo que era fake news a placa, e é uma questão que ele bem coloca, que agora vai tudo isso aí para a justiça, e eu acho que a prefeitura tem que estar realmente atenta a tudo, como ele bem colocou, mas não essas questões que envolvem a pessoalidade. E o doutor José de Lima, eu falo isso porque ele foi prefeito 3 mandatos, foi vereador da Câmara, nunca teve essa questão de perseguição. E aqui em Bragança, infelizmente, o grupo Xedit sempre teve essa questão de perseguição, quem é do meu lado é do meu lado, quem não é, vamos realmente tentar prejudicar. Eu sei muito bem que eu passei, viu? Vocês estão ouvindo a Bragança FM, sabem um pouquinho de tudo. Mas está aí, fica essa matéria que está sendo registrada aí, inclusive agora a prefeitura, novamente está aí insistindo em cima disso, mas as medidas judiciais, toda a equipe jurídica da Dr. José de Lima está cuidando dessa parte. A Corte Suprema de Cassação da Itália divulgou agora de manhã os motivos que levaram à decisão de anular, em 22 de maio, a extradição da ex-deputada Carla Zambelli ao Brasil. A determinação italiana diz respeito ao pedido de extradição feita pelo Brasil contra a ex-parlamentar, conduzido por base do processo que Zambelli foi condenada por invadir os sistemas do Conselho Nacional de Justiça. Inclusive as fontes relacionadas da Corte de Cassação afirmou que identificou diversos elementos capazes de gerar dúvidas sobre a imparcialidade objetiva da Suprema Corte do Brasil, que condenou Carla Zambelli. Segundo os magistrados, Alexandre de Moraes acumulou diferentes funções ao longo do processo e atuou como integrante do colegiado, julgador e como pessoa considerada prejudicada por um dos crimes atribuídos à deputada. Então foi negada aí a extradição, a volta dela ao Brasil. Se ela voltar, será presa, na verdade é essa. Então a Carla Zambelli ainda guarda essas trâmites judiciais para ver realmente o destino de sua vida. São 9:30, foi o giro de informações e notícias aqui do Primeira Mão desta sexta-feira, Dia dos Namorados.
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1: É, são 9 horas e 34 minutos, você ligado aqui no som da região Bragança FM. Marcinho, mais um prêmio, Marcinho, uma cesta de Dia dos Namorados, sabe aonde? No Supermercados Mendonça Altati. Ô, seu Zé Mendonça, seu Luiz, a família toda, o Isaac, o pessoal da família Mendonça, tem uma cesta pro Dia dos Namorados. Olha só, vai retirar na loja aqui do centro. É, amanhã sorteio, ganhou, é só ir buscar lá, né? Porque a gente vai passar o nome do ganhador. Então temos aí os prêmios, então vamos lá repetir os prêmios, Marcinho. Chegamos aos 40 aí ou não? Ou passou? Marcinho tem o número exato. Marcinho é o nosso secretário-geral, sonoplasta, ele faz de tudo aqui, né, Marcinho? Você é o cara, esse cara sou eu, é você, Marcinho. Então diga aí.
2: O cara fala assim, eu sou o cara, esse cara sou eu.
1: Esse cara sou eu.
2: É,
1: chegamos a quantos aí, Marcinho?
2: Para secretária, famosa técnica, locução, fazer
1: telefone.
2: Chegamos a 40.
1: Pagamos a conta. Chegamos a 40?
2: 40 pessoas. Oi,
1: casar, oi, né? Que beleza. Então, olha, os prêmios, vou repetir novamente aqui para vocês sintonizados na Bragança FM. Não mandaram, tem até meio-dia. Tem a chance aí de você participar desse sorteio de amanhã. Tem um voucher da Escape Calçados de R$200. Tem um voucher também da Top Jeans, moda maior, é, Chucamel, é a rede aí do Grupo Max. Também a farmácia é da Sandra, conhece a Sandra? Nossa grande amiga. Ô Sandra, bom dia pra você. 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Também um kit da Divina Joias, aí semi-joias. Tem um kit da Sumire, esse é chique também, viu, Marcinho? E tem aqui também um voucher da Rajoaria Santo Antônio. Tem uma bromélia e uma orquídea, que é lá do Espaço Jacarandá. E temos aqui um outro prêmio especial, que é aqui da Floricultura Guadalupe, né? E temos também da Edmais. Então, ó, prêmios aí não faltam, né, Marcinho? Apareceu mais uma cesta aí, cesta de dos namorados. Apenas lembrando que o Supermercado Mendonça não vai fechar. É apenas 15 minutos só, viu? Entre o jogo e depois terminar o jogo e volta a abrir normalmente. Conversei com a Tati agora, acabou de passar a informação que tinham pessoas perguntando. E a Bragança FM vai sempre em busca, né, Marcinho? Da informação, de saber o que está acontecendo, para que você, ouvinte, seja muito bem informado. São 9h37, daqui a pouco eu vou conversar também com o secretário de Cultura do município de Joanópolis. Joanópolis está em festa, né, Marcinho? Começa hoje, é isso?
2: É, hoje começa a festa de Joanópolis, inclusive mando um abraço a todos os joanapolenses, né? Inclusive lá na festa de Joanópolis, eu tava vendo aqui, vai ter, parece que, deixa eu ver aqui se é Joanópolis, aí eu ver aqui.
1: Veja direitinho pra não falar bobagem, né,
2: Marcinho? Eu tava mandando aqui ontem, acabei não vendo aqui.
1: Você não viu o release?
2: Não, é que vai ter o Padre Antônio Maria.
1: Ah, Antônio Maria,
2: é
1: lá.
2: Padre Antônio Maria.
1: Eu acho que é lá domingo, não é?
2: Isso, vai ter o Padre Antônio Maria. Inclusive, o Padre Maria faz um showzaço, hein?
1: Faz.
2: Você que tá aí ouvindo a programação, né? Ele vai estar presente. Deixa eu ver se aqui se é Piracaia ou é em Joanópolis. Eu vou confundir a cidade aqui. Deixa eu pegar aqui o cartaz.
1: Você não tem pressa aqui, nós estamos de boa conversando. Você é ligado aqui na Bragança FM, eu sou da... Manda um abraço pro Laércio, pessoal da padaria Cardoso. Autônio, oficial de justiça. Um abraço para vocês. Obrigado, Laércio, pelo carinho, pela audiência. Padaria Cardoso, a centenária, com lojas que tem a principal, né, que há mais de 100 anos, a centenária aqui no centro. E a loja 2 é lá no Padre Aldo Bonini, com o Regis e toda a família. Um abraço a vocês, obrigado pelo carinho e pela audiência, a todo o pessoal da Padaria Cardoso, funcionários que acompanham a gente, curtem a gente. É muito gostoso essa relação de amizade e carinho que sempre teve, essa relação com a Padaria Cardoso, a centenária. Achou, Marcinho? Definiu aí?
2: Vamos voltar aqui a festa de Joanópolis. Então, Joanópolis, além de ser a festa de Joanópolis, está completando aniversário também de Joanópolis.
1: Sim,
2: né? O Jean, que inclusive conhece muito lá o pessoal de Joanópolis, né? E Joanópolis tem uma cidade que é 148 anos, né?
1: 148 anos.
2: É, cidade de Joanópolis, cidade hospitaleira. O problema de Joanópolis lá é que a terra é meio de bastante morro lá, mas a Bragança também
1: a
2: tem.
1: A terra do lobisomem, pode passar na meia-noite na rua, né, Marcinho?
2: A terra do lobisomem, tem bastante morro, mas manda um abraço pro pessoal de lá, né? Ligado aqui na nossa programação. E você está aí convidado à festa de Joanópolis, que começa hoje, né? Dia 12, que é Dia dos Namorados. E aí vai até o dia 20. Deixa eu ver aqui que dia que vai aqui a festa de Joanópolis. A festa de Joanópolis começa dia 19, aliás, né? Piracaia começa hoje.
1: Hoje.
2: Joanópolis começa dia 19, vai até dia 24 de junho. E a festa de Piracaia que começa hoje.
1: Hoje.
2: Piracaia que está comemorando mais uma festa. E uma festa de Piracaia que é bom que ela não seja. 209
1: anos, né? Conversando com o prefeito. 209
2: onde? Anos. É. E a cidade de Piracaia vai do dia 12 ao dia 16 de junho, na Praça Central. E lá, a cidade que é o santo que é padroeiro de Piracaia é Santo Antônio. Que é o santo casamenteiro.
1: É amanhã.
2: Amanhã é dia de Santo Antônio, né? Dia 13.
1: Nós tá, vamos rezar aqui, Marcinho, por aqueles que não conseguiram arrumar alguém, né? Quem sabe nós ajudamos com as orações, né? Olhe por mim, né, Zé Marcinho? Falam. Você também não vai atrás, precisa de rezar, não. Tem que ir buscar e ir atrás, né,
2: Marcinho? Outra festa também que deve ser bastante gente nesse final de semana é a festa da Paçoca, né?
1: Dia 14. Conversamos com o Murilo ontem, sim, né?
2: Inclusive no domingo tem lá a chegada do carro de boi às 9 horas da manhã, que isso é a trajetória do carro de boi com as Paçoca, né? Que vem lá, tem o vencimento da frente pelo Pago. E a parte da tarde, às 15 horas, tem o show de Otávio Augusto e Gabriel. E eu vou estar lá com certeza, lá, se Deus quiser, lá na praça, vai ser uma recente exposição, né? João Ramos Neto, que é bem na entrada ali de Nazaré Paulista,
1: isso,
2: que vai ali pela rodovia Dom Pedro, pega ali a segunda entrada, já vai dar certinho lá na, onde que é o cinto lá, e a entrada é gratuita.
1: E vale lembrar que lá você... E vai ter uma comida especial também, né, Marcinho? A sobremesa é a paçoca, né?
2: É, a paçoca com café, né? E no outro final de semana é o afogadão.
1: Afogadão. Esse é o Marcinho, diz que não perde um ano. Marcinho vai todos os anos a comer afogadão, né, Marcinho?
2: Sabe o que é afogadão,
1: não? Eu não sei, é carne com batata que ele falou?
2: É carne com batata.
1: É bom demais,
2: é tipo uma carne de panela, só com batata. E aí vem um arroz e um pouquinho de farofa também, é gostoso. E é gratuitamente. Ano passado foi servido 5 mil marmitex.
1: Meu Deus do céu. Ontem conversando com o Murilo, né, que é o secretário de governo da prefeita Guinha, e ele fez um convite, convidou, e a gente vai dar um ênfase nisso aí a semana que vem. Então começa, então, no caso aí, Piracá é hoje, e a semana que vem é a festa de Joanópolis, né, Marcinho?
2: Certo.
1: Festa que não para em toda a região. Parabéns aí a todos os prefeitos da nossa região que têm feito um trabalho, essa interação com a Bragança FM, abrindo espaço aqui, a nossa emissora é aberta a toda a população. Você ainda não mandou, Não. Mande o seu nome e o nome do seu namorado ou da sua namorada e você vai poder estar realmente, sabe o quê? Ganhando os prêmios aqui da Bragança FM, premiando um casal. É o nosso compromisso, a direção da rádio, através da Maria de Lima, ele sempre está premiando você. 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Não vai ser eu nem o Marcinho, não. Vai ser a população, as pessoas que curtem a nossa emissora, aquelas pessoas que acessam as nossas redes sociais, vão escolher. Olha, essa rua aqui mereceu, esse bairro mereceu, e nós estaremos levando o prêmio, estarão vindo receber aqui na Bragança FM, né, Márcio? Aqui com nós não tem goró-goró, né? Aqui é... E lembrando que não tem ingresso para circo, hein, Marcinho? Estou perguntando aqui.
2: Não, já acabou. O que eu tinha já acabou. E o circo vai até domingo. Vai até domingo. R$20 a entrada,
1: tá? R$20. Então tá aí, ó. Tem o pessoal perguntando aqui, olha. É a dona Geralda e seu José. Olha, não temos ingresso para o circo, não. O circo vai embora domingo. Os ingressos já esgotaram semana passada, que a gente sorteou. Nós temos aqui, é o dia dos amados. Manda o nome aqui.
2: 200 pessoas.
1: É.
2: 200 pessoas.
1: Ganhar ingresso, né? Que coisa boa, né, Marcinho? Aqui a gente faz de tudo um pouco, né? Como diz outro. São 9h42, vocês ligados aqui no Primeira Mão. 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Para a Vila Aparecida, 26, 27, 28, tem a festa também de São Pedro, lá na paróquia Nossa Senhora Aparecida, né, Marcinho? Vamos estar junto lá, Bragança FM vai estar comandando lá a festa junto com o Frei Rivandro e toda a comunidade.
2: Lá na praça principal lá de, ali da Vila Aparecida, bem em frente à igreja, né? Vai estar lá montado um palco, toda a estrutura, vai ter lá, vai ter lá o pastel também, né? Aquele, diz que tem um pastel maravilha lá, né? Diz que é muito bom.
1: Esse é o que foi inventado. Você sabe qual é o segredo daquela massa lá, Marcinho?
2: Não.
1: Eu vou contar, você não conta pra ninguém?
2: Momento culinária.
1: Você não conta pra ninguém?
2: Não, pode falar, só eu e você.
1: É assim, naquela massa de pastel é jogado um pouquinho de pinga.
2: Pinga.
1: É, por isso que a massa fica gostosa, dá aquele, sabe?
2: É, da massa da pinga eu já sabia.
1: E esse pastel maravilha é a novidade, nada, sempre foi uma novidade em quantos e quantos anos. Da saudosa Dona Maria, seu Chico, do seu Enio, que foi, também partiu agora, da Nair Boleira, turma boa, velho.
2: Inclusive, semana passada eu passei lá em Socorro, que eu tive lá no negócio de carro lá de Socorro, no Carros Antigos, e passei numa pastelaria ali em Socorro, muito boa também, é Caruso, né?
1: É Caruso. O pessoal, então, eu fui lá com o Zé de Lima, comemos pastel, tomamos garapa e não pagamos, sabia não?
2: Lá tem dois tipos de pastel, um que é pastel normal e um que tem 22 centímetros.
1: É aquele pastel para você comer para a semana inteira, né, Marcinho?
2: Já pajando.
1: São 9h44, é você ligado aqui no Som da Região Bragança FM, sempre trazendo notícias e informações. Vamos a mais um sucesso musical e voltamos aqui com mais notícias e informações. Vamos falar da Copa do Mundo, United States of America, estreia hoje, né, Marcinho? Estados Unidos, a gente torcendo para os Estados Unidos, mas, né? Sabe o que, né?

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2: São 10 horas, 1 minuto e aqui nós não paramos. A informação, notícia chegando toda sexta-feira. Temos aquele bate-papo com o professor, economista Ricardo Sintra, que está aqui nos estúdios ao vivo com a gente, para a gente falar um pouquinho desse momento, a economia do nosso país, essa questão do Golfo Pérsico, essa guerra, o que afeta o petróleo, Dia dos Namorados, presente, enfim, tudo isso e muito mais. Ricardo Sintra, bom dia, que prazer tê-lo aqui.
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2: Ricardo Sintra, bom
3: tudo
2: dia.
3: Tudo bem, bom dia, Jango, bom dia, Márcio. Eu espero que todos vocês estejam bem e agradeço bastante mais essa oportunidade de estar com vocês. E vamos lá, vamos falar da data aí, índice saindo, né, Jano?
2: Com certeza. Bom, nós temos aí hoje a inflação oficial. Nos últimos 12 meses saiu dados oficiais do IBGE,
3: sim.
2: 4,72.
3: Sim.
2: É um momento de preocupação, assim, a gente coloca, das coisas que realmente afetaram para que houvesse essa inflação, né, Ricardo?
3: Exatamente. Nós temos o índice que foi divulgado agora há pouco, inclusive, né, Jean? Pelo IBGE, lembrando a nossa audiência que é o índice oficial, né, da inflação. O IBGE é órgão estatal, né? Então, saiu um pouquinho acima do que os especialistas esperavam, né? Mas mesmo assim ele vem mostrando um arrefecimento, né? E qual foi o responsável nesse mês? Isso aí é pontual, né? Não significa uma trajetória nova, é bom, importante isso. Seria ótimo, mas não se pode dizer ainda. E isso aí vem em função da menor pressão sobre combustíveis e sobre alimentos, né? Nós tivemos atitudes do governo federal ao longo do mês de maio, que no sentido de segurarem, né, usando uma linguagem bem, bem direta, mas ou não permitirem, né, uma alta muito grande em função dos problemas do Golfo Pérsico, né? O governo logrou êxito, né? Nós conversamos, inclusive, na semana passada, né, Jango, sobre a questão de preço na bomba, que nós vimos aí redução, né? Nós percebemos isso muito claramente, sentimos no bolso, e isso deu reflexo nesse número que saiu hoje. Entretanto, a inflação acumulada nos últimos 12 meses, né, com esse número que saiu hoje, está no número de 4,72, que ainda é bastante alto, né? Nós teremos em breve uma nova reunião do Conselho do Banco Central, que é responsável pela fixação de juros, né, da taxa de juros no Brasil, que é o Copom, né,
2: sim,
3: falando tecnicamente. Isso já está fazendo a gente perceber também que há menos espaço para que o Copom reduza essa meta de inflação. Então não devemos ter uma expectativa, essa taxa de juros. Então não devemos ter grande expectativa, João, de que na próxima reunião tenhamos aí uma grande redução de juros, né? Uma coisa eu acabei de comentar agora, né, que houve esse número que saiu hoje, mostra uma redução, principalmente por causa, ou melhor, que devemos agradecer, né, que por causa da ideia de culpa, né, mas devemos agradecer aos alimentos e aos combustíveis, como eu citei, né. Nós tivemos no mês de abril, por exemplo, o número de 0,68, então para agora 0,58 fica claro uma redução, uma queda. O que eu gostaria de frisar mais uma vez, já falei isso hoje, mas eu gostaria de repetir, é que não devemos ter que isso mostra uma nova trajetória. Agora, existe a possibilidade, sim, tá? Mas o espaço para que o Banco Central reduza a taxa de juros, esse espaço ele fica bem reduzido. E uma outra coisa também, amigos, na próxima reunião do Copom, que vai ser quarta-feira, né? Decisão vai ser quarta-feira, né? A reunião é sempre terça e quarta, né? A decisão sai sempre na quarta-feira, né? E não toda semana, mas a cada 40 dias, né, mais ou menos, tem essa reunião. E vai ser junto, mais uma vez, com a reunião lá nos Estados Unidos. E isso dá reflexo para nós também, né? A gente está vendo o que está acontecendo lá nos Estados Unidos, instabilidade política, etc, etc, etc. Então, o Banco Central Brasileiro, ele está aqui para nós, né, usando uma linguagem bem simples, né? O Banco Central Brasileiro está meio assombrado, né? Tecnicamente, eu insisto em dizer que a minha opinião é favorável à postura atual do Banco Central do Brasil, né? A postura dura com relação à inflação. Eu digo aos nossos ouvintes que isso é muito pessoal. É claro que não é um achismo, eu falo isso considerando dados técnicos, etc. Mas certamente haverá economistas e há economistas, né, que não concordam, né? Isso é, a tribuna é livre, né, como se costuma dizer, né? Mas a minha opinião é favorável a essa postura do Banco Central, de não, que tem sido mantido pelo Banco Central, de não reduzir tão drasticamente a taxa de juros como o governo federal tem pedido insistentemente, não discutindo o posicionamento do governo federal, mas eu não concordo com o discurso do governo federal de que tem que baixar, tem que baixar, tem que baixar. Eu digo o seguinte, eu gostaria muito, como brasileiro que sou, né, que os juros estivessem mais baixos. Agora, entre eu gostar, o Ricardo Sintra, né, aqui humildemente o Ricardo Sintra gostar,
2: e o
3: Brasil poder fazer, vai uma distância grande, né, Jango?
2: Porque são uma série de fatores, né? Essa guerra, por exemplo, do Golfo Pérsico, que não afeta o petróleo. Você vê que é uma situação, nós conversamos semana passada, do etanol. Estava 3,59, 3,69, já voltou a 3,89. Sim. E assim essa oscilação toda acaba influenciando na carne e em outros produtos que são do consumo diário de nós.
3: Exatamente. Então, aquilo a gente vem aconselhando a nossa audiência, né, ou sugerindo a nossa audiência, que procure, né, além das nossas conversas que nós temos aqui às sextas-feiras, mas de uma maneira geral, com outras fontes, pela internet, se tiver oportunidade, que procure acompanhar o que está acontecendo na economia, para que não haja aquele pensamento, né, mas não vou me preocupar com o petróleo porque eu não tenho carro. Não tem carro, mas compra ovo, compra cenoura, compra feijão, compra arroz, e isso dá influência.
2: Porque é transportado para o petróleo, né? Que essa, chega lá o produto, isso, né? A cenoura, o preço que está, né?
3: Exatamente. Essa oportunidade que você nos dá, a batata, você chamou a atenção na semana passada.
2: Batata, né? Cenoura.
3: Então, essa oportunidade que o seu programa nos dá, né, de levar isso à audiência, é muito valiosa, no sinal de ampliar essa visão, né? Ah, porque o trigo, o dólar vai subir, ou, sabe? Eu não estou preocupado com isso, porque eu não compro dólar. Não compro dólar, mas compro pão. O pão é feito com trigo, né? O trigo brasileiro...
2: Faz o bolo, faz o pão,
3: né? O trigo brasileiro, o trigo produzido no Brasil, João, não é suficiente para a demanda interna. Não. Então, nós importamos trigo e pagamos em dólar. Então, o trigo, o dólar vai influenciar o biscoitinho, vai influenciar o macarrão. Né? São coisas que a gente precisa abrir um pouquinho o pensamento dentro da possibilidade.
2: Abrir a cabeça,
3: cada um,
2: né?
3: E procurar escutar, né, Jango? Ver o que está acontecendo.
2: E uma coisa interessante que os economistas, aqueles que são expertos, a gente fala expert porque aparece em mídia, sempre tem um comentário, sempre tem um que tem mais uma direção ligada àquele, sim, ou ao outro, esses, sim, são pontos de vista, né? Em linhas gerais.
3: Sim.
2: Mas esta situação que foi criada no Golfo Pérsico pelos Estados Unidos acabou mexendo com o mundo inteiro, né?
3: Sim, mas sem dúvida alguma. Mexeu com uma fonte de energia como predominante em termos mundiais ainda, né? Que é o petróleo, né? Mexeu com tudo. Então, e você vê instabilidade. O mundo político, né? E eu me sinto até constrangido de falar de mundo político perto de você, né? Eu
2: imagina,
3: me sinto aqui meio...
2: Aqui eu estou como jornalista.
3: Mas você tem uma história de vida, né, gente? Então, mas não querendo aí sair do meu terreno aqui humilde, mas o mundo político, o mundo econômico de uma maneira geral, o mundo social de maneira geral, está muito ligado às expectativas.
2: Sim.
3: E quando, então, bolsa, por exemplo, a bolsa subiu, por que que a bolsa subiu? Ah, porque quebrou alguma coisa? Não, a expectativa ruim faz com que a bolsa caia, as ações caiam. Expectativa boa faz com que a bolsa suba. Então, tudo é expectativa. E no momento em que há uma grande potência mundial, como são os Estados Unidos, inegavelmente, né? Economia do mundo, né? Então, com essa instabilidade, as expectativas dos agentes, dos grandes empresários, né? do meio político também, internacionalmente, falando aí de estados nacionais, né? As expectativas são extremamente preocupantes. Então, quando você vê hoje estados como Líbano, você vê Rússia, você vê China, você vê Estados Unidos,
2: a Ucrânia.
3: Então, nós aqui no nosso sagrado cantinho, no nosso querido cantinho, nós sofremos, eu digo brasileiros, né? Nós brasileiros, aqui no nosso cantinho, nós sofremos diretamente essa consequência.
2: E pagamos a conta.
3: Nós fazemos parte do mundo, né?
2: Ah, e tem uma coisa interessante, pouca gente sabe disso. Enquanto o Irã está guerreando com os Estados Unidos, quem está alimentando o Irã com armamento é a Rússia.
3: Uhum, exato.
2: Enquanto a Ucrânia está lutando contra a Rússia, os Estados Unidos está abastecendo a Ucrânia. Ninguém tem esse raciocínio, né? Você fala, as pessoas não têm noção disso, né?
3: Exatamente.
2: E esses países estão faturando no quê? No armamento.
3: Exatamente.
2: Para destruir pessoas, para destruir vidas, em drones, né?
3: Exatamente. É o tal negócio, né? E desgraça de um...
2: O Israel atacando lá, né?
3: Desgraça de um, alegria, falando em termos financeiros, alegria para outros, né? Financeiramente falando, né? Alegria para outros, né? Então, ou seja, numa guerra, por exemplo, não há discussão quanto a infelicidade causada por guerra. Isso é indiscutível. Agora, e para a indústria de armamento? Né? A indústria de armamento é um momento de grande perspectiva, né? Você vê a indústria aeronáutica, a indústria naval, dependendo aí da potência envolvida, sim, das potências envolvidas, né? O armamento leve, etc, etc, etc. Então você cita agora essas nações que estão abastecendo outras envolvidas em guerra, tem muito dinheiro envolvido nisso aí. Muito dinheiro. Então, veja, uma nação, por exemplo, potências bélicas que você citou aí, né?
2: Sim.
3: É a Rússia, né? Estados Unidos, o Irã, muito inferior a esses dois, mas é uma potência, não é desprezível.
2: Não, a prova é que os drones dele custam 50 vezes menos do que os americanos.
3: Não é desprezível. Aliás, se fosse desprezível, essa guerra com o Irã teria terminado em 3 dias, como disse o Trump.
2: Que está até hoje, quem não sabe como resolver isso.
3: Né? Não é tão desprezível assim, não. Então é o pequenininho que incomoda o gigante, né?
2: É a formiguinha mordendo o elefante.
3: Exatamente.
2: É isso?
3: Exatamente.
2: Pode até não morder, mas que faz uma cócega, faz. Né?
3: Opa, exatamente. Eu, de armamentos, etc., felizmente não entendo, não acompanho o assunto, mas no que se refere à guerra, consequências da guerra, etc., etc., a gente vê que não foi tão fácil assim, né, para os Estados Unidos vencerem isso. Há exemplo do que aconteceu há alguns anos atrás com o Vietnã. Né? Então, os Estados Unidos tomaram uma coça dos vietnamitas, né? Física, homens fisicamente muito menores, né? Os estadunidenses no confronto corpo a corpo, custo, orçamento, etc. E tomaram uma coça, né?
2: Foi a pior guerra que fala, né?
3: Soldados que tinham pouco mais de 1,60 m de altura contra os marines lá dos Estados Unidos com 1,80, 1,90, quer dizer. O que os caras descobriram também, entre muitas coisas, né? Que no confronto pessoal, eles iam perder. Você põe um homem de 1,60 para lutar com um cara de 1,90, o resultado já está anunciado.
2: Tá.
3: Né? Então, o que eles fizeram também, entre outras coisas? Não vamos chegar perto desses caras. O que aconteceu? Era uma guerra invisível. Eles não viam os caras. E foi uma coça. Foram anos e anos de guerra. E os Estados Unidos foram arrepiados pelos tais homens de 1,60 m.
2: Vietnamista, né? Que guerra.
3: Vietnamita,
2: né?
3: Exatamente. E foi o que a gente viu, a história mostra para nós.
2: Bom, mas vamos falar de coisa boa.
3: Vamos falar de coisa boa.
2: Coisa boa, sempre te gosto de falar, nosso ouvinte, ainda mais hoje, Dia dos Namorados.
3: Opa!
2: Você que vai comprar um presente aí, pensa bem, dá uma pesquisada. É isso,
3: Sandro? Ainda há tempo, ainda há tempo, né? Então, tá tempo de dar uma olhadinha assim, né? Hoje pela manhã, cedo, né? Já estava ouvindo, claro, falar aí no Dia dos Namorados. Eu achei curioso que eu via um programa de televisão em que aparecia, isso eram 7 horas da manhã já, hoje, né? E já estavam falando sobre a noite do dia dos namorados, é, jantar, etc. E alguém com uma, lá o repórter com um copo de vinho, amigo. Eram 7 horas da manhã e o programa era ao vivo. É. Eu falei, gente, o que é propaganda, né?
2: A indução, né?
3: 7 horas da manhã, o cenário era um copo de vinho.
2: Isso é um café da manhã, né, do casal, né?
3: Um copo de vinho. Eu esperava que fosse um suco de uva, mas não, era vinho mesmo. Falei, olha, vinho e tal e tal. Mas é isso, é uma data importante, o comércio comemora, para o comércio é importante também, que é o nosso assunto aqui diretamente. Tem a questão emocional envolvida, claro, as famílias estão envolvidas, né?
2: Quem tem gasta, quem não tem segura, né?
3: Exatamente, mas vamos olhar, porque as oportunidades aparecem, mas a oportunidade também pode ser oportunidade de alegria e oportunidade de ver, puxa, eu podia ter economizado um pouco. Não economizar no sentido no sentido mesquinho, não. Sim. É isso, né? Mas no sentido de uma escolha melhor. Isso, nesse sentido. É. Não na mesquinharia, não falamos disso aqui.
2: Você vai no jantar, por exemplo, hoje você vai gastar 250 contos. Você não tem, um exemplo, né? O que você faz? Pega uma pizza, né? Que é bem mais em conta. Dando um exemplo. Sim. Aqui. E você vê aquilo que é realmente seu gosto. Será que você não gosta de uma pizza? Não é possível, tantos sabores que tem, tantas variedades que existem, né? Em vários pontos aqui em Bragança Paulista. Ou não é uma pizza, é uma outra comida. Enfim, há várias coisas. Você vai comprar uma joia, você tem condição de comprar? Vai comprar em 10 parcelas, tem dinheiro todos os meses para pagar aquela parcela? Vai comprar um eletrodoméstico? Enfim, tudo isso tem que ser analisado, claro, antes da compra, né, Wilson?
3: Tem que ser analisado antes da compra, porque depois de feito, não tem o que fazer. O que você tem que fazer depois de comprar é pagar e pronto, né?
2: Ou queimar o caneta e foi a SPC.
3: Exatamente. Então, tem que olhar mesmo, existem alternativas, né, questão de pensar, a gente tem que tomar um cuidado aí com a questão emocional. Já comentei aqui com a nossa audiência de que dentro da ciência econômica existe uma área, tem lá uma gavetinha que estuda a economia emocional, né? A economia é uma ciência social, por quê? Porque ela cuida de comportamento humano, ela trata
2: o impulso,
3: né? Ela depende do comportamento
2: humano. O impulso.
3: Exatamente. Então, a gente tem que tomar cuidado com isso, porque quem oferece os produtos, sejam bens, sem os serviços, está atento a esse calendário emocional. Aí eles estão errados? Claro que não. Estão no papel deles, né? Seja o comércio, seja a indústria, não importa, seja o prestador de serviço, estão atentos ao calendário. Isso é o papel deles. O papel deles é o empreendimento. Então, a gente tem que ficar atento a isso. E nós temos o nosso papel também. Nós, consumidores, temos o nosso papel também. Qual é? Procurar comprar usando a emoção, sim, mas não podemos deixar a razão de lado. Tem que haver um mínimo de racionalidade.
2: Inclusive, tem um estudo feito, né? Eu estou levantando todos os dados disso aí, da questão da compra compulsiva. E isso realmente, essas redes sociais, inclusive está tendo discussão lá no Congresso Nacional, no Senado, para que essas plataformas haja limite, você viu isso aí, não?
3: Sim.
2: E está na hora, porque tem pessoas que não têm noção, vai comprando, chega lá, o salário dela foi inteirinho. E ela comprou coisas que não vão a nada. Chega na casa, você vai montar lá uma peça, ela não consegue montar. Vem resvarar, essas coisas você sabe melhor.
3: Sim.
2: Do que eu da rotina.
3: Sim.
2: E isso realmente está sendo feito, foi feito um estudo pela Universidade de São Paulo, que prova esse comportamento, principalmente mais da mulher. Olha que coisa interessante. Da mulher que tem essa predisposição de consumo, né?
3: Sim, você sabe, João, nessa linha, nesse raciocínio, eu acompanho bastante essa parte de comércio varejista também, seja físico, seja eletrônico, mas um dos itens, uma coisa curiosa, um dos itens mais vendidos, não sei se nossa audiência sabe disso, mas um dos itens mais vendidos nas plataformas eletrônicas, assim, está entre os 10,
2: sim,
3: mais vendidos, né? Potinho.
2: Potinho. Para guardar cravo, canela.
3: É, potinho. Então, existe os números, a gente pensa no potinho, mas custa 15 reais, 10 reais. A gente pensa isso, mas isso em termos gerais, né? São milhões, milhões e milhões. É um dos itens mais vendidos nas plataformas eletrônicas. Seja no idioma que você quiser, seja chinês, seja o que você quiser, né? É potinho.
2: Absurdo.
3: É impressionante como as pessoas compram potinho na internet.
2: E antigamente a gente usava aqueles vidrinhos, né, da maionese,
3: elefante,
2: da azeitona,
3: né,
2: para guardar.
3: Né, massa de tomate, extrato de tomate.
2: Tem latinha, O pessoal fazia para ficar canequinha para tomar café.
3: A gente fala de extrato de tomate aqui, tem gente que não sabe o que é extrato de tomate, viu?
2: É verdade.
3: Não sabe o que é extrato de tomate, hein? Então,
2: tem todo esse lado aí. São 10 horas e 20 minutos. Agora a gente vai preparar aqui essa questão. Semana que vem eu vou estar conversando com ele sobre esse momento agora. Começou ontem a Copa do Mundo. Nós vamos dar um lapso de uma semana para a gente levantar o que está afetando, ou porque a vida do brasileiro acaba mudando nessa semana.
3: Muda
2: e
3: muito.
2: E vai realmente para aquela questão de churrasco, de cerveja, de bebida,
3: adereços,
2: enfim, uma série de circunstâncias, e nós vamos fazer um levantamento disso semana que vem, a gente vai bater um papo sobre isso.
3: É, só uma dica, um spoilerzinho: bares e restaurantes estão esfregando as mãozinhas.
2: Não. Pessoal oferecendo telão, oferece tudo, tá, isso aqui. Exato. Você paga ali no lanchinho ou na batatinha, em algum lugar você vai pagar.
3: Tem o Gol também, né? O Gol do Brasil, tem o chopp grátis. Tem as promoções aí.
2: Tem o chopp em dobro, você paga um tomador.
3: Cada Gol do Brasil, uma rodada.
2: Sinta, que bom ter aqui, um bom final de semana. Espero que você curta bem essa semana e final de semana. Tomara que dê uma melhora no tempo, cada festa do asilo, festa do Rosário.
3: Sim, vamos
2: entidades
3: torcer,
2: que
3: claro.
2: Precisam aí realmente desse apoio da população, que vai lá e consome de uma forma solidária.
3: E são festas maravilhosas. Eu conheço as duas, não fui em todos os anos mais recentes, mas eu fui em alguns, nas duas instituições, e são festas excelentes, maravilhosas.
2: Bom curtir festas no final de semana, amanhã torcer para o Brasil vencer e estrear bem na Copa do Mundo, e a semana que vem vamos falar aqui da semana da Copa, o que que aconteceu.
3: Você já imaginou? Festa junina, friozinho e vitória do Brasil? Que final de semana maravilhoso.
2: E tem gente torcendo para os Estados Unidos hoje.
3: Né? Ai, meu Deus. Um grande abraço a todos, muito obrigado pela oportunidade.
2: Valeu, Sintra. 10h21 foi o bate-papo com o Ricardo Sintra, nosso economista, toda sexta-feira, dando uma dica para você que está aqui na sintonia do Som da Região. Vamos, sucesso musical? Simone Mendes, que o Marcinho adora.
3: Eu também.

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5: São 10h46, vocês ligados aqui no Primeira Mão, sexta-feira, hoje é dia dos namorados, hoje é dia do amor, né, Marcinho? Hoje é dia do amor dos apaixonados. Se você ainda não mandou aqui seu nome, nem o nome da sua namorada, da sua esposa, manda, é que é hoje até meio-dia. Amanhã é o sorteio, que nós temos aqui vários e vários prêmios que vale a pena você participar. 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Ô, deixa essas fotos aí, deixa o espaço Jacarandá, que vai dar a bromélia e também aí a orquídea, está aqui nos estúdios da Balagança FM. 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Tem também um voucher da Relojoaria Santo Antônio. Além disso tudo, temos também um arranjo especial aqui da Floricultura Guadalupe, que é em frente aqui à emissora, a 79.7, nossa amiga Ivete. Então, você que está na sintonia, não mandou seu nome ainda, né, Marcinho? Como é que está a lista aí? Manda aí o nome, né, do namorado, da namorada, do marido, ou, né, e certinho, e o bairro que mora.
6: Primeira namorada.
5: É, nunca difícil esquecer,
6: essa,
5: né?
6: Essa música do Máximo.
5: Faz tempo, né, Marcinho?
6: Deixa eu mandar um abraço aqui, Jango, e hoje é aniversário do meu filho, do
5: Isso
6: Gustavo.
5: Que eu ia falar,
6: E hoje está completando 19 anos, mandar um parabéns para ele lá, né, está lá ouvindo a programação, e que é uma data que desejo aqui ao pai dele, né, muitas e muitas felicidades nessa data tão especial que é o aniversário, 19 anos já.
5: Opa!
6: E eu fiquei devendo aquela hora a data do padre lá, o padre vai estar dia 15 lá em Piracaia, o padre Antônio Maria vai se apresentar dia 15 na cidade de Piracaia, lá na missa, né, ele vai fazer a missa lá na cidade de Piracaia. Então fica aí, eu pago aí a data que eu fiquei devendo.
5: Então tá aí. E hoje também aqui a gente vai mandar um abraço especial pro pessoal que curte aqui a nossa programação Bragança FM. 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Tem muita gente que está mais preocupada com o jogo de hoje, né, com os Estados Unidos, vão torcer para os Estados Unidos hoje, né, tem muitos aqui.

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São 10h50, Supermercados União, sempre com ofertas, lembrando que o Supermercado União abre amanhã das 8h até as 18h30. 10h50, vamos ao sucesso musical e voltamos aqui na Primeira Mão.

0: gente. Fudeu, babado novo. Obrigado.
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0: 11:04 aqui, a bola agora. A bola cobra espaço. A bola do amor também, a bola de paz. Hoje é dia dos namorados. Vamos com o Luiz Henrique Domingues aqui nos estúdios da Bragança FM e falar aí da abertura da Copa de ontem, os jogos de ontem, os jogos de hoje e amanhã a estreia do Brasil.
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0: Luiz Henrique, bom dia. E aí, frio, chuva?
2: Liguei aqui no programa Primeira Mão na Bragança FM. Frio, chuva, mas em clima de Copa do Mundo, eu acho que é isso que importa, porque, querendo ou não, o frio e a chuva é um convite para você assistir os jogos de forma confortável. É, principalmente dos Estados Unidos, que é 10 horas da noite.
0: Calorão lá, 40 graus.
2: Lá um calor de 40 graus, lá no verão, na verdade, primavera, né, americana, mas, querendo ou não, é muito calor, principalmente porque os Estados Unidos hoje joga aí no estádio, principalmente porque os Estados Unidos joga ali no SoFi Stadium, na Califórnia, que é em Los Angeles, que é um dos estados mais quentes, fica ali aí ao oeste dos Estados Unidos, mas é um dos estados mais quentes, é cidade praiana, né? Los Angeles tem suas praias, então vai estar bem quente no período da noite, bem verdade, mas vai estar bem quente. E no Canadá também, porque hoje também tem jogo do Canadá, Bósnia-Herzegovina e Canadá. Primeiro jogo desse grupo B, abertura inclusive do Canadá na Copa do Mundo.
0: 16 horas.
2: Que cada, acho que é até importante contextualizar, cada país sede vai ter sua abertura. Ontem a gente teve a abertura do México, com o show da Shakira, do J Balvin, que é um cantor de reggaeton. E hoje a gente vai ter no Canadá, com o show do Michael Bublé, que é um cantor de jazz, e também mais tarde, às 22 horas, vai ter nos Estados Unidos a abertura da Copa do Mundo com o show da Katy Perry e da Anitta.
0: Katy Perry, essa é bom. O Marcinho não gosta muito, mas eu gosto. Mas vamos falar da abertura de ontem. O México venceu 2-0, já era esperada a vitória do México em cima da África do Sul, e tivemos depois a virada da Coreia em cima da seleção tcheca ontem, né? Tivemos dois bons jogos ontem, né?
2: Dois bons jogos, acho que o maior destaque de futebol jogado vai para a Coreia do Sul e República Tcheca, mas o jogo de abertura México e África do Sul ficou marcado por um fator que é onde tem sujeira, tem ele, Wilton Pereira Sampaio. Não que ele tenha feito uma má arbitragem, mas é que, querendo ou não, a arbitragem virou o assunto da partida. Então ele praticou o método de
0: trabalho. Chamou os holofotes.
2: Chamou os holofotes, até destacar que na Copa de 2018 tiveram quatro expulsões na Copa inteira. 2022, mesma coisa. E em 2026, logo no primeiro jogo, tivemos três expulsões. E é só o primeiro dia do torneio. E assim, o Wilton Pereira Sampaio não fez uma arbitragem ruim. E vem dos lances, eu até me questionei um pouco, mas aí eu me peguei pensando. É que eu acho que a gente está tão acostumado com a má arbitragem brasileira, que marca tudo e ao mesmo tempo não marca nada, que lances reais acabam não... A gente acaba ficando com uma pulga atrás da orelha. Realmente foram os três lances de expulsão merecida, mas que a gente, acho que principalmente nós que acompanhamos o futebol brasileiro, ficamos com uma pulga atrás da orelha por conta dos critérios adotados aqui no Brasil. Mas o Wilton Pereira Sampaio ontem fez uma boa arbitragem, por incrível que pareça, fez uma boa arbitragem, e também chamou a atenção o inglês falado por ele. Virou meme na internet, ele tentando falar inglês, até falaram, sabe quando você coloca no seu currículo inglês avançado, aí chega na hora de você falar mesmo, você dá uma engasgada, mas isso é
0: piada da internet.
2: Isso é humor, e o legal da Copa do Mundo são esses momentos que acabam gerando memes, principalmente para quem consome muitas redes sociais. Então a Copa do Mundo oficialmente começou, ontem teve a vitória do México por 2-0, vitória sólida, Azteca, né? Mais do que esperado.
0: Lotado.
2: Estádio Azteca lotado. O único estádio do mundo a receber três aberturas de Copa do Mundo. Recebeu em 70, 86 e agora em 2026. Então, um jogo muito bom. O primeiro gol do México saiu num erro de saída de bola da África do Sul. Mas ainda assim, dentro do esperado, essa vitória por 2-0 da seleção mexicana. É, e aí, esperado. O destaque de ontem, de futebol jogado, foi Coreia do Sul e República Tcheca. Um jogaço, a República Tcheca saiu na frente no segundo tempo, mas aí a Coreia do Sul foi buscar o empate com um golaço do camisa 13 da seleção sul-coreana. Ele dá um corte de muita qualidade, de muita categoria, em cima do goleiro da República Tcheca, e aí bate chapado, bate de cavadinha, fazendo um belo de um gol, e depois eles alcançam a virada. Então, um jogo muito emocionante. A República Tcheca ficou muito perto de conseguir o gol de empate mais pro final do jogo, mas que terminou com vitória da Coreia do Sul e um bom primeiro dia de Copa do Mundo, e acho que é um bom sinal para os próximos dias do torneio.
0: E hoje vamos para o Canadá. Hoje o Canadá enfrenta a Bósnia a partir das 16 horas. E o jogo que o Luiz Henrique vai torcer e vai assistir é Estados Unidos e Paraguai, não é isso, Luiz Henrique? Os dois jogos de hoje, né?
2: É, jogo dos Estados Unidos e Paraguai. Acho que o destaque, pelo menos para nós, do futebol brasileiro, vai para a seleção paraguaia, porque tem muitos jogadores do futebol brasileiro. Tem o trio do Palmeiras, Sousa, Gustavo Gomes e Maurício. Também tem o jogador do São Paulo, o Damian Bobadilha. E também aquele que chama a atenção de todo mundo daqui de Bragança Paulista, Isidro Pita. Dificilmente estará entre os 11 titulares, porque é uma disputa muito... É difícil dos titulares da seleção do Gustavo Alfaro, mas ele está integrando o elenco e todo mundo vai ficar esperando se ele vai ser relacionado. Faz parte da delegação, está lá com o grupo. Então, o destaque vai para essa partida do Paraguai contra a seleção dos Estados Unidos. O jogo do México contra a Bósnia também é bem interessante. A Bósnia se classificou para essa Copa do Mundo, eliminando nada mais, nada menos que a Itália. Valeu. E tem o Edin Dzeko ainda jogando, extremamente veterano, mas que ainda joga muita bola, faz muitos gols, pode levar muito perigo. O destaque da seleção canadense, o lateral esquerdo, Alfonso Davies, do Bayern de Munique, que já não é mais aquele mesmo Alfonso Davies de algumas temporadas, que quando ele atingiu seu auge, mas ainda assim é um jogador de muita qualidade, muita categoria e experiência.
0: Então são os jogos marcados para hoje. E amanhã, nós teremos amanhã às 16 horas o Catar recebendo a Suíça. Acho que a Suíça é esse jogo, é fácil, fácil. Acho que o Canadá ganha aqui e aqui o Paraguai também ganha dos Estados Unidos, na minha opinião, os dois jogos. De ontem eu acertei, falei que a Coreia ia ganhar e o México também ia ganhar. E hoje eu vou no Canadá 2-0, Estados Unidos 1, Paraguai 2. Vai ser o meu palpite de hoje. E amanhã tem Catar e Suíça, Brasil e Marrocos, que é o jogo esperado por nós brasileiros.
2: Suíça e Catar abre as atividades do dia. Acho que uma partida muito fácil para a seleção da Suíça, apesar de já não ter aquela mesma geração que jogou Copas anteriores, com Sherda Shakiri, Granit Xhaka, mas ainda assim tem jogadores muito bons. Teve um pequeno problema em relação ao seu atacante, o Embolo, que teve seu visto negado, mas depois conseguiram correr atrás, ele estará à disposição do técnico da Suíça. E aí acho que é uma partida fácil para a Suíça. E aí às 19 horas tem o jogo que interessa a todos aqui do Brasil. Brasil e Marrocos, seleção brasileira estreando na Copa de 2026 contra a seleção do Marrocos, uma seleção muito difícil, atual quarta colocada da última Copa do Mundo, no MetLife Stadium em Nova York. Então uma partida que está todo mundo empolgado, está todo mundo esperando. Quem será que o Ancelotti vai escalar entre os 11 titulares? Acho que ele não vai fugir muito da base do time dele, não. Mas pode ser que pinte algumas novidades em relação ao último amistoso contra o Egito. Acho que principalmente ali no ataque, o Igor Thiago começou jogando contra o Egito, mas acho que o Matheus Cunha deva começar essa próxima partida. E o Endrick vai deixando aí já vai dando os seus sinais. Dependendo de como entrar amanhã, pode conquistar a vaga no time titular durante a competição.
0: Então tá aí os jogos que marcam aí realmente hoje e amanhã a sequência da Copa do Mundo. São aí 48 seleções brigando aí realmente por 24 vagas, depois tem a repescagem. Enfim, vai ser bem extenso essa Copa do Mundo, que ninguém aguardava. Essa última Copa teve 32, né? Então aumentaram mais 16 seleções nessa edição, né?
2: São 48 seleções, a maior Copa do Mundo da história em relação a times disputando, e vai ser assim: são os grupos, aí os dois primeiros colocados de cada grupo avançam diretamente, e aí os 8 melhores terceiros colocados dos 10 grupos da Copa do Mundo, eles conseguem essa classificação. Vai ter, eu não diria nem que é uma fase de playoff, Jango, até porque o primeiro e segundo colocado eles vão, né? Vai ser por melhor campanha. Aí vai ter uma fase de 16 avos de final, que vai ser ali com os 32, com os 32 classificados. E aí depois vai afunilando os 16 nas oitavas de final, os 8 melhores nas quartas de final, os 4 melhores nas semifinais e aí os 2 melhores na grande decisão, que acontece apenas no mês de junho, mas tem essa pequena alteração. Inclusive essa Copa do Mundo cheia de alterações, inclusive nas regras do campeonato, porque vai ter aí a questão da revisão do VAR para escanteios assinalados no lugar de tiro de meta, ou tiro de meta assinalados no lugar de escanteio. Os jogadores também não vão poder mais se aproximar das linhas laterais das áreas técnicas para conversar com os técnicos caso algum goleiro caia. Então, sabe aquela famosa malandragem da cera, que o goleiro cai, aí o jogador aproveita, vai conversar com o técnico, bater aquele papo, receber algumas orientações. Isso não vai mais poder, o jogador não vai mais poder se aproximar da área técnica enquanto o goleiro estiver sendo atendido. Também vai ter o atraso de 1 minuto para o jogador que receber atendimento fora do gramado. Ele vai ter que aguardar 1 minuto para poder entrar no campo. Então, são regras que a FIFA vai aprimorando aí para poder ter um bom futebol e impedir cada vez mais as ceras que estão cada vez mais comuns no futebol mundial.
0: E tem também a questão do novo VAR, né, que está sendo testado, né, que agora aquele VAR que tem um som sonoro, né, que dá bola, não sei, é isso mesmo, um chip, né?
2: É, o chip ele tem desde a Copa de 2014, tanto que a Copa de 2014 foi a Copa inaugural do sistema que do chip dentro da bola para ver se ela passou ou não da linha. Então já é um sistema antigo, vai ser a segunda Copa com uso do impedimento semiautomático. Que inclusive até me surpreendeu a primeira vez que eu vi como é feito esse impedimento semiautomático. Ele é inteiramente captado por celulares. Smartphones, na verdade iPhones da Apple. Então elas usam esses sistemas de
0: tecnologia.
2: Essa tecnologia mais surpreende porque não são câmeras pré-posicionadas, são celulares que você usa aí no seu dia a dia. Então é bem interessante esse uso da tecnologia, principalmente uma tecnologia tão corriqueira pra gente.
0: É, com certeza. São 11h16. Vamos voltar aqui para nossa realidade aqui. Nós tivemos um fato lamentável que aconteceu no Palmeiras, né? É a questão de um estupro de um vulnerável, uma criança de 4 anos de idade, e um funcionário do Palmeiras. Que situação, né? Ontem foi assunto de mídia, ontem isso. E choca a gente, né, Luiz Henrique?
2: Sim, é um assunto que, por mais que não tenha acontecido dentro da esfera do futebol, envolve o clube social do Palmeiras. Uma menina de 4 anos entrou no vestiário masculino e acabou... E a polícia, inclusive, está investigando uma suspeita de estupro. O Palmeiras, inclusive, divulgou uma nota ontem em relação a isso, porque realmente é algo que preocupa a imagem institucional do clube, que, enfim, não é algo que ninguém deseja. E é algo lamentável. A Leila vai tomar as devidas providências, ela como presidente não só do Palmeiras enquanto time de futebol, mas também como clube social. Inclusive, um caso, a mãe da menina fez uma denúncia de estupro à Polícia Civil e um sócio é investigado. E segundo o boletim de ocorrência, funcionários de segurança informaram que a família que as imagens do sistema mostram ela acessando o local e permanecendo ali por aproximadamente 15 segundos. É um tempo muito pequeno, mas que...
0: Aí a perícia, a polícia vai resolver.
2: São 15 segundos, mas que ainda não, para uma vítima desse tipo de crime, é uma eternidade, é uma vida que vai marcar ela pro resto da vida, principalmente porque ela tem apenas 4 anos. Então, mais um episódio lamentável de violência sexual.
0: O mundo continua cada dia nos assusta, né, gente? A verdade é essa. E o Red Bull Bragantino, que tá aí, volta agora só semana que vem para os treinos normalmente. Sem novidade, jogou ontem no Sub-20, né? Acabou ganhando o São Paulo.
2: Jogou ontem no Sub-20, venceu por 2-0 o time do São Paulo. E aí as categorias de base do Red Bull Bragantino estão muito bem nesse campeonato brasileiro da categoria. Depois de emendar uma sequência muito boa, vem aí de uma sequência de 3 jogos, não só no Campeonato Brasileiro, mas nos 2 últimos jogos do Campeonato Paulista venceu por uma boa vantagem. E aí no Campeonato Brasileiro de ontem venceu por 2-0 o São Paulo lá no CT Laudo Natan em Cotia. E as crias do Massa Bruta, que começaram esse Campeonato Brasileiro muito mal, perdendo aí pro Flamengo na estreia, empatando 2 jogos seguidos, conseguindo vencer apenas aí na 7ª rodada do campeonato, agora assumem a 5ª colocação, estão muito bem, 25 pontos. Deu uma revigorada na temporada do time sub-20 do Red Bull Bragantino. Então, realmente, um resultado muito, muito bom na tarde de ontem no CT Laudo Natel, na cidade de Cotia.
0: Nesse sub-20, nós temos o Palmeiras, querida, né, com 35 pontos, tem o Vasco com 20. Tem o Cruzeiro, né, com 28, e tem o Botafogo com 27 pontos, né? É a classificação do Sub-20, que está aí com os jogos. Aí tem o Flamengo com 24, né? Nós temos aí o América Mineiro, tem o Atlético Paranaense, Corinthians, Bahia, Fluminense e São Paulo, que caiu bastante, né, nessa competição, né? E tem também aí, aqui não aparece, cadê o Red Bull? O Bragantino é o quinto colocado com 25 pontos, é isso mesmo.
2: Quinto colocado com 25 pontos.
0: É que tá Bragantino, que não achei Red Bull aqui.
2: Eu entendo que alguns sites eles evitam colocar Red Bull para não fazer propaganda grátis, mas não tem maior propaganda que você já mostrar o time, não faz o menor sentido. Mas enfim, essas questões à parte. O Palmeiras, inclusive, perdeu a chance de disparar no Campeonato Brasileiro da série da Sub-20 ontem, porque empatou em 2x2 com o Santos no Clássico da Saudade da Base, e aí iria para 37 pontos caso viesse a vencer, mas agora está com 35, está apenas com um ponto de vantagem do Vasco da Gama, que em compensação nessa rodada venceu o Cuiabá, então tá tendo um respiro aí as crias do Gigante da Colina. Mas o campeonato Sub-20 do Campeonato Brasileiro, ele é bem interessante de se acompanhar, principalmente porque ele já serve como um termômetro para a Copinha do ano que vem. Sim. E a Copinha do ano que vem já serve como um termômetro de quem os times podem usar. A gente já viu muitos jogadores do elenco do Red Bull Bragantino, por exemplo, que jogaram o Campeonato Brasileiro Sub-20 no ano passado, integrando o elenco profissional esse ano. Ainda tem alguns jogadores que estão transicionando entre essas duas categorias, como é o caso do lateral esquerdo do Rian, que ele compôs por muitos jogos o elenco principal. O elenco principal do time do Massa Bruta. Agora está transicionando no time de base, mas ainda assim é uma boa notícia. Dentre outros jogadores tem o Juan Nunes, que já jogou aí contra o Carabobo na primeira rodada sul-americana, fez a sua estreia no time profissional. Tem o Filipinho, que é um dos grandes destaques desse time do Red Bull Bragantino, de base do Red Bull Bragantino, que tem tudo para se destacar no time de cima. Tem o Yuri Alves, que foi contratado esse ano pelo Red Bull Bragantino para o time de cima, mas ele foi mais utilizado na base, foi inclusive relacionado na última partida antes da pausa para a Copa do Mundo. Ele que está em negociações, surgiu informação, ainda não nada oficial, sobre ele voltar a ser emprestado pelo Atlético Goianiense. Ele que inclusive no começo desse ano foi muito disputado por Palmeiras, Botafogo. O Red Bull Bragantino acabou levando essa vantagem, o que mostra inclusive o poderio do Massa Bruta no mercado da bola, conseguindo aí disputar peças com grandes times do futebol brasileiro. Então é um time muito promissor do elenco o elenco sub-20 do Massa Bruta é muito promissor, e que quem sabe aí no ano que vem a gente possa contar com alguns jogadores no elenco de cima do time principal.
0: É acreditado, né? A base realmente é o jogador que se destaca, tem oportunidade no time principal. Aí depende muito da questão do técnico que está comandando o time. Tem técnicos que não gostam de trabalhar com jogadores mais jovens, gostam mais de jogadores experientes. Mas o Wagner Mancini tem aberto esse espaço e tem essa condição de abrir essa possibilidade, e prova disso já vários jogadores que estão compondo o elenco principal, né, gente?
2: O Wagner Mancini inclusive é um dos técnicos do Red Bull Bragantino que mais utilizou jogadores de base, inclusive muitas vezes integrando o time titular. E o Campeonato Paulista desse ano foi um termômetro muito bom disso, porque em vários jogos o Rian jogou pela lateral direita, e é um lateral formado nas categorias de base do Red Bull Bragantino, só não está em atividade por conta aí de uma lesão no menisco, que inclusive precisou de cirurgia. O próprio Cauê na lateral esquerda várias vezes compôs o time titular e jogando muito bem, um jogador que defende muito bem, mas também tem um apoio ofensivo muito bom. Então, dentre outros jogadores que vem se destacando, e alguns inclusive já integram o elenco do Massa Bruta há algum tempo, formados nas categorias de base do Red Bull Bragantino, mas que são parte do elenco, como é o caso do Gustavo Neves, também o Bruno Gonçalves, que hoje está lesionado, se recuperando de uma lesão no tendão calcâneo, mas foi formado nas categorias de base do Red Bull Bragantino. No banco de reservas, como terceira opção para goleiro, bem verdade, mas que já vai se habituando a um vestiário de time profissional, já vai se habituando com outros jogadores, é o Gustavo Reis, que no ano passado foi um dos destaques do time sub-20 do Red Bull Bragantino no campeonato. Então, realmente, a base do Massa Bruta também fazendo um bom trabalho. No ano passado, foi finalista do Campeonato Brasileiro, perdeu apenas para o Palmeiras, que é um dos grandes destaques na formação de atletas, principalmente no investimento. Tem João Paulo Sampaio, que é um excelente dirigente para formar jogadores de categoria de base. Então, o Red Bull, estou falando do time do Palmeiras, mas o time do Red Bull Bragantino está num bom caminho, até porque é característica da Red Bull, não só no futebol, mas em outros esportes, formar jovens talentos, e isso realmente é de se destacar no nos trabalhos da Red Bull.
0: São 11h24, converso com o Luiz Henrique aqui, que volta logo mais à tarde, hoje, com o Sertanejo, hoje, já mostrando o jogo também, né, que começa logo mais à tarde, a estreia do Canadá, e depois à noite, e amanhã está de volta comigo aqui, amanhã vamos falar bastante da estreia do Brasil, algumas novidades, né, Luiz Henrique?
2: Ah, com certeza, porque amanhã é o dia que todos estavam esperando em 2026, quer dizer, todos que eu digo é complicado, mas uma grande parte da população estava esperando pelo dia 13 de junho, estreia do Brasil, seleção de Marrocos, 19 horas, e que a gente vai estar repercutindo esse pré-jogo aqui na programação da Bragança FM às 11 horas da manhã.
0: Um abraço, até a tarde, com o Tarde Sertanejo.
2: Um abraço, Diego, valeu.
0: Valeu. 11h25 aqui em Bragança, amanhã você vai faturar e voltamos com mais notícias e informações para vocês ligados aqui na 79.7, o som da região.
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0: São 11h28, manda um abraço especial aqui para os aniversariantes. E hoje tem a dona Benedita Amaral Silva. Ô, dona Benedita, um abraço, parabéns pelo seu aniversário. A Marília Ferreira, também completando mais um ano de vida. A Terezinha ouvindo. Ô, Terezinha, um abraço para você. Ela é que manda o Adãozinho, jogou no Bragantino. O Marco Leitão, que foi vereador da Sabesp. O Marco, um abraço para você, parabéns. E também o Igor Lustosa, que completou o aniversário. E ontem, nosso amigo Davi Floriano, né? Lá da Farmavale. E hoje é seu filho, né, Marcinho? Começando mais um ano de vida.
1: Sabe o que eu encontrei também na missa do Rosário no sábado? E fazia tempo que eu não conversava com ele, o Serginho Conte.
0: É, o Serginho Conte é presidente agora do PSD,
1: ele
0: vai ser anunciado.
1: É,
0: a
1: esposa dele é Angélica.
0: Angélica, é isso Angélica. Aí.
1: Angélica. Fazia uns 20 anos que eu não vi a Angélica.
0: É?
1: É, na época que eu fazia a feira, ela era cliente da gente lá.
0: Sim,
1: a
0: gente
1: e
0: boa.
1: Ela, a gente boa demais. E hoje é aniversário do meu filho, 19 anos.
0: É, 19 anos, então tá bom. Vamos então com o Leonardo Giovanni, ele que é secretário de Cultura e Turismo de Joanópolis, a terra do lobisomem que está em festa. Ô Leonardo, bom dia para você, obrigado por nos atender aqui, é um prazer sempre conversar com vocês, tudo bem?
2: Tudo bem, tudo com vocês, ouvintes da Rádio Bragança FM, é um prazer estar aqui com vocês mais um ano.
0: Leonardo, como é que estão as festividades? Hoje é festa aí, dia de Santo Antônio, hoje dia dos namorados, amanhã é dia de Santo Antônio, como é que estão os preparativos da festa aí?
2: A gente está aqui na correria, né, planejando tudo para o nosso público novamente. Então a gente começa a nossa festa de São João aqui do dia 19 ao dia 24 de junho. Então estamos uma semana da festa, com as primeiras barracas chegando, os palcos já se estruturando por aqui.
0: Então está tudo organizado, vai ter algum show, manda a programação para a gente divulgar aqui, viu? Vai ser um prazer estar divulgando, conversando com vocês. Como é que está essa programação?
2: A gente está com os quatro palcos que a gente tem, sempre, né, o palco Joia Rara, o palco São João, que é o nosso palco principal, o palco Caipira e o Calçadão Cultural, com as apresentações dos nossos artistas regionais, artistas locais, com uma mudança esse ano no palco São João, com ritmos mais nordestinos, de piseiro, de forró, para atrair um público que não era atendido nos últimos anos por conta desses ritmos. E ainda continuando a nossa tradição na rua Caipira, com a música Moda de Viola, música Caipira, Orquestra de Violeiros, na rua Joia Rara com forró também, mas principalmente com rock, MPB e outros ritmos. E no Calçadão Cultural com todos os nossos grupos folclóricos, quadrilhas juninas. Então aqui estamos organizando tudo para receber o nosso público da melhor forma.
0: Para todos os gostos, né, Giovanni? É uma festa que vai atrair a todos os gostos, pessoas que gostam de um estilo, de outro musical, vai ter essa oportunidade pela variedade de opções que vocês estão oferecendo, né?
2: Sim, e principalmente também gastronômicas também, né? A nossa Rua Caipira aqui sempre traz os produtores aqui da cidade com os seus quitutes, com a sua culinária que já vem de geração em geração, que sempre toca o coração das multidões.
0: E qual que é a comida mais vendida ou mais preferida das pessoas que frequentam essa festa, Giovanni?
2: Olha, a comida do lobisomem aqui realmente é o que o pessoal mais procura.
0: É.
2: Mas a gente tem também parmegiana de tilápia, parmegiana de presunto e queijo.
0: Opa!
2: Vários tipos de pratos que atraem bastante. Lanche do lobisomem a gente tem por aqui também.
0: Olha só.
2: Tem o prato caipira, então acaba que atrai bastante público para essas outras culinárias mais caipira, mas a comida do lobisomem, sem dúvidas, é o que mais desperta o interesse das pessoas.
0: Viu? Tomara que não falte lobisomem para não faltar comida, né, Giovanni? Uma brincadeira.
2: A gente tem que alimentar bem ele para ele não atacar as pessoas, né?
0: Com certeza. Giovanni, vai ser um prazer. A semana que vem a gente volta a conversar de novo. A Bragança FM abre esse espaço para você. O prefeito aí, gostaria muito de conversar com ele, para que ele realmente possa bater um papo com a gente também, falar das melhorias que Joanópolis está recebendo. É uma cidade que tem agora esse atrativo turismo, além da cachoeira, tem uma história muito grande em cima desse município. Viu? A Bragança FM está com o espaço aberto.
2: Maravilha, obrigado, viu? Estão todos convidados para a nossa festa. Vai ser um sucesso mais um ano.
0: Um abraço para você, bom trabalho aí, tá bom? Valeu, Giovanni. Conversamos com o Giovanni, secretário de Cultura e Turismo do município de Joanópolis, falando da festa aí que começa dia 19, mas sim, uma festa para a gente, né? Mais uma cidade. Haja carro, haja gasolina, haja combustível e haja tempo, né, Marcinho? São 11h33, vamos tocar um sucesso musical e voltamos aqui. Eu vou fazer um trabalhinho extra.

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0: 11h45, vocês ligados aqui no Primeira Mão dessa sexta-feira. Hoje um dia especial, hoje é dia dos namorados, né, Marcinho? Pra você que está aí na sintonia, hoje, ó, faça um agrado, leve aí a namorada ou a patroa, né, Marcinho, como dizem, né? É uma esposa, para um restaurante ou para um lugar aconchegante, no cinema, que vale a pena, são momentos que a gente tem oportunidades que a vida nos oferece hoje. Amanhã, não sabemos, né, Marcinho?
1: Com certeza. Amanhã tem Santo Antônio, tem que fazer promessa.
0: Amanhã, mas quem está casado pediu outro, não vai dar certo, mas tem que agradecer amanhã. Tem que ir lá agradecer para Santo Antônio para manter, né? Assim que fala.
1: Quem é casado tem que fazer promessa para manter o casamento.
0: É verdade. Mas vamos aqui, ó. 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São 11h49, aqui você sabe, aqui também, arruma serviço, acho que arruma um emprego, né?
1: Até te mandar um abraço para a Dona Elvira, do Mercado da Imagem.
0: Ô, Dona Elvira, bom dia, tudo bem?
1: E ela está dizendo aqui que o pessoal que for na festa dos Lares São Vicente de Paula começa hoje, dia 12, dia 12, dia 13 e 14, né, que é hoje, sexta, sábado e domingo. Vai ter lá dois pares de ingressos para jantar na churrascaria Grill Sul.
0: Opa!
1: Um par de ingressos para jantar no restaurante Saikai, acho que deve ser isso. Uma cesta especial de comidas mineiras, dois vales de R$50 no Tangerina, né? Um voucher de R$200 no Mirante e uma cesta de queijos e vinhos no Oliveira, lá no show de prêmios lá do Lar São Vicente.

tem conhecimento, mande o seu currículo no zap 11, que é o DDD 91038-0988, ou deixe nas lojas, uma na Dona Carolina e a outra em frente à Praça Jacinto Osório, aquela praça de 7 milhões que ninguém esquece, né, Marcinho? É a praça que virou agora o ponte aqui de Bragança Paulista, é a Farma Fácil, abrindo para vocês essas oportunidades de emprego. Você quer trabalhar? Ainda temos aqui outras oportunidades de emprego para vocês sintonizados aqui na Bragança FM. Os supermercados, né, a rede Mercadão, está abrindo vagas aí para balconista e também vagas para açougueiro, padeiro e repositor. Se você estiver interessado, você dá um pulinho, sabe aonde? Lá na Américo Fontana, número 96, lá na Vila Bianchi. A partir das 13 horas, está a Neira e todo o pessoal para atender você lá. Deixe seu currículo, fala que você ouviu aqui na 79.7, o som da região, oferecendo aí essas oportunidades e vagas de emprego. Também aqui em Bragança, a CNA Bragança está contratando professores que falem inglês, viu, Marcinho? Se você tem aí formação, ser dinâmico, comunicativo, criativo e ter habilidade para lidar com crianças a partir de 5 anos de idade, a CNA abre essa vaga aqui em Bragança Paulista na sua unidade. Você poderá estar enviando o seu currículo para o zap 11 98987 4923. Vou repetir, é 11 98987 4923. Então está aí a oportunidade da CNA que abre para curso de inglês para crianças maiores de 5 anos. Então você que é professor, formado nessa área, tem essa vontade de trabalhar, né, Marcinho? Você que é um profissional, fala bem, fluente o inglês. Do you speak English? More or less. Também vagas do Habib's aqui em Bragança Paulista está contratando ajudante de cozinha para início imediato. Tem a cesta básica, plano odontológico, alimentação no local e convênio farmácia. Você pode enviar o seu currículo para o zap 99237-8281 ou comparecer ali perto do circo, ali, na entrada na norte e sul de Bragança. Procure o pessoal, o Edson, o pessoal lá, fala que você ouviu aqui na Bragança FM e você quer fazer parte da família Habib's. Boas oportunidades para vocês que estão sintonizados aqui na Bragança FM. Todos os dias oferecemos sempre essas vagas de emprego para todos vocês. Também nós estamos aqui com um destaque aqui de vagas de emprego para os supermercados União, para repositor, operador de caixa, padeiro, açougueiro. Se você realmente tem essas habilidades, está interessado em trabalhar, dê um pulinho em uma das lojas do Supermercados União, fala que você ouviu aqui na Bragança FM e deixa o seu currículo lá, que o pessoal vai estar marcando aquela agenda, aquele bate-papo com você, e você terá esta oportunidade de emprego que o Supermercados União está dando e oferecendo para vocês que estão sintonizados aqui em busca de oportunidades no mercado de trabalho. A Bragança FM tem toda essa condição de estar sempre aqui orientando, dando dicas e levando você realmente uma melhor qualidade de vida. É o que nós buscamos para todos e queremos, né, Marcinho? A vida é isso, nós queremos sempre o melhor para todos e a Bragança FM tem esse compromisso. Você quer trabalhar em um lugar chique, um lugar realmente que é ponte de Bragança? Só que nessa estrada está morrendo gente direto, né, Marcinho? A Quintas da Baronesa está contratando cozinheiro, ajudante de cozinha, ajudante de garçom, auxiliar de cozinha, auxiliar de conservação e limpeza, assistente de eventos, controlador de acesso, garçom, operador de máquinas, para cuidar do campo de golfe, Marcinho. Você que adora jogar um golfe, você que é bom de acertar aquela tacadinha no buraquinho, né? E professor de educação física e recepcionista, Marcinho. Manda o seu currículo para currículo@quintadabaronesa.com.br ou vai pessoalmente na rodovia Alquindar Monteiro e deixe o seu currículo lá que você terá essa oportunidade de estar. Também o Comercial Esperança está contratando. Você quer trabalhar no Comercial Esperança, é ali ao lado da Arena Red Bull, né? O Cícero de Souza Marques, né? Aqui na Vila Municipal, Jardim Júlio Mesquita. Operador de caixa, repositor de loja, repositor de perecíveis, açougueiro e ajudante geral. Você leva o currículo lá ou manda pelo zap 11 99 313 6477. Vou repetir, DDD 11 99 313 6477. Você fala que ouviu aqui na Bragança FM e você terá esta oportunidade que o Comercial Esperança está oferecendo de emprego. Para vocês que estão sintonizados aqui na Bragança FM, aqui você queira anunciar, queira realmente, precisando de funcionários, é só mandar no nosso zap aqui, 4034, nós estamos anunciando. O ramo de confecção de Bragança está contratando em 3A.

costureira ou costureiro, ajudante geral e revisora de qualidade. Para cargos de ajudante geral e revisor de qualidade, é necessário possuir experiência prévia nessa área. Já o costureiro pode se candidatar tanto profissionais iniciantes quanto aqueles que já têm uma convivência, uma experiência anterior. Os interessados poderão mandar o seu currículo no zap 4033-5022. Vou repetir, 4033-5022. Ou levar pessoalmente na rua Advogado Zeferino Vasconcelos, que é no bairro do Nova Peça. É bem na subidinha ali, viu, Marcinho? Leva lá, é uma fábrica de costura que está contratando profissionais para essa área. Também a Rede Racun e Convém vem com a sua nova loja a partir do mês que vem. O Convém vai contratar mais de 200 funcionários. Se você é operador de caixa, repositor, açougueiro, padeiro, motorista e operador de caixa, leve o seu currículo na Plínio Salgado, número 300. Das 9 até as 16 horas, tem um pessoal do RH que vai atender você. Ela fala que você ouviu aqui na Bragança FM. 11h57, Dia dos Namorados, nós vamos embora. Mais uma vez agradecer a todos vocês pelo carinho e pela audiência. Amanhã o sorteio do show de prêmios para os casais. Temos mais de 40, Marcinho, é isso? 45, olha que número bom, esse número eu não esqueço. 45 inscritos, amanhã é o sorteio para nós estarmos aqui fazendo ao vivo e a cores, e vocês irão nessas horas retirar. A direção geral da Marília Lima, a mediação do Márcio Rossini. Na sequência vem o nosso jornal, com ele, o Ted Fagundes e o Deli Medeiros. Voltamos amanhã, tchau, tchau, fique com Deus. Bom dia dos namorados, ame sempre quem está ao seu lado.

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3: É, estamos chegando. Boa tarde. São 12 horas e 9 minutos. 12 e 12. Hoje, dia 12 de junho do ano de 2026. Dia do Love. Muita gente preocupada para saber administrar 5 ou 6 pessoas ao mesmo tempo, né? Isso é difícil mesmo, viu, gente? Né? Vou falar para você. Né? E vamos chegando com a nossa programação, né? Você que quer, né, fazer, é, não, tem gente que tem, administra bem, tem gente que é um bom administrador, né? É, não, eu ia contar a piada, mas melhor não, vai sair fora do ar. É, mas pra galera que tá curtindo a nossa programação, temos boas informações, entre elas, eu quero começar aqui, Delinho, com promoção, né? 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É, infelizmente, tivemos um acidente grave, né, aqui em Bragança, e vitimou, né, o nosso querido Du. É, infelizmente, mais um jovem perdendo a vida no trânsito, né? É assim, muito triste. É muito triste de verdade. Daqui a pouco a gente vai trazer essas informações, né? Porque esse jovem morreu em uma colisão frontal na rodovia Alquindar Monteiro Junqueira. De acordo com informações, a ocorrência foi registrada por volta das 19h40, na altura do KM46, envolvendo uma motocicleta Honda CB250 e o veículo Celta Preto. As circunstâncias que levaram ao acidente ainda serão apuradas. O que se sabe é que o motociclista sofreu ferimentos graves, morreu no local. Outras 4 pessoas envolvidas na ocorrência receberam atendimento, mas suas identidades e estado de saúde não haviam sido divulgados, né, até o momento da reportagem do Mais Bragança. Equipes de serviço de atendimento móvel de urgência O SAMU foram acionados para prestar socorro às vítimas com apoio do Corpo de Bombeiros durante os trabalhos de resgate. Aí, em razão à ocorrência, a rodovia precisou ser totalmente interditada entre 19h40 e 20h30 para atendimento das vítimas, realização dos procedimentos de resgate e trabalhos periciais. E após a conclusão das ações iniciais, o tráfego foi liberado. Os policiais militares rodoviários também estiveram no local. E assim, até conversava muito com o pessoal a respeito deste acidente. O Duque é muito ligado ao futebol amador, inclusive ele estaria jogando hoje, né, a final do Torneio dos Trabalhadores. Eu não sei se vão cancelar a rodada, adiaram, né? Porque justamente a gente sabe do quão importante era, né, o Du para o futebol amador em si, muito conhecido aqui, um cara sensacional, né? E era um dos representantes da Santer para o jogo de hoje. Infelizmente veio a falecer. As nossas sinceras condolências, tá? Então fica o abraço, né, à família do Dui, que a gente possa, né, estar orando pela casa dele, pela família, neste momento tão difícil. E aproveitando o gancho, senhor Derni Medeiros, cobrar as autoridades. Sim. Né? Vocês que estão aí se pré-lançando como candidatos, né? Vocês que já fizeram muito tempo de trabalho aí e também não resolveram nada, né? Essa é a consciência que a gente tem que ter, né? Resolver os problemas que trazem solução para a população. Você pegar uma rodovia que, desde quando, ó, eu trabalho aqui nessa emissora, vem governador, vem, sai governador, entra governador, sai governador, tem deputado que trabalhou aí não sei quantos anos aí na vida pública, agora é o prefeito e também não resolveu nada, né? E sempre era a conversa, ou seja, uma coisa podemos falar dele. E não adianta ficar bravo, esse falhou na missão da duplicação, esse aí não vai conseguir mais. Isso aí, né? Desculpa, falhou na missão. Não adianta ficar bravo comigo, não. Mas falhou na missão. Não vai conseguir mais. Mas tem aí agora essa próxima eleição. Quem sabe ele, né? Quem sabe alguém possa resolver esse problema. Porque Bragança Itatiba, Bragança Socorro, Bragança Tuiuti, todas essas estradas, né, precisam de manutenção e precisam, né, de duplicação. Então, são coisas que infelizmente não têm dado certo e a gente tem que cobrar. Então, mais um acidente na rodovia, né, que a gente tem falado aqui, infelizmente. Ó, para você ver, mãe quita dívida para libertar filho, mas ele desaparece após sair da prisão. Que notícia é essa, meu amigo? A família de Piracaia está à procura de informações que possam ajudar a localizar Rodrigo Wellington Cardoso da Silva, 33 anos. Segundo os familiares, ele está desaparecido desde o último domingo após deixar a unidade prisional na cidade de Sumaré. De acordo com relatos da família, Rodrigo foi detido durante uma fiscalização policial enquanto seguia para o trabalho. Contra ele, havia um mandado de prisão relacionado ao não pagamento de pensão alimentícia. Inicialmente conduzido à delegacia de Atibaia, ele posteriormente foi transferido para uma unidade prisional em Sumaré. Ainda segundo os familiares, a dívida referente à pensão alimentícia foi quitada pela mãe de Rodrigo no dia 5 de junho, que possibilitaria sua liberação. Após a regularização de pendência, a família entrou em contato para obter informações sobre a soltura e foi orientada que ele deveria ser liberado em até 24 horas. Na segunda-feira, ao comparecer à unidade prisional, a mãe foi informada que Rodrigo já havia deixado o local. Conforme as informações recebidas, ele teria saído acompanhado de um homem que lhe ofereceu uma carona até a rodovia. Desde então, familiares e amigos iniciaram buscas por diversas cidades da região. Um morador de Campinas relatou ter encontrado um homem com características semelhantes às de Rodrigo. Segundo ele, o rapaz estava abalado emocionalmente, chorando com fome e sem recursos para retornar para casa. Sensibilizado com a situação, o morador afirmou ter sido ter fornecido alimentação e dinheiro para que ele pudesse seguir viagem até Atibaia. Após receber a informação, a família foi até a cidade de Atibaia, mas não conseguiu localizar. Já nesta quarta-feira, uma nova informação indicou que Rodrigo teria sido visto no Jardim Imperial. Novamente, as buscas foram realizadas, porém sem sucesso. O desaparecimento foi registrado junto às autoridades competentes e até o momento a família segue sem notícias. Desesperados, parentes e amigos fazem um apelo para que qualquer informação que possa contribuir com a localização de Rodrigo seja comunicada imediatamente. Tá certo? Então, uma informação aí para você que está curtindo o nosso jornal. São 12 horas e 20 minutos. Eu vou fazer o seguinte, eu vou para o intervalo. Na volta, a gente vai repercutir um caso, né, que tão falado aqui em Bragança, né, tão falado aqui em Bragança, desse caso, né, que envolveu, né, o empresário José de Lima. A gente vai às 12h20 para o intervalo e na volta a gente traz a informação.
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6: É o nosso jornal, você que está curtindo a nossa programação. São agora 12h24. Os caras estão falando aqui a respeito da a Débora, tá curtindo a nossa programação. Tete, tudo bem? Estamos te assistindo em Guaraiúva. A Guaraiúva aqui, ó, é Vargem, né? Vargem. Um abraço pessoal do Guaraiúva aí, curtindo a nossa programação. É, a gente já leu aqui a nota da empresa, né? Citada aí uma reportagem. O pessoal fala muito da concorrência, da co-irmã, é muito, né, da concorrência. E aí, a empresa, o empresário José de Lima se manifestou trazendo uma nota a respeito deste assunto. O secretário do Meio Ambiente foi lá, né, e falou sobre, né, as autuações, né, que teriam sido feitas devido a algumas irregularidades no terreno do ex-prefeito José de Lima. O José de Lima, né, foi até as redes sociais, soltou uma nota, e eu vou ler essa nota, dizendo que, diante das informações divulgadas recentemente na mídia sobre uma obra realizada no bairro Uberaba pela IMB Empreendimentos e Participações Limitadas, José de Lima afirma à população de Bragança Paulista que não há nenhuma irregularidade e que a obra possui autorização da CETESB. Trata-se de uma obra devidamente licenciada pela CETESB, conforme os documentos, oficial de pleno conhecimento das autoridades competentes. Por essa razão, causa estranheza a divulgação de informações que classificam a atividade como aterro sanitário, obra ilegal ou que insinuam a existência de fraude em licenciamento. Tais informações veiculadas pela mídia local não correspondem à realidade dos fatos e serão devidamente esclarecidas nos procedimentos administrativos cabíveis. Lamentamos que informações incompletas ou interpretações precipitadas tenham gerado dúvidas junto à população em uma matéria que possui nitidamente uma conotação política. Nosso jurídico está adotando as medidas cabíveis. Confiamos plenamente na justiça e que a verdade dos fatos vai prevalecer. IMB Empreendimentos e Participações Limitadas, por José de Lima. Além dessa nota, o José de Lima esteve aqui na Bragança FM e aqui abrimos espaço, lemos a matéria que foi feita, ouvimos o que o secretário falou, demos a informação, mas também ouvimos o lado aonde estão acusando. E a democracia da Bragança FM continua sempre no ar. E por isso a gente vai, neste momento, ouvir o que o José de Lima falou a respeito desse assunto.
7: A respeito de uma matéria ontem publicada pela co-irmã, a 102, que alega aqui que o meio ambiente fez ontem uma ação num terreno de uma área aqui em Bragança Paulista, da empresa IMB, Empreendimentos e Participações, que tem como proprietário, administrador, o ex-prefeito, doutor José de Lima. Doutor José de Lima, esclarecer a população desse assunto, que realmente é uma coisa que não condiz com a verdade, né?
8: Estou aqui, excepcionalmente, te atendendo, e quero tranquilizar os meus amigos, os meus companheiros, que não há absolutamente nada de irregular. Irregular é a interpretação que o órgão ambiental, ligado diretamente ao prefeito de Bragança Paulista, fez. Então, no afã de me prejudicar, com o objetivo de denegrir a minha imagem, fez um laudo muito apressado. E não soube, penso eu, e que
7: interpretar
8: a autorização, né? Ou por falta de conhecimento, por falta de competência, ou por má fé, pode ser, por que não?
7: Ninguém pode alegar.
8: Pode ser.
7: Os documentos estão aqui, né?
8: Então, está aqui o documento. A placa está lá. Você quer ler o que está no documento, por favor, Jango?
7: Processo CETESB. 021-259-25-84. Autorização CETESB. Número 00000921-26. Data da expedição. Foi nesse ano agora, dia 6 de janeiro de 26. Sim. E vale até 6 de janeiro de 29.
8: Então, e quem que está dando esse laudo aqui?
7: A CETESB.
8: A CETESB.
7: Que é o órgão responsável. Né?
8: Aqui tem autorização. A competência é da CETESB. Esse processo demorou muito tempo porque foi para Atibaia. Porque, infelizmente, a CETESB não teve aqui o beneplácito da administração municipal de ter uma sala e funcionários para eles. Aí eles mudaram para Atibaia. Então, Bragança foi prejudicada. Hoje você vai construir qualquer coisa, depende do CETESB de Atibaia. E o CETESB de Atibaia, esse processo aqui está há mais de 2 anos na CETESB, e agora que saiu a autorização.
7: Tá aqui
8: então,
7: a autorização,
8: não existe,
7: né?
8: Nada de irregular. Está aqui todo o processo é longo, é uma pasta enorme. Tudo dentro das normas, das regras, tudo autorizado. Fiscalização da prefeitura deveria levar com mais seriedade, responsabilidade e isenção de qualquer ânimo político. Porque qual é o objetivo disso aqui? É político. Objetivo político, de denegrir a minha imagem. Eu estou na vida pública há muitos anos, fui 14 anos prefeito de Bragança Paulista, fui 5 anos vereador, fui 3 anos presidente da Câmara e sou ficha limpa. Nunca conseguiram me condenar em qualquer processo que entraram contra mim. Então, esse é jogo sujo, rasteiro, baixo, entendeu? Então, eu acho que a política já começou, a campanha começou. Eu sou pré-candidato, gente. Pré-candidato. Já estou incomodando. E pode ter certeza. Pode ter certeza que vou incomodar muito mais ainda. Então, eu acho que houve um assodamento do órgão fiscalizatório, ou até alguém dando ordem para ele. Olha, vamos publicar isso aí é uma coisa extraordinária.
7: E depois então, corra atrás, Zezé.
8: Está aqui todos os documentos, a empresa que está fazendo, que fez esse processo, a empresa idônea, competente. Então, não há absolutamente nada demais. Nós somos aqui da política de Bragança, nascemos aqui, ganhei 3 eleições, fiz 4 sucessores, colaborei, não é? Fiz, colaborei com 4 sucessores. Então, tem uma história. Uma história que pertence à Bragança. Nós tivemos o parecer pela cassação da legenda dele, dos votos que foram dados a ele, a anulação.
7: Pelo parentesco, né?
8: Pelo promotor público aqui, eleitoral de Bragança, pela promotoria Ministério Público Estadual e pelo Ministério Público Federal, Procuradoria Geral da República.
7: Sim.
8: Então está lá o processo, está subjúdice, vamos aguardar o que a justiça vai decidir. Enquanto isso, nós estamos fazendo o trabalho, lançamos a nossa pré-candidatura, vai ter um evento na próxima quarta-feira, com a presença do nosso pré-candidato Caiado, vem também o nosso presidente nacional do partido, Gilberto Kassab, vem o Saulo Pedroso, que também é pré-candidato à reeleição a deputado federal. O evento vai ser no prédio da Associação Unipo Brasileira, ali no Jardim América. Enfim, nós estamos trabalhando com bastante tranquilidade, com bastante esperança, dentro da civilidade. Então, eu estou trabalhando, tenho aqui investimento em Bragança, damos empregos para mais ou menos 500 pessoas, entre empregos diretos e indiretos. Enfim, tem uma empresa que está há 60 anos em Bragança. Contribuo com os cofres públicos, pago imposto rigorosamente em dia, só não paguei o imposto que eu não concordei e que ganhei na justiça. Então não tem, tem entulho, não tem entulho nenhum. Lá é uma obra feita por uma empresa séria. Tem a terra, isso aqui é autorização para tirar a terra.
7: Para remover, tá aqui.
8: Remover a terra e colocar no local. E lá a fiscalização é da CETESB. A CETESB é o órgão competente para dar essa autorização. E a autorização está aqui. Eu pedi ao secretário, que foi a imprensa ontem, dar a entrevista, que ele lesse hoje com mais tranquilidade e visse como é que está o processo. E essa parte nós vamos deixar para a parte jurídica. Então, os nossos advogados é que vão trabalhar daqui para frente. Não vamos ter medo, não. Nós estamos dentro da lei, cumprimos a lei. Eu sou um cumpridor, fiel cumpridor da lei. Né? Eu não uso de subterfúgios. Então, está aqui o meu desabafo. Porque qual é o objetivo disso aqui? Denegrir a imagem do Zé de Lima.
7: Criar um fato.
8: Né? E pelo contrário, isso está me animando. Olha,
7: está
8: me chamando para briga. Vamos brigar, brigar no bom sentido. Brigar na urna, brigar com ele aí.
7: Com ideias, propostas.
8: Dando ideias, dando propostas para o eleitor. É assim que se faz política. E não porque eu sou prefeito, porque eu sou deputado, eu sou dono. E como deputado, ele me deixou muito a desejar. 30 anos, deputado. 30 anos. O senhor não duplicou a Bragança Itatiba, deputado. O senhor não conseguiu duplicar 30 quilômetros de Bragança Itatiba. O senhor não conseguiu duplicar a Bragança Socorro. O senhor não conseguiu duplicar a Bragança Amparo. O senhor não conseguiu duplicar a estrada Bragança Piracaia, que, né, tem uma grande serventia para nós. Então, o senhor não conseguiu fazer o trevo aí de Tuiuti. Passe lá 6 horas da tarde, 5 horas da tarde.
7: Agora,
8: e veja a situação que está aqui.
7: E agora, meio-dia, uma hora. Agora só
8: veja
7: almoço,
8: lá,
7: né?
8: Como é que está. Você não consegue passar. Vai para Itatiba, no entorno ali, que ele mora em Campinas.
7: Sim.
8: A informação que eu tenho é que ele mora em Campinas, vive em Campinas.
7: Bairro de Cambuí.
8: Então, ele vai todo dia, ele vai e vem. Né? Eu acho que ele devia se sentir constrangido de passar ali e ver aquele envolvimento caótico naquela alça que liga hoje a nossa cidade, a cidade de Itatiba. A universidade que eu trabalhei para trazer, eu trouxe a universidade, eu trouxe a primeira a faculdade, que foi o embrião que criou a faculdade. Então, a gente tem o que mostrar. A industrialização. Vamos querer bem, amar Bragança. Bragança precisa de amor, não precisa de guerra, não precisa de ódio. Quantas indústrias o prefeito trouxe para Bragança, o atual prefeito? Nenhuma. Nenhuma indústria. Se nós tivéssemos aí, já tínhamos 5 indústrias prontas para vir para cá. É isso. Todo aquele acesso até a Bragança Socorro, que é a capital Baiduí, está tudo ali parado. A Imigrantes, fizemos a Imigrantes 2 pistas, que quase equivale à distância daqui a Itatiba. Então, é isso aí. Nós queremos ver obras, queremos ver o senhor trabalhando. Aqui vai um alerta. Um alerta de uma pessoa que tem um passado, tem uma história. Eu quero investir na minha cidade. Eu quero fazer obras para a minha cidade. Então, eu quero trazer gente para cá. A Taico tem 90 mil funcionários trabalhando na Taico, no mundo todo. São 90. Olha o potencial da Taico. Está aqui em Bragança, fazendo a sua segunda unidade. Mas sempre faltou apoio. Não para Taico, para todas as indústrias que estão aqui em Bragança. Empreendimentos, então, vários empreendimentos estão fugindo da cidade.
7: Loteamentos, né?
8: E nós estamos o quê? Numa decadência. Então, o senhor não é o dono de Bragança, o senhor não é o dono da cidade. O senhor não pode trabalhar dessa maneira, prefeito. Escolha uma equipe melhor, uma equipe que ajude o senhor. Nós sabemos a sua saúde, da fragilidade da sua saúde, né? Mas mentalmente esperamos que o senhor esteja bem, prefeito. Então, eu queria tranquilizar já todos aqueles que estão nos ouvindo. Daqui a pouco sai também uma nota oficial nas redes sociais, né? E mandar para toda a mídia de Bragança, inclusive para a 102, para que ela possa ela ser honesta nos propósitos de anunciar a verdade. Então, prefeito, cuide mais da cidade, cuide mais da sua saúde e, olha, pense mais do povo de Bragança. Não trate o povo de Bragança da maneira que o senhor vem tratando. O povo merece, de sua parte, de parte da sua administração, da sua equipe, um respeito maior. Então, fica aqui esse meu alerta para o senhor. Dizem que quem avisa, amigo é. E eu estou sendo amigo do senhor, porque, olha, o seu nome, politicamente, cada dia está numa decadência cada vez maior.
6: Tá certo, tá aí o desabafo e as informações, né, do empresário José de Lima, trazendo, né, o seu lado da história, que isso aqui é sempre importante dentro da programação da Bragança FM. Agora são 12h39, vamos para mais um rápido intervalo. Na volta tem muito mais.
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4: É o nosso jornal, agora são 12h42, né? 12h42, vamos para a cidade de Joanópolis. Secretário de Cultura está na linha para falar um pouquinho da festa. Tem festa em Joanópolis, 12h42.
5: Leonardo, como é que estão as festividades? Hoje dia dos namorados, amanhã dia de Santo Antônio. Como é que estão os preparativos da festa aí?
6: A gente está aqui na correria, né? Planejando tudo para o nosso público novamente. Então a gente começa a nossa festa de São João aqui do dia 19 ao dia 24 de junho. Então estamos uma semana da festa, com as primeiras barracas chegando, os palcos já se estruturando por aqui. A gente está com os quatro palcos que a gente tem, sempre, né, o palco Joia Rara, o palco São João, que é o nosso palco principal, o palco Caipira e o Calçadão Cultural, com as representações dos nossos artistas regionais, artistas locais. Uma mudança esse ano no palco São João, com ritmos mais nordestinos, de piseiro, de forró, para atrair um público que não era atendido nos últimos anos por conta desses ritmos, e ainda continuando a nossa tradição na rua Caipira, com a música Moda de Viola, música Caipira, orquestra de violeiros, na rua Joia Rara com forró também, mas principalmente com rock, MPB e outros ritmos, e no Calçadão Cultural com todos os nossos grupos folclóricos, quadrilhas juninas. Então aqui estamos organizando tudo para receber o nosso público da melhor forma. Principalmente também gastronômicas também, né? A nossa rua Caipira aqui sempre traz os produtores aqui da cidade com os seus quitutes, com a sua culinária que já vem de geração em geração, que sempre toca o coração das multidões.
5: E qual que é a comida mais vendida ou mais preferida das pessoas que frequentam essa festa, Giovanni?
6: Olha, a comida do lobisomem aqui realmente é o que o pessoal mais procura. Mas a gente tem também parmegiana de tilápia, parmegiana de presunto e queijo, de pratos que atraem bastante. O lanche do lobisomem a gente tem por aqui também. Tem o prato caipira. Então acaba que atraiu bastante público para essas outras culinárias mais caipira, mas a comida do lobisomem, sem dúvidas, é o que mais desperta o interesse das pessoas. Estão todos convidados para a nossa festa. Vai ser um sucesso mais um ano.
4: Tá certo. O senhor já experimentou a comida do lobisomem, Denis? O Saulo já experimentou, Saulo? Eu vou falar pra você, viu? Que conversa. São 12h44. Só que me faltava. O Jango experimentou pelo jeito, né? Lembrando que hoje, daqui a pouquinho, né? Tem Copa do Mundo. Hoje às 16 horas tem Canadá e Bósnia. Aí o jogo à noite. Esse vai ser legal, hein? Estados Unidos e Paraguai. O Pita disse que vai jogar lá, viu? É? Eita, nós. Agora são 12h45. Tem o Moreirinha aí com as informações esportivas, né, para falar mais de Copa do Mundo.
7: Vamos agora ao boletim esportivo, trazendo os resultados dos jogos de ontem e informando a agenda esportiva deste primeiro final de semana da Copa do Mundo. Começando com os resultados, ontem aconteceu a grande estreia da Copa do Mundo de 2026, sendo que pelo jogo de abertura no Grupo A, o México venceu por 2-0 a África do Sul, enquanto pelo segundo jogo de ontem, a Coreia do Sul venceu por 2-1 a República Tcheca. E agora falando do futebol de categorias de base, ontem aconteceu a 15ª rodada do Campeonato Brasileiro Sub-20, sendo que o destaque vai para a vitória das crias do Red Bull Bragantino pelo placar de 2-0 sobre o time do São Paulo. E para fechar a parte dos resultados com outros esportes, pelo vôlei aconteceu a 2ª rodada da Liga das Nações Masculina de Vôlei, sendo que o destaque vai para a Seleção Brasileira Masculina de Vôlei, que venceu por 3-7-1 a Seleção da Bélgica. Passados os resultados, vamos agora com a agenda esportiva deste final de semana, que está recheado de jogos da primeira rodada da Copa do Mundo, que já conta com atividades nesta sexta-feira, sendo a primeira delas a primeira partida do Grupo B, em que Canadá e Bósnia-Herzegovina se enfrentam no Toronto Field, no Canadá, às 16 horas. E ainda na sexta-feira também acontece a primeira partida do Grupo D, em que o terceiro anfitrião da Copa do Mundo, os Estados Unidos, enfrentam a seleção do Paraguai no Los Angeles Stadium, às 22 horas. Já no sábado, pelo Grupo B, Catar e Suíça entram em campo no estádio San Francisco às 16 horas, enquanto pelo Grupo C, às 19 horas, acontece a grande estreia do Brasil contra a seleção de Marrocos no estádio de Nova York. E o último jogo de sábado fica por conta de Haiti e Escócia, também pelo Grupo C, no Boston Stadium às 22 horas. E para fechar a agenda esportiva deste primeiro final de semana da Copa do Mundo, no domingo, pelo Grupo D, a Austrália enfrenta a Turquia no Vancouver Place, no Canadá, a 1 hora da manhã. Já pelo Grupo E, a Alemanha enfrenta a Curaçao no Houston Stadium, nos Estados Unidos, às 14 horas de domingo. Enquanto às 20 horas, a Costa do Marfim enfrenta a seleção do Equador no Philadelphia Stadium. E para fechar, pelo Grupo F, a Holanda enfrenta a seleção do Japão no estádio Dallas, às 17 horas. Enquanto no último jogo do final de semana, a Suécia enfrenta a seleção da Tunísia no Gigante de Acero, na cidade de Monterrey, no México, às 23 horas. Com informações do esporte para a Bragança FM, som da região, Luiz Henrique Domingues.
4: Tá certo, Luiz Henrique, são 12h47, né? Lembrando que já tivemos jogos de Copa do Mundo, né? A gente fica nessa expectativa, né, dos jogos agora. O que mais surpreendeu para mim, né, foi já um bom resultado, né, da equipe da Coreia, né, que vira o jogo sobre, né, a República Tcheca com golaço, hein? Golaço, golaço, né? E daqui a pouco a gente vai repercutir isso também. Tivemos o nosso árbitro brasileiro gastando inglês. Aricião, como é que chama? Vou falar pra você, viu? Gastou aí, ó. O inglês, né? O México venceu 2-0 a África do Sul, e a Coreia do Sul venceu a República Tcheca por 2-1. Aí na próxima rodada já tem aí um México e Coreia do Sul para saber quem que é o melhor, né? Para não ficar já, e aí a República Tcheca e a África do Sul vão tentar somar pontos para ver ainda quem vai seguir. Aí temos hoje Canadá e Bósnia. Esse jogo é às 16 horas. Temos também Catar e Suíça. Aí temos amanhã, né? O Catar e Suíça, melhor dizendo. Tá? Amanhã é Catar e Suíça. Hoje tem às 22 horas, Estados Unidos e Paraguai. Aí amanhã tem Catar e Suíça às 16, às 19, Brasil e Marrocos. E às 22 horas, Haiti e Escócia. Tá? Aí no domingo tem Austrália e Turquia a 1 da matina. É? Então vai dar para assistir esse jogo aí da Escócia e depois já continua ligado, que daí já vai começar Austrália e Turquia. Aí domingo às 14 horas tem Alemanha e o Curaçao. Às 20 horas tem Costa do Marfim e Equador. Segundo os especialistas, esse jogo vai ser bom, porque são duas seleções que gostam de correr. Ainda no domingo, temos Holanda e Japão, às 17 horas. E às 23 horas, tem Suécia e Tunísia. Segunda-feira, Bélgica e Egito jogam às 16 horas. Temos também Irã e Nova Zelândia às 22 horas. Segunda tem a estreia da Espanha, 13 horas aqui, Dani, dá para nós assistir. Espanha e o time do Hulk, o Cabo Verde. Aí às 19 horas tem a Arábia Saudita e Uruguai. E depois, terça-feira, ainda na primeira rodada,

0: Aí temos Panamá e Gana, né? Fechando a primeira rodada da Copa do Mundo. Né? Então, jogos aí que são importantes e você acompanhando essas informações aqui também. Deixa eu mandar um abraço pro Evanilton, tá com a gente, curtindo a nossa programação. A Tânia tá aqui também. Tere Fagundes, tudo bem? Tudo bem. A Larissa tá com a gente também. Obrigado, Larissa, pelo carinho da audiência. O Amanda Caroline também tá com a gente. Obrigado, Amanda. Deixa eu ver quem mais está aqui participando conosco. Obrigado, muita gente participando com a gente, mandando a sua mensagem para esse dia especial. Vamos aqui trazer também as principais manchetes, né, na página do Instagram da Bragança FM. O Instagram deu uma bugada hoje, tá, gente? Então, se você perceber que não tem tanta coisa hoje de acesso na nossa página, é devido ao Instagram, tá meio bugadão lá. Tá dando problema, tá? Copa do Mundo 2026, mostre como você está torcendo pelo Brasil, tá? Então, ó aqui, ó, é o nosso querido, o saulista, colocou a música da Shakira, ó. Ó, tá lá no Instagram, ó. Então vai lá, ó, comente aí. Né, temos também a informação, campanha do Agasalho, dia D, arrecadação acontece na Zona Norte de Bragança. Furto em canteiro de obras, homem é preso em flagrante pela GCM em Bragança. Tráfico de drogas, homem é preso com cocaína e crack no centro de Tuiuti. Mulher desaparece após deixar UPA em Bragança e família pede ajuda. Também temos, durante o Primeira Mão, na Bragança FM, o ex-prefeito de Bragança, paulista empresário, José de Lima, esclareceu e se posicionou sobre informações incorretas que foram publicadas em uma matéria na última quarta-feira sobre suposta irregularidade em terreno em sua propriedade. E a gente trouxe aqui essa informação e também está nas redes sociais. Queda de aeronave deixa dois mortos em Marília. Mulher furta veículo de correio, sofre acidente e foge para a área de mata em Atibaia. A mulher furtou um veículo dos correios. Ela sofreu o acidente e depois fugiu da área de mata. O que ela está assistindo, essa mulher, hein? Um foguete transportado por uma carreta em rodovia do Maranhão chamou a atenção de motoristas e moradores, tornando o assunto nas redes sociais. As imagens do equipamento em deslocamento rapidamente viralizaram e geraram diversas especulações sobre origem e destino. O tamanho da estrutura e a aparência semelhante à de veículos aeroespaciais levaram internautas a levarem hipóteses sobre uma possível ligação com os projetos espaciais ou bases de lançamentos instaladas no estado. Muitos usuários compartilharam vídeos e fotos do transporte, aumentando ainda mais a repercussão do caso. Deixa eu ver aqui, ó, um barulho do foguete. Rapaz, dá medo, hein? O que esses caras estão fazendo, transportando esse negócio aqui? Aqui é o Brasil, cara, não é? É lá do seu lado, lá, Saulo? Você precisa voltar lá para colocar ordem lá, viu, Saulo? Homem é preso suspeito de usar nota falsa de R$100 no comércio. Falava você. São 12h55. A gente vai fazer o seguinte, a gente vai para um rápido intervalo. Na volta a gente destaca as informações para você ficar bem informado.
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3: É, estamos chegando, são 13 horas e 5 minutos, 13 e 5. Direção Geral de Rádio de Maria de Lima, técnica do Delim Medeiros. A partir de agora, vamos girando os destaques do programa de hoje.
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3: Girando as manchetes do dia, é dia de Copa do Mundo. Hendrick revela a pergunta da esposa que mudou o rumo de sua carreira. Copa terá mais duas aberturas no segundo dia da estreia. Às 14 horas começa a movimentação no Canadá e à noite nos Estados Unidos. Copa terá mais duas aberturas, estreias contra Paraguai na Arena Moderna do Mundo. Anitta será atração junto com Katy Perry no estádio de Los Angeles. Primeiro dia quase igual a número de expulsões de toda a Copa de 2022. Marcelo é resgatado pela polícia durante protestos, diz jornal. Ibra revela torcida na Copa e causa polêmica nas redes sociais. Mbappé revela o jogo que não quer assistir de novo. Coreia vira com um gol que não merecia ser de madrugada. Ai, ai, ai, viu? Eu vou falar pra você, o gol do Xing Ling ali foi bonito mesmo, hein? Vou falar pra você, viu? Meu Deus do céu, ainda girando as informações pra você, aqui ó, o pessoal tá falando ainda do jogo da Copa, tal, que não sei o que, Coreia a gente já falou, tá, estádio vazio, revolta, internautas, tristeza e desperdício pelo gol, ninguém tava nesse jogo. 20 anos após a primeira Copa, CR7 ganhou massa muscular, cresceu 5 centímetros, mas perdeu o valor. Estudo aponta explicação para mancha fria que contrasta, né, com aquecimento global. Ainda girando as informações, presidente do TSE rejeita pedido para impedir... pedido para impedir a exibição de Dark Horse durante as eleições. MC Cabelinho congela sêmen em 3 anos após vasectomia. Na época, me faltou experiência. Ainda girando as informações para você. Ex-NFL indiciado por homicídio de namorada, filha de brasileiros, e pode pegar pena de morte. No banco envia e-mails por engano sobre suposta liquidação do banco, mas segue operando. Em Nova York, brasileiros cantam parabéns para Renata Vasconcelos sob o estúdio do Jornal Nacional. Rivais de Lewis Hamilton zoa Kim Kardashian após roubo de toalha em GP. Médico prescreve igreja e cuidar de si em receita de antidepressivo a paciente em São Paulo. São 13 horas e 8 minutos. Direção Geral de Rádio de Maria de Lima, técnica do Delim Medeiros. A partir de agora, vem comigo, que tem muita coisa boa chegando.
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3: O Henrique Juliano, Última Saudade.

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0: Alexandre Pires, senhoras e senhores.
1: Nosso ídolo. Bravo!
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3: Agora são 13 horas e 33 minutos, 13 e 33, para você ligado na programação da Bragança FM. O sol tá saindo, é isso? Tá nítido, veio dar uma piscada, igual o Demétrio Campos, né? O Demétrio Campos chegou, tá, já comprou o presente pro namorado, tá feliz da vida. São 13h34. Vamos com a linha de número 1. Prerrogativas da advocacia ajudam a assegurar os direitos fundamentais de todo cidadão. Milena Abreu, você.
4: Você já ouviu falar em prerrogativas da advocacia? São direitos que os advogados e as advogadas têm no exercício da profissão, como o sigilo profissional, o acesso a documentos e o direito a conversas reservadas com seus clientes, entre outros. Algumas pessoas podem confundir prerrogativas com privilégios, mas não é isso. Elas são garantias previstas em lei para que os profissionais possam exercer a defesa de seus clientes com independência e sem obstáculos indevidos. Na prática, elas ajudam a assegurar direitos fundamentais de todo cidadão, como afirma o vice-presidente da Comissão de Direitos e Prerrogativas da Ordem dos Advogados do Brasil, Seção São Paulo, Gustavo Medeiros.
5: Os advogados e as advogadas são legitimados para serem os porta-vozes da sociedade no momento em que ela não pode ser ouvida. A defesa das prerrogativas dos profissionais, ela é essencial para a advocacia. E, via de consequência, ela acaba também sendo importante para qualquer cidadão que pleiteia direitos e necessita ter, por exemplo, uma boa defesa técnica. Por isso, ao proteger as prerrogativas da advocacia, a OAB ela também protege o próprio direito de defesa desse cidadão. Ela protege o acesso à justiça e ao devido processo legal. Tudo isso que são os pilares do Estado Democrático de Direito.
4: Entre as situações mais comuns de desrespeito às prerrogativas estão dificuldades de acesso a processos, restrições durante audiências e obstáculos ao contato entre advogados e clientes, principalmente em delegacias e unidades prisionais. Quando as prerrogativas são desrespeitadas, a atuação dos profissionais fica comprometida e, consequentemente, os direitos dos cidadãos são afetados. Por isso, de acordo com Gustavo Medeiros, a Ordem Paulista, como maior entidade de classe da advocacia, atua em diferentes frentes para garantir que as prerrogativas sejam conhecidas e respeitadas.
5: Nos últimos anos, a OAB tem fortalecido os seus mecanismos de defesa de prerrogativas, né? Ampliou os seus canais de atendimento. Sempre que possível, promove ações de conscientização para que os advogados, que são os primeiros defensores das prerrogativas, saibam o que são as suas prerrogativas profissionais, né? O que é feito por meio de palestras, por meio de vídeos-aulas, que estão disponibilizadas, inclusive, na ESA, da OAB São Paulo, e também atuando junto aos tribunais e demais instituições, inclusive com formação de grupos de trabalho, que é formado por integrantes da Comissão de Prerrogativas, da OAB, Ministério Público e do próprio Tribunal de Justiça. Né? Tudo isso para reforçar a proteção do exercício profissional.
4: Vale lembrar que desde 2023, por regulamentação do Conselho Federal da OAB, o nome do agente público que desrespeita as prerrogativas de um advogado ou advogada é inscrito no Registro Nacional de Violações de Prerrogativas. O objetivo é justamente prevenir e combater esse tipo de conduta. Caso você seja um profissional da área e queira denunciar casos de violação de prerrogativas em São Paulo, basta acessar o site oabsp.org.br e preencher formulário digital disponibilizado pela Comissão de Prerrogativas. Da Rádio 2, Milena Abreu.
3: Tá certo, agora são 13h38. 13h38 para você que está curtindo a nossa programação. Vamos com a Amanda Bueno, né, falando da cidade de Atibaia. Agora são 13h38, a informação no ar.
6: Com a chegada do inverno, a Prefeitura de Atibaia iniciou o atendimento no Gripário Central, na rua Doutor Zeferino Alves do Amaral, número 78, ao lado da Santa Casa. é o novo espaço para tratamento de pessoas com sintomas respiratórios leves. O gripário tem o objetivo de ampliar o atendimento e diminuir filas de espera, como também dificultar a transmissão de vírus da gripe e Covid-19. Além do gripário central, a UPA Cerejeiras, que fica na rua Iracema, número 113, no Jardim Cerejeiras, também serve de referência para atendimento de quadros gripais. E para casos mais graves, a Santa Casa segue com atendimento 24 horas. Amanda Bueno para a Rádio Bragança FM.
3: Tá certo, Amanda. São 13h39. A linha de número 2, custo de cesta básica, aumentou em todas as capitais no mês passado. Milena Abreu, você.
4: Em maio, os brasileiros de todo o país pagaram mais pela cesta básica de alimentos. De acordo com o levantamento feito pelo DIEESE, em parceria com a Conab, o preço médio da cesta básica subiu em todas as 27 capitais brasileiras. A maior alta na comparação com os preços de abril foi registrada em Recife, 8%. Já Florianópolis, Fortaleza e Porto Alegre registraram altas na casa dos 7%. E os encarecimentos também superaram os 6% em Maceió, João Pessoa e Natal. Falando em valores, a cesta mais cara em março foi registrada mais uma vez na capital paulista, R$ 952,20, valor que é pouco mais de 5% superior ao registrado em abril. Cuiabá, Rio de Janeiro e Florianópolis aparecem na sequência, com preços médios superiores a R$ 900. Já as capitais com as cestas mais baratas foram São Luís e Aracaju. O preço médio do conjunto de alimentos nessas duas cidades foi de pouco mais de R$ 650. Ainda de acordo com o monitoramento do DIEESE e da Conab, itens como leite integral, tomate e carne bovina de primeira encareceram na maioria das capitais. Por outro lado, café em pó, óleo de soja e açúcar registraram queda nos preços. Da Rádio 2, Milena Abreu.
3: Tá certo, agora são 13h40, ainda girando. Vamos voltar aí com a informação da Amanda Bueno, agora com o concurso aqui em Bragança. São 13h40.
6: Termina nesta quinta-feira, dia 11, as inscrições para concurso público da Prefeitura de Bragança Paulista. Com um total de 87 vagas, as inscrições devem ser feitas pela internet no site do Instituto Brasileiro de Administração Municipal, o IBAN-SP. As taxas para inscrição variam entre R$ 56 a R$ 120,00, dependendo do cargo de interesse. A Prefeitura oferece vagas como assistente administrativo, cuidador social, operador de monitoramento, agente comunitário de saúde, assistente social, psicólogo júnior, analista de tecnologia da informação, auditor fiscal de tributos imobiliários, entre outros. Os salários vão de R$ 2.480 até R$ 7.300. E as provas ocorrem no dia 26 de julho, com duração de 3 horas e meia. Os locais e horário ainda serão divulgados pela Prefeitura. Amanda Bueno para a Rádio Bragança FM.
3: Tá certo, Amanda trazendo a informação. Então foi ontem, né? O último dia de inscrição. Agora já era só esperar o dia da prova. São 13h42, esse foi o Giro de Notícias, o Giro de Informação.
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1: Bate-papo do dia 14/9, Genilson, um dos responsáveis, né, pelo Embramil, está aqui conosco, trazendo as informações sobre o seu pet. Prazer falar com você, Genilson.
2: Boa tarde, Ted. Boa tarde a toda a audiência aí da Bragança FM. Sempre um grande prazer estar aqui para falar sobre esse universo, né, dos amados pets que a gente tanto gosta.
1: Você sabe que o assunto mais comentado na última pauta foi se existe saúde mental para o pet.
2: Boa pergunta. A gente sempre vem falando aqui nas últimas visitas, né, a respeito da mudança drástica, né, que teve nessa relação pet-tutor, tutor-pet, né? Então, a gente comentou outro dia, os pets, eles tinham um papel na vida das famílias, né, que era ali divertir as crianças, vivia ali no quintal, comendo ali restos de comida da família. Eles foram ganhando mais importância, né, na família. Entraram para dentro de casa, eu costumo brincar, né? Não é que entraram dentro de casa, eles subiram no sofá, subiram na cama, hoje dormem com a gente. Sim. Então, humanização total realmente são os nossos filhos peludos, né? Muito bom essa mudança que houve aí nas relações, mas um dos efeitos colaterais, o Ted, é muito boa essa pergunta, né? Que as perguntas que vieram na última vez, porque os pets, eles começaram a adquirir comportamentos nossos. Eles começaram a adquirir doenças, né? Diabetes, porque exagera ali na alimentação, no excesso de petiscos, e, enfim, nas guloseimas. E eles começaram, sim, a adquirir comportamentos emocionais conturbados, né? Depressão, ansiedade. Então, é muito comum o cão, ele se coça muito, ele se morde muito. Ele tem comportamento ali de autoflagelação, muitas vezes, e algumas vezes isso é decorrente desse comportamento adquirido do convívio com o humano, né? Então, ele vai ficando estressado, ele convive menos com a natureza. Então, o mercado hoje, pet, né, as grandes empresas aí estão bem antenadas nesse novo momento, né, que a humanização trouxe, né? Inclusive nesses comportamentos que acabou desenrolando aí nos pets por conta da humanização.
1: Agora, até o Toninho está ouvindo, está mandando um abraço para você. Quando se fala desse tipo de sentimento do pet, né? Porque isso vem do lado de sentimento, né?
2: Sim. O pet, ele começa a se sentir parte daquela família, né? Daquele bando, vamos dizer assim. Só que a vida hoje é muito corrida, né? Muitas vezes a gente passa dias e dias, a gente não tem condição de dar tanta atenção quanto o pet merece. Ele não, muitas vezes ele está vivendo dentro de casa, num quintal pequeno, num apartamento pequeno, e ele tem menos contato com a natureza, menos contato ou nenhum contato com outros animais. E isso por si só pode desencadear, né? Tem animais que são mais tranquilos, tem pets que são mais tranquilos e não sofrem tanto com esse comportamento. Outros têm um pouco mais de dificuldade, né? E aí, antes que você me pergunte, né, quais as soluções, né? Como a gente consegue remediar, o que a gente pode fazer, o que dá para fazer quando a gente percebe que o nosso pet desenvolve, né, alguma doença, alguma dermatite, muitas vezes isso vai para o emocional, isso acaba se manifestando em algumas questões físicas, né? O pet tem dermatite emocional, ele começa a se morder, começa a se arranhar. Hoje, na indústria pet, inclusive nós na Embramil, muito antenado a isso, né, muito preocupado com isso, a gente está lançando agora uma linha nova de produtos, né, que está dentro da nossa linha de alimentos prêmio especial, Dog Meal Prime, Cat Meal Prime, para cães, para gato. E nós, entre todos os benefícios que o produto já tem, já tinha, né, nós estamos reformulando, um dos ingredientes que a gente está colocando é o triptofano. Então, a nova linha prêmio especial da Embramil, né, nossa linha Prime, ela está entrando aí com um triptofano. O que é o triptofano? Ele é ali um componente, né, um suplemento que vai agir nessa parte cognitiva, nessa parte emocional, regula o sono, regula a emoção. Ele ajuda o pet a desenvolver ali a sua parte hormonal de uma forma que ele fique mais tranquilo, que ele tenha mais bem-estar emocional. Então, os veterinários já vêm receitando esse tipo de suplemento, né, para os pets já há algum tempo, e a indústria já antenada nisso, nós na Embramil principalmente, já estamos lançando. E o que é interessante, né, normalmente as empresas lançam esse tipo de benefício em produtos muito mais caros, de categoria superior. A gente está lançando ali numa linha agressiva de preço até, numa linha muito mais acessível que a linha Prêmio Especial, né? Até porque mesmo aquele pet que come um alimento bom, mas um alimento um pouco mais barato, tem direito também a ter acesso a esse benefício, né? Então, pensando nisso, por coincidência, né, que a gente veio aqui falar hoje, a gente está lançando aí nas últimas semanas nossa linha de produto com triptofano, que cada vez vai ser mais importante ali no cotidiano do pet, exatamente para fazer essa regulação, ajudar nessa regulação emocional aí dos pets.
1: Só para a gente entender e ficar claro então para o ouvinte. Por exemplo, existem para o ser humano alguns alimentos que são benéficos para algum tipo de situação até emocional, isso, né? Isso. Então, para o cão, então, existe isso também.
2: Existe, existe.
1: Ou para o pet, né?
2: Hoje, né, para quem vai num pet shop, para quem vai numa clínica, né? Hoje existem florais, né, que você põe na água ali do cão, do gato, né? E você o ajuda nesse propósito que a gente está conversando aqui, né, de melhorar a parte emocional, a parte hormonal dele, regular a parte hormonal ao nível que vai ajudá-lo emocionalmente. E nós já estamos inserindo a indústria também, né, eu participo da indústria de pet food, que são os alimentos, né, através da Embramil. E a indústria pet food também já está preocupada com isso, né? Então, se a gente quer, se o alimento ele evoluiu tanto a ponto que vai proporcionar saúde, o pet vai viver muito mais, ele tem que viver com qualidade de vida, né? E saúde emocional é um assunto que está em alta, né, na sociedade como um todo, aí, né, nas famílias, as pessoas, todo mundo preocupado com isso, e também no universo pet, né? Tanto que, conforme a gente está falando aqui, já está sendo adicionado. E é isso mesmo que você falou, Ted. Se existem alimentos, se existem estratégias, né, para nós, né, nos melhorarmos, também existe ali para o pet, né? O triptofano, por exemplo, como eu citei aqui agora, que a gente está colocando na nossa linha Dog Meal e Cat Meal Prime, é um grande exemplo disso.
1: A Ana Maria está falando assim: eu tenho uma pincher e pelas câmeras eu vejo. Toda vez que eu saio, ela rouba uma peça de roupa minha e deita em cima. Isso é preocupante? O que devo fazer?
2: Muito bom.
1: A minha também faz isso. Viu?
2: Muito bom, Ana Maria. Obrigado pela pergunta. É a carência emocional, né? Quando a gente sai de casa, né, para trabalhar, aí assim, gente, é absolutamente normal, né, que a vida seja assim também. Não dá para a gente ter um pet ali que tanto nos faz bem, mas que a gente tenha que ficar ali 24 horas dedicado. Uma hora a gente tem que sair para trabalhar, uma hora a gente tem que sair para a nossa vida social e não tem condições, né, do pet acompanhar nesse momento. Ele não sabe, né, se a gente vai voltar, se a gente não vai voltar. Ele tem essa dificuldade, né, de entendimento. E a peça de roupa, né, a peça ali, uma almofada, né, que a gente deitou, uma toalha, uma peça, né, que tem o nosso cheiro, né, que tem, muitas vezes traz o conforto emocional ali para o pet. Inclusive tem tutor que faz isso mesmo, né? Que sempre deixa ali, né, uma blusa de lã, uma peça de roupa, algo ali que vai proporcionar conforto para o seu pet na sua ausência. Às vezes a gente vai viajar, vai fazer alguma coisa ali que vai se ausentar por alguns dias, e a gente deixa o pet ali na casa de algum parente, na casa de algum vizinho, ou a gente deixa em um hotel, né, que trata muito bem. E isso é uma estratégia legal aí que a Ana Maria trouxe para a gente. Uma peça de roupa, né, que a gente utilizou, pode trazer um bom conforto emocional ali para o nosso pet. É uma boa estratégia.
1: Tem mais uma pergunta. O Renan, ele está falando assim: o meu pai faleceu há 2 semanas e o pet era muito apegado a ele. E em todo tempo vejo ele triste, olhando, cabisbaixo. Quando me vê até acaba mostrando alguma reação positiva. Mas eu vejo ele triste, às vezes come, às vezes não. Se existe esse luto de entendimento do pet?
2: Bom, primeiramente, meus sentimentos, Renan, obrigado pela pergunta. Meus sentimentos, que Deus abençoe aí a sua família nesse momento, né? Sim, não tenho dúvida, né? Existe um vínculo emocional, né? O que a gente brinca, o pet é o amor em pelos, né? Se existe uma representação do amor genuíno, né, gratuito, né, por amar, é nosso para com o pet e o principalmente do pet para conosco, né? E a ausência, né? Com o falecimento, infelizmente, né? A ausência faz com que esse vínculo seja rompido. E é óbvio, né, que o pet sente, né? Então, assim, tentar levar o máximo de conforto, né, para o pet nesse momento, proporcionar, de repente, alimentos que ele gosta, né? Então, às vezes, tem petiscos, tem snacks, alimentos úmidos ali, um sachê, algo que ele gosta. Proporcionar a ele, né, de repente, um alimento diferente nesse momento, passear, ter contato com o meio ambiente, com a natureza, faz muito bem para o pet, né? Apesar da família estar vivendo um luto que não é fácil, de repente dedicar um pouco de momento a ele ali, um pouco de carinho a ele, vai fazer muito bem para ele nesse momento, porque ele também, né, está, não tenho dúvida que ele também está sentindo nesse momento. Inclusive, eu acabei de falar, existem aí muitos pet shops, muitas clínicas, muitas lojas, né, especializadas que vendem florais. E tem florais, inclusive, que vai ajudar, talvez, ele nesse... O que é o floral? São gotinhas, né? É uma manipulação ali, né? São componentes e é umas gotinhas que você pinga na água do animal e ele vai tomando. E existem florais para diversas situações, para diversas necessidades diferentes. E tem alguns que são para isso, né? São ali para animar mais, para dar mais alegria pro pet, talvez seja uma estratégia também.
1: Dentro daquilo que você falou, que com tempos os pets foram para dentro das casas, se tornaram mais íntimos, isso aumenta também doenças emocionais no pet?
2: Sem dúvida, é o que a gente acabou de falar, né? Se por um lado a gente ganha muito e também proporciona muito mais benefício ao pet que vive junto conosco dentro das casas, por outro lado, um dos efeitos colaterais são eles adquirirem esses comportamentos que muitas vezes são humanos, né? A depressão, a ansiedade, a gula descontrolada, né? Quer comer o tempo todo. Por quê? Porque ele é incentivado, né, com os cheiros, com os aromas dentro de casa, com os comportamentos da gente toda hora beliscando ali. Isso, nós somos parte do grupo e toda hora a gente está se alimentando, toda hora a gente está buscando alguma coisa, ele também se sente no direito, né? Então, é um dos efeitos colaterais dessa convivência, né? Fato que a indústria hoje, né, o universo pet já tem se preocupado, né, com, inclusive, uma notícia recente, né, o ex-CEO da Alpargatas, não sei se vocês tiveram contato com essa notícia, saiu essa semana, ele se desligou da empresa agora recentemente, ele está investindo alguns milhões, né, em uma nova companhia, e uma das coisas que ele trouxe ao mundo agora, se eu não me engano, essa semana ainda, terça, quarta-feira, veio essa notícia do mundo pet, que ele está investindo numa medicação considerado Monjaro Pet, né? Se o Monjaro tem feito muito efeito, trazido muito benefício para nós, humanos, aí, quem está tendo oportunidade de utilizar, tem dado esses testemunhos, já está sendo pensado nessa solução também para o mundo pet, né? Para os felinos, que tem uma tendência, às vezes, a ser castrados e ganhar muito peso, para os cães também, que estão dentro de casa ali, que tem essa compulsão alimentar. Então, olha só, né, que mundo paralelo, né? Se o Monjaro é uma medicação completamente revolucionária para nós humanos, é uma droga revolucionária, já há quem esteja pensando nisso para o universo pet, né? Olha como está caminhando junto.
1: 14h22. Queria te agradecer pela sua participação. Queria também que você falasse desse lançamento novamente, né, para os nossos ouvintes. E um tema para a semana que vem, que eu achei interessante, até o Luiz Fernando perguntou, que eu acho que não vai casar com aquilo que a gente está falando agora. Mas ele falou sobre a alimentação. Qual é o risco da gente dar, por exemplo, para um cachorro que é adulto, dar uma ração para filhote, para esse cachorro, para esse cachorro, a raça, isso aqui é para raça pequena, não, para o cachorro que é raça grande, isso interfere. Perfeito. Eu acho que dá para a gente bater um papo desse próximo assunto.
2: Vamos deixar a pauta já anotada. Então, se meu gato é castrado, posso dar ração para o gato não castrado? E o contrário, meu gato não é castrado, eu posso dar ração para gato castrado? Meu filhote, posso dar ração de adulto? Meu adulto, posso dar ração de filhote? Meu cão, ele já é sênior, mas eu tenho uma ração aqui que não é sênior. Ótimo assunto, viu? Ótimo assunto, e vou te falar. É algo que que vai revolucionar aí a vida do pet ao longo do tempo, se nós agirmos de maneira correta. Então vamos falar sobre esse tema, que é bem interessante. Bom, Ted, primeiramente é um grande prazer, né, para mim estar aqui falando do universo pet, algo que eu já estou aí há algumas décadas dentro e amo esse universo, e toda vez que me pego falando, estou falando sobre isso, né, e gosto muito. Então, para mim é sempre um grande prazer estar aqui junto a vocês, junto à audiência da Bragança FM. Então, estaremos aqui novamente. Então, nós, assim, rapidamente, por coincidência, a gente está falando sobre a saúde emocional pet, né, e nós estamos lançando na Embramil a nossa linha Prêmio Especial. Não é ainda a nossa linha Super Prêmio, né, que é um produto ainda superior, é uma linha Prêmio Especial. 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Probiótico, que vai fazer bem para a saúde intestinal, extrato de iuca, que também vai ajudar no trato intestinal, hexametafosfato de sódio, que ajuda ali na saúde bucal, condroitina e glicosamina, saúde de articulações. E além de tudo isso, nessa nova versão da Dog Meal Prime, da Cat Meal Prime, tem DHA, que é uma farinha de algas que vai ajudar ali na saúde cerebral, né? Vai nutrir as células cerebrais, parte de cognição, e também o famoso triptofano, que eu acho que na categoria de prêmio especial, eu acho que nós somos a única empresa a lançar, é o primeiro produto talvez lançado com triptofano nessa categoria, que é um casamento perfeito justamente com o que a gente está falando aqui hoje, de saúde emocional. É exatamente pensando nisso que nós colocamos esse benefício nessa categoria de produtos. Então, vou me despedindo aqui da audiência da Bragança FM, agradecendo a oportunidade de estar aqui mais uma vez, e com grande prazer estaremos aqui novamente daqui a 15 dias, abordando esse tema tão legal aí que o nosso ouvinte perguntou, né? Eu acho que vai ser bem interessante falar sobre isso. Grande abraço a todos e boa tarde.
1: Tá certo, tá aí o Genilson participando conosco. 14h26, vamos tocar um sucesso, daqui a pouco a gente volta.
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1: É, vou falar pra você, são 15 horas e 9 minutos. Né, o Rossini que caiu no gemidão do WhatsApp hoje. É, Demétrio Campos. O senhor riu porque não é com você, né? Vou falar pra você, deixa a mulher dele ouvir. Né? Vou falar pra você, viu? Ela deve ter ganhado presente hoje, então tá de bom humor. Né? Aliás, você já deu presente pro pai, Demétrio? Ainda não? Não, ainda? Não, né? Tô sabendo. Vamos girando as informações. Pesquisa mostra que maioria da população não acredita no Hexa. Fabio Lautran, você.
2: A maioria da população está descrente que o Brasil será campeão da Copa de 2026. De acordo com uma pesquisa Quest, 56% da população não acredita que o país vai levar o título. Já 35% acha que seremos Hexa. 9% dos entrevistados não souberam ou não quiseram responder. Ao mesmo tempo em que a maioria não aposta na vitória do Brasil, aumentou o otimismo em relação a abril, na pesquisa anterior. 25% dos participantes achavam que levaríamos a Copa. Para esse levantamento, a alta foi de 10 pontos percentuais. Porém, caiu a porcentagem de quem não vê o Brasil campeão. Antes era de 68% e agora ficou em 54%. Isso ocorreu em todas as regiões brasileiras e faixas de renda da pesquisa. No geral, quem mora no Nordeste, Centro-Oeste, Norte está mais otimista. No Sudeste, os que acreditam no Hexa totalizam 32% e no Sul, apenas 26%. Da Rádio 2, Fabio Lautran.
1: É, a Prefeitura publicou na página oficial, né, em sua página, tanto nas redes sociais quanto no site oficial, que houve uma fiscalização ambiental que embargou a área que identifica, né, informações incompatíveis em placa de licenciamento. A vistoria constatou movimentação de terra sem autorização, descarte de resíduos, intervenção em área protegida. E ainda, segundo o secretário de meio ambiente, a uma emissora de rádio, ele disse que essa área pertencia ao ex-prefeito e empresário José de Lima. E por isso, né, o José de Lima veio às redes sociais, veio a público, veio a Bragança FM falar um pouco da história, né, e participou com o Jango às 15h12.
3: A respeito de uma matéria ontem publicada pela co-irmã, a 102, que alega aqui que o meio ambiente fez ontem uma ação num terreno de uma área aqui em Bragança Paulista, da empresa IMB. Empreendimentos e participações, que tem como proprietário, administrador, o ex-prefeito, doutor José de Lima. Doutor José de Lima, esclarecer a população desse assunto, que realmente é uma coisa que não condiz com a verdade, né?
4: Estou aqui, excepcionalmente, te atendendo, e quero tranquilizar os meus amigos, os meus companheiros, que não há absolutamente nada de irregular. Irregular é a interpretação que o órgão ambiental, ligado diretamente ao prefeito de Bragança Paulista, fez. Então, no afã de me prejudicar, com o objetivo de denegrir a minha imagem, fez um laudo muito apressado. E não soube, penso eu, interpretar a autorização, né? Ou por falta de conhecimento, por falta de competência, ou por má fé, pode ser, por que não?
3: Ninguém pode alegar.
4: Pode ser.
3: Os documentos estão aqui, né?
4: Então, está aqui o documento. A placa está lá. Você quer ler o que está no documento, por favor, Jango?
3: Processo CETESB. 021-259-25-84. Autorização CETESB. número 00000921/26. Data da expedição foi nesse ano agora, dia 6 de janeiro de 26. Sim. E vale até 6 de janeiro de 29.
4: Então, e quem que está dando esse sinal daqui?
3: A CETESB.
4: A CETESB.
3: Que é o órgão responsável. Né?
4: Aqui tem autorização. A competência é da CETESB. Esse processo demorou muito tempo porque foi para Atibaia. Porque, infelizmente, a CETESB não teve aqui o beneplácito da administração municipal de ter uma sala e funcionários para eles. Aí eles mudaram para Atibaia. Então, Bragança foi prejudicada. Hoje você vai construir qualquer coisa, depende do CETESB de Atibaia. E o CETESB de Atibaia, esse processo aqui está há mais de 2 anos na CETESB, e agora que saiu a autorização.
3: Tá aqui
4: então,
3: a autorização,
4: não existe,
3: né?
4: Nada de irregular. Está aqui todo o processo é longo, é uma pasta enorme. Tudo dentro das normas, das regras, tudo autorizado. Fiscalização da prefeitura deveria levar com mais seriedade, responsabilidade e isenção de qualquer ânimo político. Porque qual é o objetivo disso aqui? É político. Objetivo político de denegrir a minha imagem. Eu estou na vida pública há muitos anos, fui 14 anos prefeito de Bragança Paulista, fui 5 anos vereador, fui 3 anos presidente da Câmara e sou ficha limpa. Nunca conseguiram me condenar em qualquer processo que entraram contra mim. Então, esse é jogo sujo, rasteiro, baixo, entendeu? Então, eu acho a política já começou, a campanha começou. Eu sou pré-candidato, gente. Pré-candidato. Já estou incomodando. E pode ter certeza que vou incomodar muito mais ainda. Então, eu acho que houve um assodamento do órgão fiscalizatório, ou até alguém dando ordem para ele. Olha, vamos publicar isso aí é uma coisa extraordinária.
3: E depois então, corra atrás, né?
4: Está aqui todos os documentos, a empresa que está fazendo, que fez esse processo, a empresa idônea, competente. Então não há absolutamente nada demais. Nós somos aqui da política de Bragança, nascemos aqui, ganhei 3 eleições, fiz 4 sucessores, colaborei com 4 sucessores. Então tem uma história. Uma história que pertence à Bragança. Nós tivemos o parecer pela cassação da legenda dele, dos votos que foram dados a ele, a anulação.
3: Pelo parentesco, né?
4: Pelo promotor público aqui, eleitoral de Bragança, pela promotoria, Ministério Público Estadual e pelo Ministério Público Federal, Procuradoria Geral da República.
3: Sim.
4: Então está lá o processo, está sub judice, vamos aguardar o que a justiça vai decidir. Enquanto isso, nós estamos fazendo o trabalho, lançamos a nossa pré-candidatura, vai ter um evento na próxima quarta-feira, com a presença do nosso pré-candidato Caiado, vem também o nosso presidente nacional do partido, Gilberto Kassab, vem o Saulo Pedroso, que também é pré-candidato à reeleição a deputado federal. O evento vai ser no prédio da Associação Unipo Brasileira, ali no Jardim América. Enfim, nós estamos trabalhando com bastante tranquilidade, com bastante esperança, dentro da civilidade. Então, eu estou trabalhando, tenho aqui investimento em Bragança, damos empregos para mais ou menos 500 pessoas, entre empregos diretos e indiretos. Enfim, tem uma empresa que está há 60 anos em Bragança. Contribuo com os cofres públicos, pago imposto rigorosamente em dia, só não paguei o imposto que eu não concordei e que ganhei na justiça. Então não tem entulho, não tem entulho nenhum. Lá é uma obra feita por uma empresa séria. Tem a terra, isso aqui é autorização para tirar a terra.
3: Para remover, tá
4: aqui.
3: E
4: remover a terra e colocar no local. E lá a fiscalização é da CETESB. A CETESB é o órgão competente para dar essa autorização. E a autorização está aqui. Eu pedi ao secretário, que foi
3: o João Ricardo
4: Caetano, ontem, dar a entrevista, que ele lesse hoje com mais tranquilidade e visse como é que está o processo. E essa parte nós vamos deixar para a parte jurídica. Então, os nossos advogados é que vão trabalhar daqui para frente. Não vamos ter medo, não. Nós estamos dentro da lei, cumprimos a lei. Eu sou um cumpridor, fiel cumpridor da lei. Né? Eu não uso de subterfúgios. Então, está aqui o meu desabafo. Porque qual é o objetivo disso aqui? Denegrir a imagem do Zé de Lima.
3: Criar um fato.
4: Né? E pelo contrário, isso está me animando. Olha,
3: está
4: me chamando para briga. Vamos brigar, brigar no bom sentido. Brigar na urna, brigar com ele aí.
3: Com ideias, propostas.
4: Dando ideias, dando propostas para o eleitor. É assim que se faz política. E não porque eu sou prefeito, porque eu sou deputado, eu sou dono. E como deputado, ele me deixou muito a desejar. 30 anos, deputado. 30 anos. O senhor não duplicou a Bragança Itatiba, deputado. O senhor não conseguiu duplicar 30 quilômetros Bragança Itatiba. O senhor não conseguiu duplicar a Bragança Socorro. O senhor não conseguiu duplicar a Bragança Amparo. O senhor não conseguiu duplicar a estrada Bragança Piracaia, que, né, tem uma grande serventia para nós. Então, o senhor não conseguiu fazer o trevo aí de Tuiuti, passe lá 6 horas da tarde, 5 horas da tarde.
3: Agora,
4: e veja a situação que está aqui.
3: E agora, meio-dia, uma hora. Agora só
4: veja
3: almoço,
4: lá, né? Como é que está, você não consegue passar. Vai para Itatiba, no entorno ali, que ele mora em Campinas.
3: Sim.
4: A informação que eu tenho é que ele mora em Campinas, vive em Campinas.
3: Bairro de Cambuí.
4: Então, ele vai todo dia, ele vai e vem. Né? Eu acho que ele devia se sentir constrangido de passar ali e ver aquele movimento caótico naquela alça que liga hoje a nossa cidade, a cidade de Itatiba. A universidade que eu trabalhei para trazer, eu trouxe a universidade, eu trouxe a primeira a faculdade, que foi o embrião que criou a faculdade. Então, a gente tem o que mostrar. A industrialização. Vamos querer bem, amar a Bragança. Bragança precisa de amor, não precisa de guerra, não precisa de ódio. Quantas indústrias o prefeito trouxe para Bragança, o atual prefeito? Nenhuma. Nenhuma indústria. Se nós tivéssemos aí, já tínhamos 5 indústrias prontas para vir para cá. É isso. Todo aquele acesso até a Bragança Socorro, que é a capital Baiduí, está tudo ali parado. A Imigrantes. Fizemos a Imigrantes 2 pistas, que quase equivale à distância daqui a Itatiba. Então, é isso aí. Nós queremos ver obras, queremos ver o senhor trabalhando. Aqui vai um alerta. Um alerta de uma pessoa que tem um passado, tem uma história. Eu quero investir na minha cidade. Eu quero fazer obras para a minha cidade. Então, eu quero trazer gente para cá. A Paico tem 90 mil funcionários trabalhando na Paico, no mundo todo. São 90. Olha o potencial da Paico. Está aqui em Bragança, fazendo a sua segunda unidade. Mas sempre faltou apoio, não para Taico, para todas as indústrias que estão aqui em Bragança. Empreendimentos, então, vários empreendimentos estão fugindo da cidade.
3: Loteamentos, né?
4: E nós estamos o quê? Numa decadência. Então, o senhor não é o dono de Bragança, o senhor não é o dono da cidade. O senhor não pode trabalhar dessa maneira, prefeito. Escolha uma equipe melhor, uma equipe que ajude o senhor. Nós sabemos da sua saúde, da fragilidade da sua saúde. Né? Mas mentalmente esperamos que o senhor esteja bem, prefeito. Então, eu queria tranquilizar já todos aqueles que estão nos ouvindo. Daqui a pouco sai também uma nota oficial nas redes sociais, né? E mandar para toda a mídia de Bragança, inclusive para a 102, para que ela possa ela ser honesta nos propósitos de anunciar a verdade. Então, prefeito, cuide mais da cidade. Cuide mais da sua saúde. E olha, pense mais do povo de Bragança. Não trate o povo de Bragança da maneira que o senhor vem tratando. O povo merece, de sua parte, de parte da sua administração, da sua equipe, um respeito maior. Então fica aqui esse meu alerta para o senhor. Dizem que quem avisa, amigo é. E eu estou sendo amigo do senhor. Porque, olha, o seu nome politicamente, cada dia está numa decadência cada vez maior.
1: São 15h24, está aí a participação do empresário José de Lima. 15h24, esse foi o Giro de Notícias, o Giro de Informação.
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1: São 15h39, daqui a pouco tem futebol, né? Daqui a pouco tem Copa do Mundo, Canadá e Bósnia às 16 horas. Vamos com a linha de número 4, regras de expediente para jogos da Copa no Serviço Federal. Permitem saída antecipada para funcionários. Fabiola Altran, a informação.
2: Saída antecipada e compensação de horas estão entre as regras de expediente definidas pelo governo durante a Copa. Uma portaria com as orientações foi publicada pelo Ministério da Gestão e da Inovação em Serviços Públicos. Essas regras são válidas para servidores e empregados públicos, contratados temporários e estagiários dos órgãos e entidades da Administração Federal Direta, Autárquica e Fundacional. O horário de trabalho poderá ser flexibilizado nos dias de jogos da Seleção Brasileira de Futebol na Copa do Mundo. Os agentes públicos poderão sair antes do horário de trabalho e as horas não trabalhadas terão que ser compensadas entre os dias 3 de agosto e 30 de setembro deste ano. Nos dias em que os jogos forem às 2 da tarde, a liberação pode ocorrer a partir das 11 da manhã. Nas partidas às 4, a autorização para a saída é a partir da 1. Já quando o jogo for às 5, os funcionários podem sair às 2 da tarde. E quando for às 6, a partir das 3. E às 7 da noite, a partir das 16 horas. De acordo com a portaria, os órgãos deverão permanecer funcionando durante os jogos e garantir a continuidade dos serviços essenciais. Da Rádio 2, Fabiola Altran.
1: É, agora são 15h41. Vamos com a linha de número 5, comemorado hoje o Dia dos Namorados, que deve movimentar 2,8 bilhões na economia nacional. Milena Abreu, você.
3: O Dia dos Namorados é comemorado nesta sexta-feira, 12 de junho, e o setor de comércio brasileiro está animado com a data, que é considerada a sexta mais importante para o varejo do país. A expectativa, segundo a Confederação Nacional do Comércio, é que o Dia dos Namorados de 2026 movimente pelo menos 2 bilhões e 800 milhões de reais na economia brasileira. Se a cifra se confirmar, representará um crescimento real de 2,5% em relação ao ano passado. Uma das explicações para a alta, no entanto, é a inflação. Segundo a CNC, a cesta de produtos e serviços mais procurados para a data acumula uma alta média de quase 6%. Os grandes vilões do bolso este ano são os chocolates, que subiram quase 23%, devido a quebras de safra de cacau causadas pelo clima, globalmente falando, e as joias, que encareceram em média 20%, acompanhando a valorização histórica do ouro no mercado internacional. Da Rádio 2, Milena Abreu.
1: Tá certo, 15h42, ainda girando a linha de número 6. Volume de serviços cresce em abril e setor recupera as perdas registradas em março. Helena Abreu, você.
3: O setor de serviços no Brasil cresceu 1,2% no mês de abril e recuperou as perdas registradas em março, quando fechou o mês com queda de 1,1%. Segundo os dados da pesquisa mensal de serviços do IBGE, o avanço no quarto mês do ano foi puxado pelo desempenho positivo de todas as 5 atividades monitoradas, com destaque para o setor de transportes, que foi impulsionado pelo salto de 7% no transporte aéreo de passageiros. O setor de turismo também se destacou, com alta de 4,1% em abril. Com o resultado atual, os serviços agora acumulam expansão de 1,9% em comparação com abril do ano passado. Da Rádio 2, Milena Abreu.
1: Tá certo, Milena Abreu, são 15h43, lembrando que tem o Arraiá campeão dos supermercados Mendonça. 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Em falar em campeão, vamos com o Beto Ferretti. Esse é campeão, viu? Trazendo as últimas do campo.
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4: Eu sou Humberto Ferretti e esse é o Giro Rural. A CEAGESP, que é a Central de Abastecimento de São Paulo, divulgou o balanço sobre o comportamento dos preços nesta semana. Estão mais caros, por exemplo, abacaxi, bananas maçã e prata, abobrinhas brasileira e italiana, cenoura, agrião e cebola. No caso de itens como mamões formosa e papaya, uvas Itália e Niágara, berinjela, chuchu, alface e coco seco, os valores estacionaram. Já entre os produtos que ficaram mais baratos na CEAGESP, dá para citar goiaba, laranja, beterraba, mandioca, escarola e cebolinha. O preço da soja se manteve firme nos últimos dias, com a saca vendida em torno de R$ 130,00 em Paranaguá, indicam dados do CPEA. Mesmo em ano de safra recorde, o que significa mais mercadoria disponível e poderia forçar as cotações para baixo. Um dos motivos é o bom ritmo das exportações. Em maio, foram quase 15 milhões de toneladas, número que representa um avanço de 5% na comparação com o mesmo mês do ano passado. O plantio do trigo avança num bom ritmo no país. Com um clima favorável em várias regiões, os trabalhos terminaram em 4 de cada 10 hectares, indicam dados da Conab. Quanto ao preço, ele tem variado pouco. Nos últimos dias, as cotações no Paraná tiveram uma pequena alta, para a casa de R$ 1.370 a tonelada. Já no Rio Grande do Sul, houve uma pequena queda, para cerca de R$ 1.320. A região sul lidera a produção nacional de trigo.
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1: Tá certo, são 15h46, vamos para encerrar. Humberto Ferretti destaca as últimas informações da Copa do Mundo.
4: Eu sou Humberto Ferretti e esse é o podcast Na Bola. O técnico Carlo Ancelotti define hoje a escalação do Brasil para a estreia na Copa do Mundo, amanhã, 7 da noite, no horário de Brasília, contra Marrocos. Ao longo da semana, o italiano fechou os treinos e fez testes na equipe. A tendência, porém, é que os 11 escolhidos sejam Alisson, Danilo, Marquinhos, Gabriel Magalhães e Alexandro, Casimiro e Bruno Guimarães, Paquetá, Matheus Cunha, Vini Júnior e Rafinha. Teoricamente, é um 4-2-4 que vira um 4-4-2 quando o time está com a bola, com Paquetá e Matheus Cunha recuados para o meio. Está prevista uma conversa de Ancelotti com a imprensa hoje para falar sobre a expectativa para a estreia. Ontem, o goleiro Alisson foi quem falou com os jornalistas. Ele comentou o fato de que deve igualar o recorde de Taffarel e Gilmar, goleiros titulares em 3 Copas pelo Brasil.
6: A coisa mais importante para mim agora é essa Copa do Mundo. E eu vou encarar como se fosse a última oportunidade, porque a gente, futuro a Deus pertence, né? A gente não sabe o que vai acontecer no dia de amanhã, mas o meu foco é para o momento, né? Para esse tempo. Uma oportunidade grandiosa de estar aqui representando a seleção brasileira em mais uma Copa do Mundo. E eu me sinto honrado, né, por fazer parte desse grupo seleto de goleiros que vão estar disputando 3 Copas do Mundo. Mas eu quero entrar no outro grupo, né, no grupo dos campeões, marcando meu nome aqui na história da seleção brasileira, junto com os outros 25 convocados.
4: Nesta sexta-feira serão 2 jogos pela Copa do Mundo, Canadá e Bósnia, 4 da tarde, Estados Unidos e Paraguai, 10 da noite.
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1: Tá certo, 15h48, esse foi o Giro de Notícias, o Giro de Informação.
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0: É, agora são 15h54, 15h54, na sequência tem Tarde Sertaneja. Fiquem todos com Deus e até a próxima. Tchau.
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4: Alô, pra você que se liga aqui na Bragança FM, estamos chegando agora com o programa Tarde Sertaneja.
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4: A partir de agora, 16 horas e 5 minutos, 4 e 5 da tarde, você ouve o programa Tarde Sertaneja. O programa é que toca aquela boa e velha música sertaneja, ao mesmo tempo que te mantém muito bem informado do que acontece em Bragança Paulista, na região, no Brasil e no mundo. E hoje, sexta-feira, é dia 12 de junho, dia dos namorados, aquele dia pra você ficar perto da pessoa que você ama, e aí pra você se assumir, porque realmente hoje é um dia pra celebrar o amor. Apesar de ter sido criado pra vender produtos, é um dia para celebrar o amor e a gente vai estar aqui com uma playlist especial no programa Tarde Sertaneja para vocês.
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4: É o programa Tarde Sertaneja, dia dos namorados, e o pessoal aqui da rádio tá animado. O pessoal da rádio aqui está em clima romântico. É, o programa Tarde Sertaneja, dia dos namorados, que tá começando muito bem, tá, começou em clima romântico aqui na rádio. É, o amor está no ar aqui na Bragança FM, E sem mais enrolações, Demetrios, vamos agora com os destaques do programa de hoje.
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4: Trazendo informações que estão no nosso Instagram, arroba Braganca FM, destacando as informações que estão em nosso Instagram. Vamos começar com uma notícia policial. Inclusive, um dos destaques do programa de hoje é que o Instagram enfrentou aí uma certa instabilidade no período da manhã. Inclusive, muitas pessoas que trabalham com redes sociais, social medias, de empresa ou... enfim, quem trabalha com redes sociais estava reclamando bastante porque o Instagram acabava não conseguindo postar as coisas e teve essa certa instabilidade. Mas agora, trazendo para a nossa realidade, mulher é resgatada após 49 anos em condição análoga à escravidão na cidade de Bragança Paulista. Motociclista morre em grave acidente na rodovia Alquindar Monteiro Junqueira, e essa morte inclusive adia a final do torneio dos trabalhadores de futsal. Outro acidente de trânsito. Motociclista fica gravemente ferido após colisão na rodovia Alquindar, em Bragança Paulista. E o caso aconteceu por volta das 6 horas da manhã da última quinta-feira. E família de Piracaia procura homem que sumiu após deixar unidade prisional na cidade de Sumaré. O homem tem 33 anos. 16 horas e 7 minutos. Estes foram os destaques do programa de hoje.
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4: Com direção de rádio de Maria de Lima, parte técnica de Demétrio Campos e apresentação minha, Luiz Henrique Domingues, o programa Tarde Sertaneja, especial de Dia dos Namorados, está começando. Lembrando que você pode mandar a sua mensagem no nosso WhatsApp 4034-1467, fazendo seu pedido de música, pedindo para dedicar para o seu amor ou para algum amor que você não possa identificar. Enfim, o nosso WhatsApp está aberto, o 4034-1467. E para a gente abrir, vamos com um clássico das músicas românticas sertanejas, Zezé de Camargo e Luciano, É o Amor.
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0: Tarde Sertaneja. Muito bem, são 16 horas e 16 minutos, 4h16. Você está ouvindo o programa Tarde Sertaneja, hoje com uma playlist especial para vocês. E você acabou de ouvir A Força do Amor, música cantada por Rick Renner, mas que originalmente foi gravada pelo Roupa Nova, e eles trouxeram essa versão deles e tocou aqui para vocês no Tarde Sertaneja, nessa sexta-feira, dia 12 de junho.
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0: Bom, vamos com a previsão do tempo para você saber como vai ser o período da noite de hoje, para você que está planejando sair, ou para você que está planejando ficar em casa, para saber os seus planos da noite. O clima-tempo ajuda, e nesse momento em Bragança Paulista está fazendo 20 graus com sensação térmica justamente de 20, mas ainda tem 87% de chances de chover. Choveu bastante hoje de manhã, mas ainda tem chances de chover mais para o período da tarde para a noite. São 16 horas e 17 minutos nesse momento, mas ainda pode chover ali no período da noite, às 18 horas, quando inclusive fazer 19 graus. Pode ter uma ligeira queda de temperatura, mas ainda pode fazer frio para você passar essa noite de Dia dos Namorados. Para amanhã, sábado, a temperatura mínima prevista é de 16 graus, máxima de 22, com 92% de chances de chover. A maior probabilidade de chuva é no período da madrugada, com uma chuva, uma garoazinha. E o período mais forte de chuva é no período da tarde e no período da noite. O período mais quente do dia é às 8 horas da manhã, com 16 graus. E o mais quente é por volta das 14 horas, com 22 graus, mas ainda sem chover. O período de chuva mais forte pode ser ali entre as 16 horas e as 18 horas, segundo a agência Climatempo. E para fechar o final de semana, no domingo, dia 14, a temperatura mínima prevista é de 15 graus, máxima de 22, com 85% de chances de chuva, mas é só no período da tarde e no período da noite, começando ali por volta das 14 horas, que inclusive é o período mais quente do dia, e a parte mais fria é ali por volta das 6 horas da manhã, com 15 graus, neste domingão, dia 14 de junho. Depois de saber a previsão do tempo de Bragança Paulista para hoje, sexta-feira, e também para o final de semana, vamos agora saber a previsão do tempo de amanhã com a Defesa Civil do Estado, para você que vai para outras cidades do estado de São Paulo.
2: A Defesa Civil informa.
3: Neste sábado, dia 13, a atuação de um cavado meteorológico e a passagem de uma frente fria bem afastada da costa da região sudeste aumentam o potencial para chuvas fortes em diversas regiões paulistas. Ao longo do dia, as condições seguirão favoráveis à ocorrência de pancadas de chuva isoladas, com maior frequência e intensidade nos setores noroeste e centro do estado. As precipitações poderão ocorrer de forma moderada a forte em alguns momentos, acompanhadas de raios, rajadas de vento e elevados acumulados em curto período no norte paulista. Além disso, a presença de muita nebulosidade mantém as temperaturas amenas durante o dia. Na capital, as temperaturas ficarão na casa dos 15 e 22 graus. Já em Ourinhos, mínima de 17 e máxima de 22 graus. Em dias de chuva, consulte a previsão do tempo e fique atento aos alertas da Defesa Civil.
2: Defesa Civil do Estado de São Paulo.
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0: Fique agora com Vitor e Léo, Tem Que Ser Você.
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1: Muito bem, são 16 horas e 31 minutos. Você acabou de ouvir Ana Castela. Tentei te esquecer, não, confundi a música. É que eu não te esqueci. São muitos esquecimentos. É, tentei te esquecer. É uma música do Mato Grosso Matias, que é uma baita de uma música, né? Tá na playlist de hoje, né? É uma das love songs da música sertaneja. É o tal do Love Nejo.
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1: Bom, são 16 horas e 32 minutos. Durante o programa Bragança FM no ar com Ted Fagundes, o Genilson, diretor de marketing da Embramil, falou um pouco sobre sentimento animal e também sobre o novo produto da empresa.
2: Você sabe que o assunto mais comentado na última pauta foi se existe saúde mental para o pet?
3: Boa pergunta. A gente sempre vem falando aqui nas últimas visitas, né, a respeito da mudança drástica, né, que teve nessa relação pet-tutor, tutor-pet, né? Então, a gente comentou outro dia, os pets, eles tinham um papel na vida das famílias, né, que era ali divertir as crianças, vivia ali no quintal, comendo ali restos de comida da família. Eles foram ganhando mais importância, né, na família. Entraram para dentro de casa, eu costumo brincar, né? Não é que entraram dentro de casa, eles subiram no sofá, subiram na cama, hoje dormem com a gente. Sim. Então, humanização total realmente são os nossos filhos peludos, né? Muito bom essa mudança que houve aí nas relações, mas um dos efeitos colaterais, o Ted, é muito boa essa pergunta, né? Que as perguntas que vieram na última vez, porque os pets, eles começaram a adquirir comportamentos nossos. Eles começaram a adquirir doenças, né? Diabetes, porque exagera ali na alimentação, no excesso de petiscos, e, enfim, nas guloseimas. E eles começaram, sim, a adquirir comportamentos emocionais conturbados, né? Depressão, ansiedade. Então, é muito comum o cão, ele se coça muito, ele se morde muito. Ele tem comportamento ali de autoflagelação, muitas vezes, e em algumas vezes isso é decorrente desse comportamento adquirido do convívio com o humano, né? Então, ele vai ficando estressado, ele convive menos com a natureza. Então, o mercado hoje, pet, né, as grandes empresas aí estão bem antenadas nesse novo momento, né, que a humanização trouxe, né? Inclusive nesses comportamentos que acabou desenrolando aí nos pets por conta da humanização.
2: Quando se fala desse tipo de sentimento do pet, né, porque isso vem do lado de sentimento, né?
3: Sim. O pet, ele começa a se sentir parte daquela família, né, daquele bando, vamos dizer assim. Só que a vida hoje é muito corrida, né? Muitas vezes a gente passa dias e dias, a gente não tem condição de dar tanta atenção quanto o pet merece. Ele não, muitas vezes ele está vivendo dentro de casa, num quintal pequeno, num apartamento pequeno, e ele tem menos contato com a natureza, menos contato ou nenhum contato com outros animais. E isso por si só pode desencadear, né? Tem animais que são mais tranquilos, tem pets que são mais tranquilos e não sofrem tanto com esse comportamento. Outros tem um pouco mais de dificuldade, né? E aí, antes que você me pergunte, né, quais as soluções, né, como a gente consegue remediar, o que a gente pode fazer, o que dá para fazer quando a gente percebe que o nosso pet desenvolve, né, alguma doença, alguma dermatite, muitas vezes isso vai para o emocional, isso acaba se manifestando ali em algumas questões físicas, né? O pet tem dermatite emocional, ele começa a se morder, começa a se arranhar. Hoje, na indústria pet, inclusive nós na Embramil, muito antenado a isso, né, muito preocupado com isso, a gente está lançando agora uma linha nova de produtos, né, que está dentro da nossa linha de alimentos prêmio especial, Dog Meal Prime, Cat Meal Prime, para cães, para gato. E nós, entre todos os benefícios que o produto já tem, já tinha, né, nós estamos reformulando, um dos ingredientes que a gente está colocando é o triptofano. Então, a nova linha prêmio especial da Embramil, né, nossa linha Prime, ela está entrando aí com um triptofano. O que é o triptofano? Ele é ali um componente, né, um suplemento que vai agir nessa parte cognitiva, nessa parte emocional, regula o sono, regula a emoção. Ele ajuda o pet a desenvolver ali a sua parte hormonal de uma forma que ele fique mais tranquilo, que ele tenha mais bem-estar emocional. Então, os veterinários já vêm receitando esse tipo de suplemento, né, para os pets já há algum tempo, e a indústria já antenada nisso, nós na Embramil principalmente, já estamos lançando. E o que é interessante, né, normalmente as empresas lançam esse tipo de benefício em produtos muito mais caros, de categoria superior. A gente está lançando ali numa linha agressiva de preço até, numa linha muito mais acessível que a linha Prêmio Especial, né? Até porque mesmo aquele pet que come um alimento bom, mas um alimento um pouco mais barato, tem direito também a ter acesso a esse benefício, né? Então, pensando nisso, por coincidência, né, que a gente veio aqui falar hoje, a gente está lançando aí nas últimas semanas nossa linha de produto com triptofano, que cada vez vai ser mais importante ali no cotidiano do pet, exatamente para fazer essa regulação, ajudar nessa regulação emocional aí dos pets. Hoje, né, para quem vai num pet shop, para quem vai numa clínica, né, hoje existem florais, né, que você põe na água ali do cão, do gato, né, e você o ajuda nesse propósito que a gente está conversando aqui, né, de melhorar a parte emocional, a parte hormonal, dele regular a parte hormonal ao nível que vai ajudá-lo emocionalmente. E nós já estamos inserindo a indústria também, né, eu participo da indústria de pet food, que são os alimentos, né, através da Embramil, e a indústria pet food também já está preocupada com isso, né? Então, se a gente quer, se o alimento ele evoluiu tanto a ponto que vai proporcionar saúde, o pet vai viver muito mais, ele tem que viver com qualidade de vida, né? E saúde emocional é um assunto que está em alta, né, na sociedade como um todo, aí, né, nas famílias, as pessoas, todo mundo preocupado com isso, e também no universo pet, né? Tanto que, conforme a gente está falando aqui, já está sendo adicionado. E é isso mesmo que você falou, Ted, se existem alimentos, se existem estratégias, né, para nós, né, nos melhorarmos, também existe ali para o pet, né? O triptofano, por exemplo, como eu citei aqui agora, que a gente está colocando na nossa linha Dog Meal e Cat Meal Prime, é um grande exemplo disso. É a carência emocional, né? É quando a gente sai de casa, né, para trabalhar, aí assim, gente, é absolutamente normal, né, que a vida seja assim também. Não dá para a gente ter um pet ali que tanto nos faz bem, mas que a gente tenha que ficar ali 24 horas dedicado. Uma hora a gente tem que sair para trabalhar, uma hora a gente tem que sair para a nossa vida social e não tem condições, né, do pet acompanhar nesse momento. Ele não sabe, né, se a gente vai voltar, se a gente não vai voltar. Ele tem essa dificuldade, né, de entendimento. E a peça de roupa, né, a peça ali, uma almofada, né, que a gente deitou, uma toalha, uma peça, né, que tem o nosso cheiro, né, que tem, muitas vezes traz o conforto emocional ali para o pet. Inclusive tem tutor que faz isso mesmo, né? Que sempre deixa ali, né, uma blusa de lã, uma peça de roupa, algo ali que vai proporcionar conforto para o seu pet na sua ausência. Às vezes a gente vai viajar, vai fazer alguma coisa ali que vai se ausentar por alguns dias, e a gente deixa o pet ali na casa de algum parente, na casa de algum vizinho, ou a gente deixa em um hotel, né, que trata muito bem. E isso é uma estratégia legal aí que a Ana Maria trouxe para a gente. Uma peça de roupa, né, que a gente utilizou, pode trazer um bom conforto emocional ali pro nosso pet. É uma boa estratégia. É o que a gente brinca. O pet é o amor em pelos, né? Se existe uma representação do amor genuíno, né, gratuito, né, por amar, é nosso para com o pet, e o principalmente do pet para conosco, né? E a ausência, né, com o falecimento, infelizmente, né, a ausência faz com que esse vínculo seja rompido, e é óbvio, né, que o pet sente, né? Então, assim, tentar levar o máximo de conforto, né, pro pet nesse momento, proporcionar, de repente, alimentos que ele gosta, né? Então, às vezes tem petiscos, tem snacks, alimentos úmidos ali, um sachê, algo que ele gosta. Proporcionar a ele, né, de repente um alimento diferente nesse momento, passear, ter contato com o meio ambiente, com a natureza, faz muito bem para o pet, né? Apesar da família estar vivendo um luto que não é fácil, de repente dedicar um pouco de momento a ele ali, um pouco de carinho a ele, vai fazer muito bem para ele nesse momento, porque ele também, né, está, não tenho dúvida que ele também está sentindo nesse momento. Inclusive, eu acabei de falar, existem aí muitos pet shops, muitas clínicas, muitas lojas, né, especializadas, que vendem florais. E tem florais, inclusive, que vai ajudar talvez ele nesse... O que, que é o floral? São gotinhas, né? É uma manipulação ali, né? São componentes e é umas gotinhas que você pinga na água do animal e ele vai tomando. E existem florais para diversas situações, para diversas necessidades diferentes. E tem alguns que são para isso, né? São ali para animar mais, para dar mais alegria pro pet. Talvez seja uma estratégia também.
2: É, dentro daquilo que você falou, que com tempos os pets foram para dentro das casas, se tornaram mais íntimos, isso aumenta também doenças emocionais no pet?
3: É, sem dúvida, é o que a gente acabou de falar, né? Se por um lado a gente ganha muito e também proporciona muito mais benefício ao pet que vive junto conosco dentro das casas, por outro lado, um dos efeitos colaterais são eles adquirirem esses comportamentos que muitas vezes são humanos, né? A depressão, a ansiedade, a gula descontrolada, né? Quer comer o tempo todo. Por quê? Porque ele é incentivado, né? Com os cheiros, com os aromas dentro de casa, com os comportamentos da gente toda hora beliscando ali. E se nós somos parte do grupo e toda hora a gente está se alimentando, toda hora a gente está buscando alguma coisa, ele também se sente no direito, né? Então é um dos efeitos colaterais dessa convivência, né? Fato que a indústria hoje, né, o universo pet, já tem se preocupado, né, com, inclusive, uma notícia recente, né, o ex-CEO da Alpargatas, não sei se vocês tiveram contato com essa notícia, saiu essa semana, ele se desligou da empresa agora recentemente, ele está investindo alguns milhões, né, em uma nova companhia, e uma das coisas que ele trouxe ao mundo agora, se eu não me engano, essa semana ainda, terça, quarta-feira, veio essa notícia do mundo pet, que ele está investindo numa medicação considerado Monjaro Pet, né? Se o Monjaro tem feito muito efeito, trazido muito benefício para nós humanos aí, quem está tendo oportunidade de utilizar, tem dado esses testemunhos, já está sendo pensado nessa solução também para o mundo pet, né? Para os felinos, que tem uma tendência às vezes a ser castrados e ganhar muito peso, para os cães também, que estão dentro de casa ali, que tem essa compulsão alimentar. Então, olha só, né, que mundo paralelo, né? Se o Monjaro é uma medicação completamente revolucionária para nós humanos, é uma droga revolucionária, já há quem esteja pensando nisso para o universo pet, né? Olha como está caminhando junto. É, então, nós, assim, rapidamente, por coincidência, a gente está falando sobre a saúde emocional pet, né? E nós estamos lançando na Embramil a nossa linha prêmio especial, não é ainda a nossa linha super prêmio, né? Que é um produto ainda superior, é uma linha prêmio especial. E essa linha, ela vem repleta de benefícios, né? Eu diria que é um dos melhores benefícios, um custo-benefícios que tem hoje no mercado, porque é um alimento acessível, ele é barato, é uma ração barata comparado a tantas outras que tem aí, e ela é absolutamente completa, né? Com todos os nutracêuticos, todos os benefícios possíveis, né? Probiótico, que vai fazer bem para a saúde intestinal, extrato de iuca, que também vai ajudar no trato intestinal, hexametafosfato de sódio, que ajuda ali na saúde bucal, condroitina e glicosamina, saúde de articulações, e além de tudo isso, nessa nova versão da Dog Meal Prime, da Cat Meal Prime, tem DHA, que é uma farinha de algas que vai ajudar ali na saúde cerebral, né? Vai nutrir as células cerebrais, parte de cognição, e também o famoso triptofano, que eu acho que na categoria de prêmio especial, eu acho que nós somos a única empresa a lançar, é o primeiro produto talvez lançado com triptofano nessa categoria, que é um casamento perfeito justamente com o que a gente está falando aqui hoje, de saúde emocional. É exatamente pensando nisso que nós colocamos esse benefício nessa categoria.
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1: 16 horas e 45 minutos. Essa foi a entrevista do Genilson, diretor de marketing da Embramil, aqui durante o programa Bragança FM no ar, apresentado pelo Ted Fagundes na programação da Bragança FM.
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1: Em seguida, fique com Panda, Eu Te Seguro.

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1: Muito bem, são 17 horas e 10 minutos, 5 e 10 da tarde, e você acabou de ouvir Foi Deus, música de Edson Hudson, mais uma música romântica para vocês nessa sexta-feira, dia 12 de junho, Dia dos Namorados.
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1: Bom, indo com uma rápida notícia para vocês, que inclusive está no nosso Instagram, @BragancaFM. Nos siga para você se manter muito bem informado do que acontece em Bragança Paulista, na região, no Brasil e no mundo, quando você não puder estar ouvindo a rádio. Mas trazendo aí uma notícia, mulher é resgatada após 49 anos em condição análoga à escravidão em Bragança Paulista. Uma operação conjunta do Ministério Público do Trabalho, o MPT, e da Inspeção do Trabalho do Ministério do Trabalho e Emprego, o MTE, resgatou nesta quarta-feira, dia 10, uma trabalhadora doméstica de 62 anos em condição análoga à escravidão no centro de Bragança Paulista. Segundo as investigações, a mulher foi entregue pela própria família à residência onde trabalhava em 1977, quando tinha apenas 12 anos, sob a promessa de receber educação e melhores condições de vida. No entanto, ela foi retirada da escola, não foi alfabetizada e permaneceu no local pelos últimos 49 anos. A fiscalização constatou que a trabalhadora não tinha direito a férias nem descanso semanal, realizando atividades, inclusive em feriados, Natal e Ano Novo. De acordo com o MPT, mesmo após se aposentar, ela continuou exercendo funções na residência, atuando como principal cuidadora de uma idosa acamada. Os valores apurados em verbas trabalhistas e indenizações chegam a aproximadamente 1,672 milhões de reais e a trabalhadora foi retirada no local e acolhida por familiares. O caso segue sob investigação e será encaminhado às autoridades competentes para apuração de possíveis responsabilidades criminais.
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1: 17 horas e 12 minutos, fique agora com Gustavo Lima, A Gente Fez Amor.
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1: Muito bem, são 17 horas e 31 minutos. Você acabou de ouvir Manu Batidão com Simone Mendes. Daqui pra frente é só eu e tu. Uma grande música pra vocês, mais um sucesso no Tarde Sertaneja.
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1: Bom, o mês de junho ele é cheio de aniversários pela região bragantina, cidade de Atibaia e também a cidade de Joanópolis, que também está com suas festividades. Durante o programa Primeira Mão, o Jango conversou com o secretário de Cultura da cidade de Joanópolis e a gente vai ouvir o que ele disse.
2: Leonardo, como é que estão as festividades? Hoje dia dos namorados, amanhã dia de Santo Antônio. Como é que estão os preparativos da festa aí?
3: A gente está aqui na correria, né? Planejando tudo para o nosso público novamente. Então a gente começa a nossa festa de São João aqui do dia 19 ao dia 24 de junho. Então estamos uma semana da festa, com as primeiras barracas chegando, os palcos já se estruturando por aqui. A gente está com os quatro palcos que a gente tem, sempre, né? O palco Joia Rara, o palco São João, que é o nosso palco principal, o palco Caipira e o Calçadão Cultural, com as apresentações dos nossos artistas regionais, artistas locais. Uma mudança esse ano no palco São João, com ritmos mais nordestinos, de piseiro, de forró, para atrair um público que não era atendido nos últimos anos por conta desses ritmos, e ainda continuando a nossa tradição na rua Caipira, com a música Moda de Viola, música Caipira, orquestra de violeiros, na rua Joia Rara com forró também, mas principalmente com rock, MPB e outros ritmos, e no Calçadão Cultural com todos os nossos grupos folclóricos, quadrilhas juninas. Então aqui estamos organizando tudo para receber o nosso público da melhor forma, principalmente também gastronômicas também, né? A nossa rua Caipira aqui sempre traz os produtores aqui da cidade com os seus quitutes, com a sua culinária que já vem de geração em geração, que sempre toca o coração das multidões.
2: E qual que é a comida mais vendida ou mais preferida das pessoas que frequentam essa festa, Giovanni?
3: Olha, a comida do lobisomem aqui realmente é o que o pessoal mais procura, mas a gente tem também parmegiana de tilápia, parmegiana de presunto e queijo, de pratos que atraem bastante. Longe do lobisomem a gente tem por aqui também, tem o prato caipira, então acaba que atrai bastante público para essas outras culinárias mais caipira, mas a comida do lobisomem sem dúvidas é o que mais desperta o interesse das pessoas. Estão todos convidados para nossa festa, vai ser um sucesso mais um ano.
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1: Bom, então tá aí a entrevista do secretário de Cultura da cidade de Joanópolis para o Jango durante o programa Primeira Mão. Bom, trazendo mais notícias, uma notícia que deixou chocou todo mundo de ontem para hoje foi de um motociclista que morreu na noite da última quinta-feira após um grave acidente registrado na rodovia Alquindar Monteiro Junqueira, a SP-063, entre Bragança Paulista e Itatiba. A ocorrência foi registrada por volta das 19h40, na altura do quilômetro 46,5, envolvendo uma motocicleta Honda CB250 e um Chevrolet Celta preto. As circunstâncias da colisão ainda serão investigadas pelas autoridades. A vítima sofreu ferimentos gravíssimos e morreu no local. Outras quatro pessoas envolvidas no acidente receberam atendimento das equipes de resgate, mas suas identidades e estado de saúde não haviam sido divulgados até o fechamento da ocorrência. Equipes do SAMU e do Corpo de Bombeiros atuaram no atendimento às vítimas e nos trabalhos de resgate. Por conta da gravidade do acidente, a rodovia ficou totalmente interditada entre as 19h40 e as 20h30 de ontem, para atendimento da ocorrência, realização da perícia e remoção dos veículos. Policiais militares rodoviários também estiveram no local e as causas do acidente serão apuradas por meio de investigação e dos laudos periciais. E aí, essa questão, esse acidente também trouxe um desenrolar para além dessa questão do trânsito, porque a final do torneio de trabalhadores, do futsal de trabalhadores, ela foi adiada por conta aí do falecimento. Quem estava envolvido nesse acidente ele fazia parte de um dos times, e a prefeitura até divulgou que a Secretaria Municipal de Juventude e Esportes, organizadora do 40º Torneio dos Trabalhadores de Futsal, em parceria com a Liga Bragantina de Futebol, informa o adiamento das finais da competição, que serão realizadas na noite de hoje. A decisão foi tomada em razão do falecimento do atleta Eduardo Rodrigo dos Santos Silva, integrante da equipe Santer, em um acidente ocorrido na noite de ontem. Em respeito à memória do jogador e em solidariedade aos seus familiares, amigos e companheiros de equipe, as finais do 40º Torneio dos Trabalhadores de Futsal foram transferidas para a próxima quinta-feira, dia 18 de junho, com a manutenção dos mesmos horários previstos para, e definidos para as decisões das séries Ouro e Série Prata. Bom, agora trazendo mais informações da região Bragantina, vamos agora com a Amanda falando sobre a castração na cidade de Atibaia para animais.
4: Atibaia recebe a 12ª feirinha de adoção de 2026 na próxima quarta-feira, dia 17, das 9 da manhã até as 3 horas da tarde, na sede da Defesa Animal. A iniciativa busca incentivar a adoção de cães e gatos de forma responsável e o público poderá conhecer os animais disponíveis para adoção e receber orientações da equipe técnica durante o evento. Para adotar, é necessário ter mais de 18 anos, apresentar documento de identidade com foto e comprovante de endereço. A equipe exige uma triagem para garantir segurança e integridade do animal. Para adoção de gatos, a caixa de transporte é obrigatória. Os tutores assinam um termo de responsabilidade e recebem uma cartilha de orientações sobre cuidados básicos. Os cães e gatos já estão vacinados e vermifugados e a Prefeitura de Atibaia garante castração gratuita dos filhotes disponíveis. A sede da Defesa Animal fica na rua João Losasso, número 455, no Jardim Morumbi, em Atibaia. Amanda Bueno para a Rádio Bragança FM.
1: 17 horas e 38 minutos, esse foi mais um giro de notícias, um giro de informações.
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1: E nesse Dia dos Namorados, a Aymara Alves, ela dedica essa música para o seu eterno namorado, Luiz Carlos, uma música de Bruno e Marrone, por um minuto.
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0: Planeta Ninja. Muito bem, são 17 horas e 55 minutos. Você acabou de ouvir Saudade Burra, música de Lauana Prado, pra vocês aqui na programação da Bragança FM, no programa Sextou. Tarde Sertaneja de sexta-feira. Sexta-feira, dia 12 de junho, dia dos namorados, mas pra algumas pessoas é mais apenas mais um sextou. E que pra algumas, como que eu posso dizer, alguns espíritos livres, não é tão dia dos namorados assim, mas cada um com suas comemorações nesse dia de hoje. Bom, o programa Tarde Sertanejo de hoje chega ao fim. A gente tocou muita música pra vocês, muita música, inclusive romântica, pra vocês embalarem nessa tarde de sexta-feira de dia dos namorados. Ao mesmo tempo que a gente também te manteve muito bem informado do que acontece em Bragança Paulista, na região, no Brasil e no mundo, aqui na programação da Bragança FM. Logo depois tem o programa Gol de Placa, para falar um pouco mais de seleção brasileira. Estamos às vésperas da estreia do Brasil na Copa do Mundo. Inclusive, nesse momento, estão jogando Canadá e Bósnia-Herzegovina. Partida essa que está a 2 minutos do fim e que a gente vai trazer para vocês o resultado no programa Gol de Placa. Logo depois também tem a pausa para reflexão, mas antes tem o encerramento do programa Tarde Sertaneja, que teve direção de rádio de Maria de Lima, parte técnica de Demétrio Campos e apresentação minha, Luiz Henrique Domingues. E a gente vai encerrar o dia de hoje de uma maneira especial, com uma das músicas mais lembradas no quesito música sertaneja romântica, e que é Evidências. Chitãozinho Chororó pra vocês.
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2: 18 horas.

0: Queridos irmãos e irmãs, começa agora o seu programa Mariano pela Bragança FM. Rezar é bom, e bom é rezar o tempo todo. Todo tempo precisamos nos conectar com Deus, seja numa breve oração, seja no pensamento positivo, seja no agradecimento, em tudo dai graças. Assim nos ensina o livro de Tessalonicenses, capítulo 5, versículo 18. O anjo do Senhor anunciou a Maria, e ela concebeu do Espírito Santo. Eis aqui a escrava do Senhor, faça-se em mim segundo a vossa palavra. E o Verbo divino se fez carne e habitou entre nós. Ave Maria, cheia de graça, o Senhor é convosco. Bendita sois vós entre as mulheres, e bendito é o fruto do vosso ventre, Jesus. Santa Maria, Mãe de Deus, rogai por nós, os pecadores, agora e na hora de nossa morte. Amém. Rogai por nós, Santa Mãe de Deus, para que sejamos dignos das promessas de Cristo. Oremos. Infundi, Senhor, a vossa graça em nossos corações, para que nós, conhecendo pela anunciação do anjo a encarnação de Jesus Cristo, vosso Filho, por sua paixão e morte de cruz, cheguemos à glória da ressurreição. Pelo mesmo Cristo nosso Senhor. Amém. Os corações de Jesus e Maria são muito conhecidos, amados e venerados na Igreja e no mundo. Em junho, especialmente, são dedicados 2 dias específicos em honra ao Sagrado Coração de Jesus, que é na sexta-feira, e logo após, ao Sagrado Coração de Maria, que é no sábado seguinte. Esta devoção é bastante antiga e também muito popular. Inclusive, Nossa Senhora em Fátima disse: através da aparição, que os corações de Jesus e de Maria é o remédio para os males de nosso tempo. Estando tão próxima uma da outra festa, percebemos a união entre o coração da mãe e do filho, que bate no mesmo ritmo, amando na mesma sintonia. Realmente, o amor do coração do filho é compartilhado pelo coração da mãe. Quando celebramos o Sagrado Coração de Jesus, adoramos seu amor misericordioso por nós. A revelação desse coração se deu através de uma religiosa, Santa Margarida Maria Alacoque, em 1773, durante uma celebração eucarística. Deus comunicou-se com ela dizendo: meu divino coração é tão apaixonado de amor pelos homens que, não podendo conter em si as chamas da sua ardente caridade, precisa da tua ajuda para difundi-la. Por isso escolhi você para esse grande desígnio. Embora, caros irmãos e irmãs, Santa Margarida Maria Alacoque tenha vivenciado algo tão forte, a data só foi reconhecida muitos e muitos anos depois, 216 anos depois, lá para o ano de 1889, pelo Papa Pio IX. Desde então, passou a ser celebrada sempre na primeira sexta-feira do mês, após o Corpus Christi. Nosso saudoso Papa Francisco também nos recorda de sempre procurar colo e conforto no coração amoroso de Deus. O coração humano e divino de Jesus é a fonte onde sempre podemos aurir a misericórdia, o perdão, a ternura de Deus. Que nós, como bons cristãos, possamos sim reconhecer nestes corações a nossa segurança de um dia poder estar com Jesus e Maria na eternidade para sempre. Que você possa ter essa semana abençoada na companhia de Jesus e de Maria. Corações que batem na mesma sintonia. Até o próximo programa. Tchau, tchau.
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5: Muito bem, são 18 horas e 12 minutos. Você está ouvindo o programa Gol de Placa aqui na programação da Bragança FM.
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5: A partir de agora, você acompanha o programa Gol de Placa para te manter muito bem informado do mundo do esporte, porque estamos em clima de Copa do Mundo. Teve jogo hoje à tarde, a abertura foi ontem. Hoje ainda teve uma parte aí da abertura, ainda teremos mais uma abertura. Nunca vi uma Copa do Mundo para ter tanta abertura. E a gente vai trazer para vocês os resultados dos jogos da Copa do Mundo e falar também de seleção brasileira. Também trazer mais uma parte aí da coletiva do goleiro Alisson da seleção brasileira.
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5: 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Começando o programa com os destaques de hoje, Bósnia sai na frente, mas Canadá vai buscar o empate e consegue no segundo tempo. Ainda hoje teremos a terceira abertura da Copa do Mundo às 22 horas, com inclusive um jogador do Red Bull Bragantino podendo estar em campo. Brasil se prepara para a grande estreia de amanhã contra a seleção de Marrocos e Carlo Ancelotti deve aí manter as bases dos times. Brasil! Falando agora um pouco de futebol brasileiro, no Palmeiras, Alexander Barbosa nem estreou e já é um desfalque para o Verdão. O zagueiro do Botafogo foi suspenso pela STJD. Santos renova com Miguelito até maio de 2029. O atacante boliviano tinha o seu contrato com o Santos até 2027. São Paulo e Vitor Sá encerram divergências e ficam próximos de assinar contrato. O jogador do Krasnodar pode assinar com São Paulo até dezembro de 2029. 18 horas e 14 minutos, estes foram os destaques do programa de hoje.
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5: Com direção de rádio de Maria de Lima, parte técnica de Demétrio Campos e apresentação minha, Luiz Henrique Domingues. 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Está no ar o programa Gol de Placa.
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5: Estamos em clima de Copa do Mundo, já tivemos jogos ontem, estamos tendo jogos hoje, já teve um, na verdade, acontecendo no período da tarde, que já se encerrou. A Copa do Mundo que abriu ontem com a partida entre México e África do Sul e que teve vitória do México pelo placar de 2 a 0. Também ontem, no finalzinho, no final da noite, né, às 23 horas, no estádio Akron, na cidade de Zapopan, ou também na cidade de ou como é popularmente a região de Guadalajara, a Coreia do Sul venceu por 2-1 a República Tcheca em um jogo muito bom de se assistir no segundo tempo, com um golaço, inclusive, do camisa número 13 da seleção da Coreia do Sul, e que terminou com vitória dos sul-coreanos nessa estreia de Copa do Mundo. Mas hoje à tarde tivemos aí a partida entre Canadá e Bósnia-Herzegovina pela primeira rodada do Grupo B. Teve inclusive abertura, uma segunda abertura da Copa do Mundo, porque como essa Copa do Mundo está acontecendo em três países diferentes, cada país quer ter a sua abertura, e teve a do Canadá hoje, inclusive a cantora famosa até, Alanis Morissette, foi quem cantou o hino nacional do Canadá também, na cerimônia de abertura. O Michael Bublé, um grande cantor de jazz, se apresentou. Inclusive nessa partida entre Bósnia e Canadá, os dois grandes destaques das duas equipes começaram no banco. No time do Canadá, o lateral esquerdo Alphonso Davies, que defende o Bayern de Munique, começou no banco de reservas, inclusive ele nem entrou durante a partida. E do lado da Bósnia-Herzegovina, o veterano, o atacante Edin Dzeko, ele que já defendeu Inter de Milão, Manchester City, Chelsea, também começou no banco de reservas e nem chegou a entrar durante a partida. E esse jogo terminou empatado em 1-1. A Bósnia até chegou a sair na frente aos 21 minutos da primeira etapa com o Lukic, mas o Canadá chegou ao empate com o Larin, o Sayo Larin, aos 78 minutos da segunda etapa, e aí conseguiu pelo menos um pontinho na estreia. Lembrando que as atividades do Grupo B se encerram amanhã às 16 horas com uma partida entre Catar e Suíça no estádio de São Francisco, na cidade de Santa Clara, estado da Califórnia, nos Estados Unidos. E Brasil estreia amanhã às 19 horas contra a seleção de Marrocos. Vai ter fanfest no Lago do Taboão. Vão ter diversos pontos da cidade para você assistir essa partida. 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Bom, são 18 horas e 18 minutos, vamos para um rápido intervalo e daqui a pouco a gente volta falando um pouco mais de seleção brasileira.
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1: Horas e 23 minutos, você está ouvindo o programa Gol de Placa aqui na Bragança FM. Como estamos destacando desde o primeiro bloco, estamos em clima de Copa do Mundo. E aí, a gente teve jogo ontem, tivemos jogos ontem, na verdade, o Canadá jogou hoje, México e também África do Sul, vitória do México por 2-0, vitória da Coreia do Sul por 2-1 e empate de 1-1 entre Bósnia e também a seleção do Canadá, um dos anfitriões dessa Copa do Mundo. Inclusive, aconteceu uma situação bem engraçada na cerimônia de abertura canadense, que a taça da Copa do Mundo simplesmente... não diria que despencou, mas um pedaço dela caiu durante a apresentação. A taça ficou toda arregaçada durante a apresentação. Ficaram faltando gomos da bola da taça da Copa do Mundo. Então realmente foi uma gafe que aconteceu. Faltou a qualidade do padrão FIFA. Não, a bola não chegou a ficar quadrada, Demetrio, mas é assim, ficou feio. Pra quem viu as imagens, ficou uma taça muito feia. E que não se esperava isso de uma abertura de Copa do Mundo. Mas acontece, né? Algumas coisas ao vivo acontecem. Tem vezes que o operador espirra durante a apresentação do programa e dá vontade de rir no apresentador. São coisas que no ao vivo acontecem e que na Copa do Mundo não seria diferente. Mas agora, falando de seleção brasileira, temos aí a estreia do Brasil batendo na porta, porque acontece amanhã às 19 horas no MetLife Stadium, ou estádio de Nova York e Nova Jersey, como a FIFA está carinhosamente chamando. E assim, Brasil e Marrocos é um duelo que já aconteceu em outras vezes, principalmente nesse ciclo. No ano de 2023 teve um amistoso que a seleção brasileira visitou os africanos, que terminou com vitória do Marrocos pelo placar de 2-1. Não sei se isso pode ser algum indicativo, né? Na ocasião, a seleção brasileira era treinada de forma interina pelo Ramon Menezes, que hoje é técnico da seleção sub-20, e na época foi um time bem peculiar que foi a campo. Inclusive contou com presenças bem peculiares. O Brasil na época foi a campo com o Everton, que na época jogava no Palmeiras, Emerson Royal, que na época jogava no Tottenham da Inglaterra, Éder Militão e Ibanez. O Ibanez na época no Roma da Itália, antes dele ir para o Al-Ahly, e o Alex Telles na lateral esquerda, na época jogando no futebol espanhol, na verdade futebol inglês, no Manchester United. O meio campo contou ali com Casemiro, na época já no Manchester United, Andrei Santos e Lucas Paquetá que inclusive nessa época ainda estava no West Ham da Inglaterra. E o trio de ataque foi nada mais nada menos que Rodrigo de um lado, Vini Júnior do outro, e centralizado ele, Rony Rústico, atacante que na época defendia o Palmeiras, mas que hoje defende a camisa do Santos. Então, ó, pra você ver como foi um time bem aleatório do Palmeiras, que foi a campo para enfrentar a seleção do Marrocos, em um amistoso que terminou com vitória de Marrocos pelo placar de 2-1. Assim, na época, o Rony realmente era um dos melhores jogadores do futebol brasileiro. Era para ser convocado para a seleção brasileira? Eu não acho, mas eram outras situações, era um outro técnico, inclusive agora a gente está sob comando do técnico Carlo Ancelotti, o italiano que hoje comanda a seleção brasileira. E que para amanhã deve ir com mais ou menos uma base do Brasil já esperada, né? Com Alisson no gol, na lateral direita Danilo, por conta aí da lesão do Wesley, que inclusive já foi cortado e substituído pelo Ederson, e na dupla de zaga Gabriel Magalhães e Marquinhos, e na lateral esquerda deve vir Alexandro. O trio de meio campo deve contar com Casemiro, Bruno Guimarães e Lucas Paquetá, e o trio de ataque com Matheus Cunha centralizado, Vini Júnior aberto pela esquerda e também Rafinha aberto pela direita. E falando no Vini Júnior, vamos ouvir ele, o atacante da seleção brasileira, que concedeu uma entrevista coletiva na tarde de hoje lá nos Estados Unidos, já em Nova York.
2: Tudo ensina que nenhum outro torneio ensina.
3: Acredito que a Copa do Mundo é diferente. Está preparada até o último minuto do jogo, porque os pequenos detalhes vão decidir o seu rumo dentro da competição. Esperamos que podemos fazer diferente da última Copa, e nos pequenos detalhes a gente sair na frente.
4: Bom, da ESPN, tudo bem? De campo, pelo protagonismo fora de campo, pelas lutas que você comprou, pelas brigas que você encarou para defender o que você acredita. Para além do campo, numa Copa do Mundo, você tem observado noticiário fora do campo também? Árbitro que não pode entrar no país, torcida de países participantes que não podem entrar no país, time que só pode entrar no país no dia do jogo e tem que sair no mesmo dia, isso prejudica, claro, você sabe, né, a preparação. Você tem acompanhado isso? Como é que você enxerga tudo isso, visto que vem de um cara que acompanha muito, que rola também fora de campo e compra essas brigas que você julga serem corretas?
3: Acredito que é um tema muito delicado. Esperamos que todos possam entrar e vir torcer aqui normalmente, como todas as outras pessoas, porque o futebol é para todos e espero que todos eles possam fazer o que eles devem.
0: Bom. Do mundo com um papel muito diferente do que você tinha em 2022. Ali você estava começando na seleção, procurando seu espaço, e agora você vem aqui como protagonista da seleção brasileira, você está aqui na coletiva, você é uma das principais referências desse grupo, se não a principal. Queria saber para você o que significa esse papel que você vai ter dentro do time. Obrigado.
3: É um papel muito importante e muito especial poder representar toda a minha família, todo o meu país dentro de uma Copa do Mundo, onde eu sempre sonhei estar, e poder estar aqui hoje, depois de tanto trabalho, tantos dias treinando, tantos ensinamentos que eu tive nesses últimos anos. Eu só quero aproveitar a oportunidade e poder provar a todo mundo que a gente pode ser campeão.
5: Formiga.
6: Tudo bem, Vinícius, beleza? Bruno Formiga aqui da GTV. Eu queria entender, na entrevista anterior do Hakimi, se falou muito sobre equilíbrio, como hoje Marrocos chega num nível muito parecido do Brasil, que apesar de ainda ser tratado como favorito, hoje a curva está mais achatada. Eu queria que você falasse um pouco sobre, talvez seja a Copa mais difícil da história, pelo nível estar muito próximo. Como é que você enxerga isso? No lugar de um favorito, hoje vê uma seleção como Marrocos, que até um dia desse tinha menos tradição, está tão próximo da gente. A gente, será que piorou ou eles que melhoraram? Qual é a tua análise geral?
3: Sem dúvida, o Marrocos melhorou muito nos últimos anos e o futebol mudou muito também, onde todo mundo que planeja bem os jogos consegue competir com qualquer um. E o Marrocos é um deles que na última Copa já fizeram muito bem. Na Copa África acabaram perdendo na final, mas tem uma excelente equipe, grandes jogadores jogam nas grandes equipes, e sem dúvida amanhã vai ser um grande jogo, e o Brasil está preparado para mudar essa história e voltar ao topo.
7: Aves aqui do SBT e N Esportes. Vinícius, você tem um protagonismo absurdo no Real Madrid, mas muito torcedor brasileiro quer que você tenha também na seleção, e eventualmente você já até falou disso, da sua vontade de repente entregar a seleção, que você entrega lá, enfim. Seria a Copa do Mundo um momento ideal para isso? Para você ser o cara que vai decidir, ser o cara que vai dar toda a alegria que o torcedor espera que você dê pela carreira que você tem, né? Pelo brilhantismo que você tem no Real e que se espera que você tenha na seleção?
3: É o momento mais especial e mais importante da minha carreira, onde eu chego no meu nível físico e técnico como eu sempre sonhei. Não tive nenhuma lesão durante toda a temporada, me preparei muito bem para chegar nesse momento. Jogar com o Ancelotti também sempre me dá a maior tranquilidade, porque ele me dá muita liberdade, me dá a confiança que eu posso fazer tudo que eu já fiz pelo Real, poder fazer aqui junto com a seleção brasileira. E acredito que não tem um lugar melhor, onde são 8 jogos, e eu poder mudar essa história pelo nosso país, pelos jogadores, vai ser muito importante. Não estou nem falando sobre gols ou sobre assistência, e sim de jogar bem, fazer minha equipe ter a confiança que a gente precisa ter e ganhar. O mais importante é ganhar, não importa quantos gols eu vou fazer, e sim onde o Brasil vai chegar.
5: Monique.
8: Vini, tudo bem? Monique Danello, TNT Esportes. Queria te perguntar especificamente para o jogo de amanhã, né? A gente tem visto o Ancelotti trabalhar algumas opções ali no ataque, e ele tem, pelo menos, optado mais por usar o Rafinha do lado esquerdo ali, meio que junto com você, né, uma dobradinha dos dois, fortalecendo o lado esquerdo, mas a gente acabou perdendo o Wesley do lado direito. Sabemos que pode ser que o Paquetá pinte no time titular. Como tem sido esse encaixe, especificamente com o Rafinha? O que, que o Ancelotti tem pedido para vocês? Você acha que já deu liga ou ainda falta um ajuste fino final para funcionar um pouco melhor?
3: Acredito que a gente tem se adaptado muito bem com as características dos jogadores que nós temos. É uma pena perder o Wesley, desejamos melhoras para ele quanto antes. É, e sobre como vamos jogar, eu não posso falar. Então, o Marrocos pode olhar essa entrevista e ver como vai ser o nosso planejamento, mas não importa como a gente vai entrar em campo e quem vai entrar em campo, a gente tem um plantel bem compactado para fazer uma excelente Copa do Mundo, onde todo mundo que entrar vai ser importante. O Mister sempre fala que a gente tem que jogar até os 90 minutos com a concentração no maior nível possível, porque a Copa são pequenos detalhes e a gente tem 26 jogadores, onde vai dar a vida pelo nosso país e fazer o que o Mister pediu para a gente. Okay.
5: Considerando a grandeza da seleção brasileira, mas também as dificuldades que o Brasil teve nesse ciclo de Copa do Mundo, em que patamar que você coloca a seleção para a Copa? No mesmo nível das últimas finalistas, como França, Argentina, no mesmo nível da Espanha, um pouco abaixo, em que nível que o Brasil chega para essa Copa do Mundo, na sua avaliação?
3: A gente chega para ser campeão, estamos no nível das grandes seleções, das grandes equipes, onde temos grandes jogadores. É, estamos melhorando e evoluindo nos últimos meses. Isso é o mais importante. Quando chega na Copa, zera tudo. Não importa quem chegou na última final, quem ganhou a última Eurocopa ou Copa América. O que importa é o que vai acontecer a partir de amanhã. Já começou a Copa do Mundo, mas para a gente começa amanhã. E a gente está aqui para mudar a história e para fazer uma excelente competição.
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1: Bom, então você acabou de ouvir aí a palavra do Vini Júnior, atacante da seleção brasileira, sobre a preparação para a Copa do Mundo, as expectativas e realmente a pergunta feita sobre o protagonismo do Brasil, sobre o protagonismo do Vini Júnior, ela é muito pertinente, visto que o Vini Júnior ele sempre se destaca muito no Real Madrid, mas na seleção brasileira ele sempre acaba ficando aquém. É, na Copa de 2022 ele até fez uma boa Copa, mas ele ainda estava no início, mas assim, não foi nada muito perto do que ele fez no Real Madrid, porque no Real Madrid ele comia bola, mas na seleção brasileira ele ainda apresentava um pouco de dificuldade. Ele não era o titular absoluto na seleção brasileira, mas hoje ele é esse titular absoluto, e muitas vezes eu sinto que falta alguma coisa pro Vini Júnior na seleção brasileira, não sei se é algum aspecto moral, se é o peso de vestir a camisa da seleção brasileira, mas ele muitas vezes não consegue desempenhar o mesmo futebol que ele desempenha no Real Madrid, por exemplo. E aí gera-se muito questionamento em cima disso sobre o Vini Júnior em relação ao desempenho, mas realmente falta o protagonismo que ele assume no time do Real Madrid. E uma coisa que eu queria destacar nessa preparação da seleção brasileira, que foram publicadas fotos nas redes sociais, é que na preparação, não só os jogadores, mas também o Carlo Ancelotti estão vestindo munhequeiras com as estratégias de jogo. Munhequeiras é você que faz academia, você sabe, né, Demetri? Que é para colocar aqui no pulso. Eles colocaram munhequeiras com anotações de táticas, que é algo que é muito praticado no futebol. Uma colinha, que é muito praticado no futebol americano. Que no futebol americano eles precisam decorar exatamente as táticas. E eu gosto muito quando eu vejo algo de outro esporte sendo exportado, algo de um esporte sendo exportado para outro. E essa tática do futebol americano, ela é muito pertinente, visto que o futebol americano, ele exige um volume muito grande de informações num espaço curto de tempo para os jogadores assimilarem e desenvolverem as estratégias. E durante o treinamento isso pode ajudar muito. Então, parabéns aí para o membro da comissão que teve essa ideia de replicar um conceito do futebol americano no nosso futebol. De futebol para futebol e não de futebol para soccer, que é como os nossos amigos norte-americanos, um dos anfitriões dessa Copa, chamam futebol. Bom, e só trazendo uma parte aí do adversário do Brasil, Na entrevista coletiva da seleção de Marrocos, o Achraf Hakimi, lateral direito, que inclusive já teve passagens por Real Madrid, hoje é um dos principais jogadores do PSG, destacou que todos conhecem a seleção brasileira, conhecem a qualidade do Vinícius Júnior, e para defender do lado do Vinícius, que é onde o Hakimi atua, e para defender outros jogadores brasileiros, eles acreditam que os treinamentos e a preparação para esse momento foram bem importantes e que a equipe está pronta e o Hakimi se sente preparado e confiante para enfrentar a seleção brasileira e fazer uma grande partida e ter uma boa atuação. Então tá aí os jogadores de Marrocos também muito confiantes, eles que perderam dois jogadores, o Masraoui, lateral esquerdo, que joga no Manchester United, e também o Ezzalzouri, que é ponta e joga no time do Betis, no Real Betis da Espanha, ele que foi cortado e está de fora da Copa do Mundo por conta de lesão. Bom, e ainda falando de seleção brasileira, mas com uma notícia não tão empolgante quanto a estreia do Brasil na Copa do Mundo, é que no dia de hoje morreu Brito, zagueiro titular da seleção da Copa de 70. Segundo as informações, ele tinha 86 anos e ele estava internado desde o dia 14 de maio por um quadro de pneumonia em um hospital na Ilha do Governador, bairro da Zona Norte do Rio de Janeiro. A morte foi anunciada em uma conta do Instagram administrada pela família. Brito iniciou a carreira no Vasco da Gama, clube do coração, e defendeu o clube por mais de 10 anos, disputando mais de 400 partidas. Em 69, ele se transferiu para o Flamengo, clube ao qual pertencia na Copa de 70. No mesmo ano do tri da seleção, ele foi para o Cruzeiro e ainda defendeu Internacional, Corinthians, Atlético Paranaense, Democrata de Governador Valadares e o River do Piauí. Bom, são 18 horas e 39 minutos, vamos para mais um rápido intervalo e daqui a pouco a gente volta trazendo mais informações da Copa do Mundo.
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1: Muito bem, são 18h44, 16 minutos para as 19 horas. Você está ouvindo o programa Gol de Placa aqui na programação da Bragança FM. Bom, como destacado, estamos em momento de Copa do Mundo. Na tarde de hoje teve um empate de 1-1 contra do Canadá contra a seleção da Bósnia-Herzegovina. Mas esse não foi o único jogo de... não é o único jogo de hoje. Porque ainda hoje, mas às 22 horas no Los Angeles, os Estados Unidos enfrentam a seleção do Paraguai. Então aí vai ter a terceira abertura da Copa do Mundo, vai poder pedir música no Fantástico, essa Copa de 2026. Mas aí a seleção dos Estados Unidos enfrenta a seleção do Paraguai. Inclusive a gente pode ter aí o jogador do Bragantino em campo. O Pita foi convocado pelo Gustavo Alfaro da seleção paraguaia e ele pode estar em campo no jogo de hoje, mas vamos saber aí. Ele é o camisa 25 da seleção do Paraguai, o que por si só não quer dizer muita coisa, mas pode ser um indicativo de que ele não é tão prioridade assim no time paraguaio. Mas a gente espera aí a escalação. O time do Paraguai, que inclusive conta com um alto número de jogadores do campeonato do futebol brasileiro, tem aí os jogadores Gustavo Gomes, Maurício e também o Ramon Sosa jogando na seleção do Paraguai, além de Damian Bobadilha, meia São Paulino, o Júnior Alonso, que joga atualmente no Atlético Mineiro, o Fabián Balbuena, que defende as cores do Grêmio, e também o Isidro Pita, que defende o time do Red Bull Bragantino. E aí, dando continuidade a essa primeira rodada da Copa do Mundo, pelo Grupo B, as atividades continuam amanhã com Catar e Suíça, na cidade de Santa Clara, no estádio São Francisco, às 16 horas de amanhã. Aí também amanhã, como a gente destacou, o Brasil enfrenta a seleção de Marrocos em Nova Jersey, no MetLife Stadium, às 19 horas, e às 22 horas, a seleção do Haiti, também pelo Grupo C, enfrenta a seleção da Escócia, na cidade de Boston. E aí, o último jogo... na verdade, o último jogo não. Ainda tem bastante jogo nesse final de semana da Copa do Mundo. À 1h de sábado para domingo, a seleção da Austrália enfrenta a seleção da Turquia, na cidade de Vancouver, à 1h. E aí, também no domingo, pelo Grupo E. Aí acontece a estreia do Grupo E, com Alemanha e Curaçao, na cidade de Houston, no estado do Texas, às 14 horas. E às 20 horas de domingo, a Costa do Marfim enfrenta a seleção do Equador na cidade da Filadélfia. Mas a Copa do Mundo ainda continua no domingo com Holanda e Japão às 17 horas na cidade de Dallas, além também de Suécia e Tunísia no estádio Gigante de Acero na cidade de na região de Monterrey, na verdade, às 23 horas de domingo, encerrando a essa primeira rodada da Copa do Mundo no final de semana. Porque durante a semana que vem ainda tem mais jogos. Por exemplo, na segunda-feira, pelo Grupo G, a Bélgica enfrenta o Egito na cidade de Seattle às 16 horas. Já às 22 horas de segunda-feira, a seleção do Irã enfrenta a seleção da Nova Zelândia em Los Angeles. E aí na segunda-feira, pelo Grupo H, a Espanha enfrenta a seleção de Cabo Verde às 13 horas. E também, isso aí na segunda-feira. E aí, às 19 horas, a seleção da Arábia Saudita enfrenta a seleção do Uruguai na cidade de Miami. E aí, na terça-feira, pelo Grupo I, a França enfrenta Senegal em Nova Jersey às 16 horas e o Iraque enfrenta a Noruega em Boston às 19 horas de terça-feira. Também na terça-feira, a Argentina enfrenta a Argélia na cidade do Kansas, esse já é o Grupo J. E também pelo Grupo J, a Áustria enfrenta a Jordânia de terça para quarta-feira à 1 hora da manhã. E aí, nos últimos grupos da Copa do Mundo, o Grupo K, a seleção de Portugal enfrenta a República Democrática do Congo na quarta-feira, às 14 horas. E já às 23 horas de quarta-feira, a seleção do Uzbequistão enfrenta a seleção colombiana. E aí, fechando essa primeira rodada da Copa do Mundo, na quarta-feira, a Inglaterra enfrenta a Croácia, às 17 horas, em Dallas, no estado do Texas. E em Toronto, no Canadá, a seleção da Gana enfrenta a seleção do Panamá, na quarta-feira, às 20 horas. Bom, mas se o futebol brasileiro da Série A está parado para a Copa do Mundo, a Série B está a todo vapor, inclusive com atividades neste final de semana, a 13ª rodada da Série B do Campeonato Brasileiro, inclusive com jogos, com jogo hoje, daqui 12 minutos, às 19 horas. O Atlético Goianiense enfrenta o CRB de Alagoas no estádio Antônio Ascioli. Mas no domingo tem muitos jogos acontecendo aí, como às 11 horas da manhã de domingo, no estádio 1º de maio, na cidade de São Bernardo. O São Bernardo enfrenta o Sport Recife. Também às 11 horas da manhã, mas na cidade de Caxias do Sul, no estádio Alfredo Jaconi, o Juventude recebe a Ponte Preta. Já no domingo, às 16 horas, o Atlético Clube de Minas Gerais enfrenta o Goiás na Arena Sicredi, na cidade de São João del Rei. E às 17 horas de domingo, o Cuiabá enfrenta o Vila Nova na Arena Pantanal. Já às 19 horas no domingão, o Botafogo de Ribeirão Preto enfrenta o Operário de Ponta Grossa na cidade de Ribeirão Preto. E também às 19 horas de domingo, o Novo Horizontino recebe o Náutico no estádio Jorge Ismael de Biasi em Novo Horizonte. E a rodada ela se encerra aí durante a semana. Na segunda-feira, às 21 horas, o Londrina enfrenta o Avaí no estádio VGD. E também às 21 horas de segunda-feira, o Criciúma enfrenta o Ceará no estádio Heriberto Yussi na cidade de Criciúma. E aí o último jogo da rodada fica por conta de Fortaleza e América Mineiro no Castelão na terça-feira às 20 horas. E a Série B do Campeonato Brasileiro está com a seguinte classificação. O líder é o Vila Nova com 25 pontos, enquanto o segundo colocado é o São Bernardo com 24. O terceiro colocado é o Sport, que tem 23, e o quarto é o Fortaleza, que tem 21. O quinto colocado é o Novo Horizontino com 20 pontos, o sexto é o Criciúma também com 20. O Novo Horizontino está na frente do Criciúma por conta do saldo de gols. Eles têm o mesmo número de vitórias, mas o Novo Horizontino tem 7 de saldo contra 4 do Criciúma. Em sétimo vem o Náutico com 19 pontos, o oitavo é o Operário de Ponta Grossa com 19 pontos e o nono é o Atlético Clube de São João del Rei com 18 pontos. Lembrando que Náutico e Operário estão empatados em número de pontos, mas o Náutico está na frente por conta do número de vitórias. São 6 vitórias do Náutico contra 5 do Operário. Já o décimo colocado com 17 pontos é o Goiás. E o 11º é o Juventude, que tem 16 pontos. O 12º é o Ceará, com 16 pontos. E o 13º é o Atlético Goianiense, também com 6 pontos. Lembrando que o Juventude está na frente de Ceará e Atlético Mineiro e Atlético Goianiense, porque o Juventude tem 2 de saldo. Tem o mesmo número de vitórias, mas tem 2 de saldo. O Ceará está na frente do Atlético Goianiense, porque fez mais gols do que o Atlético. O Ceará fez 14 gols, enquanto o Atlético fez 12. Ambos estão zerados no saldo, mas é porque o Ceará, ao mesmo tempo que fez 14 gols, também levou 14, e por isso tem essa ligeira vantagem diante do Ceará. Diante do Atlético Goianiense, na verdade. O 14º é o Cuiabá, que também tem 16 pontos, está atrás por conta do número de vitórias. E o 15º é o CRB, que tem 14. O 16º é o Botafogo de Ribeirão Preto, que tem 10 pontos. E é o último time fora da zona de rebaixamento, porque abrindo o Z4 da Série B do Campeonato Brasileiro, o 17º é o Avaí, que tem 10 pontos. O 18º colocado é o Londrina, que tem 8 pontos. E o 19º é a Ponte Preta, que tem 8 pontos. E fechando aí a tabela, o lanterninha dessa Série B de 2026 é o América Mineiro, que tem 3 pontos somados até o momento no campeonato.

Foi, agora falar um pouco dos times brasileiros, porque se não tem atividade em campo, tem atividade fora de campo, e uma delas inclusive acontece nos tribunais, já que o zagueiro argentino Alexander Barbosa do Palmeiras é punido pelo STJD. O zagueiro foi punido nessa sexta-feira pelo Superior Tribunal de Justiça Desportiva por conta de uma expulsão no clássico contra o Flamengo, disputado em março, quando ele ainda defendia o Botafogo. Ele foi enquadrado no artigo 258, que cita qualquer violação à ética esportiva, e pegou 2 jogos de suspensão, sendo que já cumpriu 1 de maneira automática e a decisão ainda cabe recurso. Na ocasião, ele recebeu um cartão vermelho ainda no primeiro tempo, quando impediu uma chance clara de gol do Flamengo, e o árbitro da partida, Anderson Daronco, na súmula relatou que foi xingado pelo Alexander Barbosa, tanto na saída de campo quanto no túnel de acesso aos vestiários. Então tá aí o zagueiro do Palmeiras, que mal estreou e já é um desfalque para o Abel Ferreira. Ele que já foi anunciado, mas só vai poder jogar na abertura da janela de transferências, que acontece no dia 20 de julho. Bom, e trazendo mais informações de outros times, agora no Santos. O Peixe renova com Miguelito até maio de 2029. Santos renovou o contrato do meia boliviano até dia 31 de maio de 2029, e o acordo evita que o clube possa perder o jogador sem custo, já que o antigo vínculo se encerraria em abril do ano que vem, 2027. O atleta poderia assinar qualquer pré-contrato com outra equipe ainda em novembro. Lembrando que os pré-contratos eles podem ser assinados até 6 meses antes do encerramento do vínculo atual. Como se a gente for ilustrar aqui, no caso do Red Bull Bragantino, o Gabriel ele tem contrato até o meio desse ano, então ele já pode, até o final desse ano, então se o Bragantino não renovar, ele já pode assinar um pré-contrato e sair de graça para outro clube a partir de julho deste ano. Então fica aí o aguardo em relação a essas

0: o jogador encerraram as pendências financeiras que haviam atrapalhado o negócio nos últimos dias e chegaram ao acordo. A tendência é que o atacante assine até dezembro de 2029. A definição ocorreu após a reunião realizada nesta quinta-feira entre Rui Costa e os representantes do jogador, que devem retomar as conversas hoje, sexta-feira, para alinhar detalhes, e a assinatura do contrato deve acontecer nos próximos dias. As partes já haviam chegado a um acordo na última semana, mas tiveram divergências financeiras e o Vitor Sá tentou negociar com São Paulo uma composição diferente em seus salários para que o valor líquido fosse um pouco maior, e o clube bateu o pé e manteve a proposta original. Ele vai receber, segundo o GE, R$700 mil até o fim de 2026 e R$1 milhão até o fim de 2029. E ele quer um pedido do técnico Dorival Júnior, que considera o ataque uma posição prioritária para o São Paulo nessa janela de transferências. Bom, e com essa informação a gente chega ao fim de mais um programa Gol de Placa. O programa Gol de Placa desta sexta-feira, dia 12 de junho, dia dos namorados, em que muitos às vezes preferem a paixão pelo clube do que a paixão aí pelo seu amor, mas que cada um faz a sua escolha. 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E teve uma direção de rádio de Maria de Lima, parte técnica de Demétrio Campos e apresentação minha, Luiz Henrique Domingues. Eu volto amanhã na programação da Bragança FM, às 11 horas da manhã, com o Jango durante o programa Primeira Mão. Mas o Gol de Placa volta nesta segunda-feira, a próxima segunda-feira, na verdade, dia 15 de junho. E quem sabe aí com uma vitória do Brasil para a gente repercutir esse jogo de amanhã, às 19 horas, que a seleção brasileira estreia.
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3: Localizar em casas nas periferias.
4: Para acomodar em famílias em prédios que estão ociosos na cidade.
3: É o programa Imóvel da Gente, tema da nossa entrevista com a secretária de Patrimônio da União, Carolina Stuck.
4: Hoje, na apresentação da Voz do Brasil, eu, Mariana Jungmann e Luciano Seixas.
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4: Foi lançada hoje uma nova vertente do programa Move Brasil, agora para ajudar entregadores de aplicativos na entrega e transporte de passageiros.
3: Eles vão poder financiar motos e outros veículos semelhantes para trabalhar com total garantia do governo.
5: O programa Move Brasil, entregadores e MotoApp é voltado para motociclistas ou ciclistas que trabalham com entregas de mercadorias, transporte de passageiros ou de cargas. Com a linha de crédito, eles vão poder financiar veículos como bicicletas elétricas, ciclomotores, motonetas e motos flex e elétricas produzidos no país. O presidente Lula comentou que a nova linha de crédito dá autonomia aos entregadores, que terão total garantia do governo para conseguir o financiamento.
6: O que é que nós fizemos de novidade? O governo está assumindo o fundo garantidor para que ninguém deixe de emprestar dinheiro para vocês comprar moto por falta de garantia. O governo é a garantia de vocês. Vocês não estão apenas conquistando o direito de ter uma moto. O que a gente tem que dar é o seguinte: a gente está deixando de pagar um aluguel para a gente comprar um patrimônio.
5: Será possível financiar um veículo por beneficiário e os trabalhadores terão 2 meses para começar a pagar, com prazo de financiamento de até 48 meses. E as montadoras poderão oferecer descontos para a compra. As taxas de juros são de 12% ao ano para os homens e 11,5% para as mulheres. Se o trabalhador financiar R$ 21.000 para comprar sua moto, por exemplo, a parcela ficará em cerca de R$ 552. Para o coordenador da Aliança Nacional dos Entregadores por Aplicativo, Nicolas Souza, poder financiar um veículo vai trazer segurança aos trabalhadores.
7: A gente vai poder trocar de moto com mais facilidade, a gente vai poder conseguir comprar a bike elétrica, principalmente os irmãos que entregam de bike aí e que tem poucas condições hoje de trabalhar com saúde, com segurança, pedalando morro acima, né?
5: Podem solicitar o financiamento ciclistas e motociclistas cadastrados como entregadores em aplicativo há pelo menos 6 meses e que tenham realizado no mínimo 100 corridas. E ainda entregadores com carteira assinada que atuem há pelo menos 6 meses na mesma empresa. O ministro do Desenvolvimento, Indústria, Comércio e Serviços, Márcio Elias Rosa, comentou o alcance do programa.
8: Se nós contarmos todos, os seletistas, os de plataforma, nós vamos alcançar 1 milhão de colegas, aí, de companheiros e de companheiras. Todos os dias rodam as ruas de todas as cidades, pequenas e grandes cidades, levando remédio, comida, documento. E essas pessoas que trabalham tanto dia após dia são absolutamente essenciais.
5: A adesão ao MOVE será pelo site gov.br/movebrasil. Após o cadastro, o trabalhador será informado se atende às condições e a partir de 13 de julho poderá procurar a Caixa, o Banco do Brasil ou instituições financeiras habilitadas para a contratação do financiamento. Reportagem Márcia Fernandes.
4: Moradias para quem vive no campo, em comunidades rurais e quilombolas.
3: O governo do Brasil anunciou a contratação de 85 mil moradias pelo programa Minha Casa Minha Vida.
4: Também foi contemplada a modalidade de construção por meio de entidades, como associações e cooperativas.
9: Um total de 85 mil moradias serão construídas por meio do Minha Casa Minha Vida. Destas, 50 mil unidades serão destinadas à modalidade rural do Programa Habitacional do Governo. Atualmente, a iniciativa contempla famílias com renda bruta anual de até 50 mil reais. Entre os beneficiários estão agricultores familiares e integrantes de comunidades quilombolas rurais. Para Vânia Marques, presidente da Confederação Nacional dos Trabalhadores Rurais e Agricultores Familiares, as novas moradias representam reconhecimento para o povo do campo.
10: Garantir moradia digna para as famílias do campo é reconhecer a contribuição para o país e afirmar que ninguém pode ser deixado para trás.
9: Outras 35 mil moradias vão atender a beneficiários do Minha Casa Minha Vida, a entidade, em 218 municípios brasileiros. Esta linha do programa federal é voltada para famílias de baixa renda organizadas por entidades privadas sem fins lucrativos que em alguns casos também auxiliam na execução das obras e no suporte técnico dos projetos. O presidente Lula garantiu que mais recursos podem ser liberados para esse tipo de parceria.
11: A única coisa que vocês precisam é que a gente tenha confiança em vocês e respeito que vocês darão conta do recado. Portanto, se preparem, porque quanto mais casa vocês fizerem, quanto melhor for a qualidade da casa que vocês fizerem, mais vocês vão ter direito de ter mais casa para fazer.
9: O ministro das Cidades, Vladimir Lima, reforçou que as duas modalidades do programa Minha Casa Minha Vida, Entidades e Rural, são importantes porque a participação da população é protagonista na solução de problemas habitacionais.
12: Somente por intermédio dessas entidades conseguimos chegar na zona rural e oferecer moradia digna aos brasileiros do campo. São empreendimentos que de fato vão transformar a vida das famílias e dar dignidade para as famílias aí que esperam tanto tempo por uma casa para morar.
9: O governo do Brasil prevê investimento total de 10 bilhões de reais nesta nova seleção habitacional. Os recursos serão liberados através do Fundo de Desenvolvimento Social. O governo do Brasil também anunciou a liberação de 1 bilhão de reais em crédito e instalação, que é destinada à construção e reforma de casas para famílias assentadas e comunidades quilombolas, que fazem parte do Programa Nacional de Reforma Agrária. Reportagem Gabriela Noronha.
3: De um lado, imóveis ociosos da União, como prédios públicos em regiões centrais das grandes cidades, ou áreas que já foram rurais e hoje viraram a casa de muita gente nas periferias pelo país.
4: De outro lado, famílias que precisam dos títulos de propriedade das suas casas ou de um apartamento para morar. Prefeituras que precisam de espaço para equipamentos públicos.
3: Para fazer esses dois universos se encontrarem, o governo do Brasil criou o programa Imóvel da Gente.
4: Mais cedo, nós conversamos com a secretária de Patrimônio da União, Carolina Stuck, sobre esse trabalho. Acompanhe a entrevista. Secretária Carolina Stuck, muito boa noite. Vamos começar falando do programa Imóvel da Gente. Ele tem feito, né, uma transferência dos imóveis ociosos do governo federal para fins sociais, como habitação, por exemplo. A senhora pode explicar melhor para a gente como é que funciona o programa e para que outros fins os imóveis podem ser destinados?
13: Boa noite, Mariana. Boa noite, Luciano. Então, o programa Imóvel da Gente é uma política de democratização do patrimônio da União. O objetivo dele é transformar imóveis ociosos ou subutilizados em políticas públicas. Então, é fazer com que esses imóveis públicos cumpram a sua função social, ambiental e econômica, tentando atingir, né, chegar diretamente à população, transformando esses imóveis em equipamentos públicos. O programa prioriza quatro áreas de ação, né? A primeira delas é a habitação de interesse social, numa forte parceria com o programa Minha Casa Minha Vida. nas suas várias modalidades, mas em especial o programa Minha Casa Minha Vida Entidades. A segunda linha visa fazer a regularização fundiária, porque várias áreas da União, historicamente, se transformaram em centros urbanos, foram urbanizadas, a população ocupou essas áreas, e essas famílias não receberam até hoje os seus títulos de propriedade. Então, um dos objetivos é fazer essa regularização, né, esse loteamento, esse parcelamento dessas áreas, para que as famílias possam ter os seus títulos. A terceira área de atuação do programa são as políticas públicas e os programas estratégicos do governo federal. Aqui entra a educação, a saúde, a assistência social, a segurança alimentar, a cultura, enfim, diversos equipamentos, né, tanto equipamentos federais como daqueles que são geridos por estados e municípios, numa parceria com esses entes, para que a gente possa, então, beneficiar ao máximo o atendimento à população. E uma última linha, que são grandes áreas, né, que já foram áreas operacionais, como aeroportos ou rede ferroviária, e que hoje se transformam em equipamentos de múltiplos usos. Né? Essas são as quatro principais áreas aí do programa.
3: E que tipos de imóveis entram no programa? Prédios, fazendas, salas comerciais? Como é que é isso, secretária?
13: Isso, a Secretaria de Patrimônio da União faz a gestão de todos os tipos de imóveis, né? Como vocês citaram, prédios ou terrenos ocupados, às vezes grandes áreas rurais, e cada uma delas vai sendo destinada para uma finalidade para a qual ela tem vocação. Então, tem áreas, né, rurais, por exemplo, que são destinadas ao INCRA para reforma agrária, ou que são áreas de ocupação originária dos nossos povos e comunidades tradicionais, às vezes áreas, né, das comunidades ribeirinhas próximas aos rios federais, mas também os prédios, às vezes prédios da própria administração pública federal que acabaram sendo desocupados, que a administração não utiliza mais nos centros das áreas urbanas e que hoje podem virar moradia, por exemplo, né? Então a gente tem todos esses tipos de imóveis dentro do escopo de atuação aí do programa Imóvel da Gente.
4: Secretária, a senhora mencionou antes que algumas áreas da União acabaram virando cidades, né? E que o governo faz esse esforço de regularização de titulação dessas pessoas que foram morar lá, né? E ontem o presidente Lula anunciou a destinação de imóveis numa parceria aí também com o programa Periferia Viva. Como é que esses dois programas conversam? Como é que vocês trabalham juntos?
13: Perfeito. Então, a SPU fez um trabalho, um esforço muito grande para fazer um mapeamento de todos esses núcleos urbanos informais que existem em áreas da União, para poder fazer esse processo de regularização. Então, quais são as famílias que ocupam? Só que, e precisa para que isso aconteça, dos parceiros locais, dos estados e dos municípios, que são eles que conseguem fazer o projeto de urbanização dessas áreas, o loteamento, mas isso tudo custa caro, né? É preciso fazer o georreferenciamento, é preciso um trabalho social com as famílias para fazer o cadastramento dessas famílias, e nem sempre os entes locais, os municípios têm, né, capacidade de gestão e capacidade financeira para fazer isso. Então, nessa parceria, o Ministério da Gestão e Inovação e o Ministério das Cidades conseguiram fazer uma parceria. O PAC Periferia Viva está investindo 200 milhões de reais para atender, nesse primeiro momento, 91 núcleos urbanos em 45 municípios. Foi isso que a gente anunciou ontem, né? Celebrou alguns desses contratos ontem. E essa parceria é inédita. É a primeira vez que esse recurso para titulação de famílias é destinado exclusivamente para áreas da União.
3: Quantos imóveis já foram repassados para o Imóvel da Gente e qual a expectativa de repasses até o fim do ano?
13: Ontem nós anunciamos, no balanço de maio de 2026, 1.804 imóveis destinados. E ontem, com as destinações de ontem, a gente já chegou a quase 1.900 imóveis. A expectativa é que até o final do ano a gente chegue a 2.000 imóveis, beneficiando aí em torno de 400 mil famílias em centenas de municípios em todos os estados brasileiros.
4: Muito bem, nós conversamos com a secretária de Patrimônio da União, Carolina Stuck. Muito obrigada, secretária, pela sua entrevista à Voz do Brasil.
13: Obrigada a vocês, boa noite.
14: O governo vai investir 160 milhões de reais para fortalecer a economia popular e solidária.
4: Esse modelo econômico tem como princípio a cooperação entre os trabalhadores e a solidariedade.
14: O resultado é uma remuneração mais justa, maior preocupação com o meio ambiente e o fortalecimento das redes locais de fornecimento.
15: Uma cadeia de produção que envolve 5 estados do país com foco na sustentabilidade. Esse é o trabalho da cooperativa Justa Trama, com sede em Porto Alegre, que comercializa itens de vestuário e artigos de enxoval, feitos com algodão agroecológico. Patrícia Ribas, costureira e diretora financeira da cooperativa, explica como é o processo de produção.
16: A plantação do algodão sai do estado do Ceará e do Rio Grande do Norte, vai para o Pará de Minas, é feito fio e o tecido vai para Porto Alegre, que é o Rio Grande do Sul, onde é produzida as peças. Rondônia também está incluído porque ela também faz parte com os adereços, botões de cascas de coco e produtos da Amazônia mesmo, né?
15: O dinheiro arrecadado no fim do ano é repartido entre todas as organizações que participam da cooperativa. Esse é um modelo de economia popular e solidária, forma coletiva de organização em que os trabalhadores se baseiam na cooperação e na solidariedade. Para fortalecer iniciativas como essa, o governo vai investir 160 milhões de reais. O anúncio foi feito nesta sexta-feira, durante o primeiro Festival Nacional de Economia Popular e Solidária, realizado no Rio de Janeiro, com o apoio do Ministério do Trabalho e Emprego. Fernando Zamban, secretário nacional de Economia Popular e Solidária, explica a que esse dinheiro se destina.
17: Grande parte dos investimentos vem no apoio à melhoria da gestão dos empreendimentos, que é o grande problema, o grande gargalo identificado por esses empreendimentos. A outra parte é investimento, adquirir equipamentos, logística, para permitir que eles tenham mais condições de disputar licitações públicas, acesso ao mercado, colocar o produto no mercado convencional que nós encontramos nas prateleiras, ter produto da economia solidária também disponível para a população em geral.
15: Ainda durante o evento, foi assinada a portaria que institui o 2º Plano Nacional de Economia Solidária, principal instrumento de planejamento estratégico do setor. A carioca Maria Inês de Queiroz Calper faz questão de comprar itens artesanais e contribuir para a valorização de iniciativas ligadas à economia solidária.
18: Primeiro que eu acho mais belo, eu acho o preço mais justo e eu dou realmente o valor. Essa coisa do tempo, da dedicação, né, do físico da pessoa, debruçar sobre aquilo e fazer aquele trabalho manual, eu acho isso muito importante.
15: Hoje há cerca de 30 mil empreendimentos econômicos solidários no país, geralmente na área de artesanato e na produção de alimentos, sendo que a maior parte dessas organizações ainda atuam de maneira informal. Reportagem Natália Koslick.
4: Em uma entrevista à TV Brasil, da Empresa Brasil de Comunicação, o diretor do Programa Nacional de Imunizações, Éder Gatt, explicou sobre a suspensão temporária da vacina contra a dengue do Butantan.
14: A ideia é estudar os casos junto ao Instituto e à Anvisa para identificar possíveis fatores de risco e orientar a população da forma mais segura possível.
4: Mais cedo, nós conversamos com a repórter Natália Koslick para entender o que houve e as providências que estão sendo tomadas. Boa noite, Natália. Vamos rememorar o que houve. A vacina começou a ser aplicada, foi suspensa essa semana, né? Conta pra gente.
19: Boa noite, Mariana, Luciano e ouvintes da Voz do Brasil. A vacina contra a dengue, desenvolvida pelo Instituto Butantan, passou por todos os estudos e testes necessários antes de ser disponibilizada à população. Ou seja, ela seguiu o processo normal das vacinas que são incorporadas para distribuição pelo Sistema Único de Saúde. O que acontece é que, quando a escala foi ampliada, foram manifestados aqueles 42 casos de eventos raros divulgados pelo Ministério da Saúde no início da semana. E por isso a decisão pela suspensão temporária do imunizante. Agora esses casos vão ser avaliados individualmente para investigar o que houve com esses pacientes e possíveis fatores de risco que tenham interação com a vacina. Em entrevista à TV Brasil, o diretor do Programa Nacional de Imunizações, Éder Gatt, explicou como funciona esse processo.
20: A gente vai fazer um levantamento assim, quais foram os fatores de risco que levaram essas pessoas a desenvolverem esses agravos, considerando que a maioria, e a grande maioria, não desenvolveu. Porque eventualmente, nessas investigações, a gente acaba identificando fatores de risco que permite a gente direcionar a vacina para um grupo e contraindicar para outro. Por exemplo, pode ser desde um uso de medicamento, pode ser desde uma doença que a pessoa tenha, pode ser até mesmo a idade dela. Tudo isso são coisas que a gente precisa avaliar com muito cuidado para tomar a melhor decisão e garantir a proteção da população. Quando a gente vacina em massa, os eventos muito raros aparecem, que foi justamente o que aconteceu.
19: Vale ressaltar que foram notificados 42 eventos em um universo de 500 mil pessoas que haviam sido vacinadas até o momento.
14: Natália, com essa suspensão, o que acontece com as doses do imunizante que já foram distribuídas aos estados e municípios?
19: Luciano, por enquanto essas doses ficam em stand-by, até que haja uma definição definitiva sobre essa análise, que está sendo desenvolvida em parceria com o Instituto Butantan e a Anvisa.
4: Agora, Natália, existe uma outra vacina contra a dengue, do laboratório Takeda, que também foi incorporada ao SUS e que já vinha sendo aplicada em crianças e adolescentes, né? Sei que deve ter muita gente preocupada com isso por aí. Muda alguma coisa no caso desse imunizante?
19: A princípio não, Mariana. O diretor do Programa Nacional de Imunizações, Adergat, explicou que no caso da vacina do laboratório japonês, não foram encontrados agravos.
20: A vacina do laboratório Takeda, que foi incorporada em 2024, nós já temos quase 9 milhões de pessoas vacinadas pelo SUS, de 10 a 14 anos, e nós fizemos a mesma avaliação com essa vacina e não encontramos nada semelhante até o momento. Então, a vacinação contra a dengue das crianças e dos adolescentes de 10 a 14 anos é feita com outra vacina, e essa outra vacina tem um bom perfil de segurança, uma vez feita conforme os protocolos do Ministério da Saúde.
14: Agora, como evitar que essa investigação acabe gerando desconfiança sobre a eficácia das vacinas em geral?
19: Pois é, Luciano, é exatamente o contrário. Esse episódio deve ser interpretado de forma oposta, na visão do diretor do Programa Nacional de Imunizações. Ele fez questão de ressaltar que todo esse processo da suspensão temporária deve reforçar a confiança das pessoas no trabalho de controle dos órgãos de saúde, já que foi o próprio governo que divulgou os casos e que prestou os esclarecimentos.
20: O Ministério deu toda a transparência para o que foi encontrado. Isso demonstra que as pessoas devem ter confiança no programa e confiança no Sistema Único de Saúde. Porque se nós encontrarmos qualquer problema em qualquer produto que é utilizado na população, nós seremos os primeiros a tomar providência e os primeiros a comunicar.
19: Vale lembrar que a vacina contra a dengue, desenvolvida pelo Butantan, estava sendo aplicada apenas em cidades de São Paulo, Minas Gerais, Ceará e Tocantins. E para quem tomou a vacina nos últimos 21 dias, a orientação do Ministério da Saúde é fazer o acompanhamento em uma unidade de saúde local para observar possíveis reações adversas. Mariana, Luciano.
4: Obrigada, Natália Koslick, pelas suas informações aqui na Voz do Brasil.
14: Termina daqui a pouquinho, às 23 horas e 59 minutos de hoje, as inscrições para o Exame Nacional do Ensino Médio.
4: Esse mesmo prazo vale para quem deseja solicitar atendimento especializado e tratamento por nome social.
14: As provas serão aplicadas nos dias 8 e 15 de novembro em todo o país e são a principal porta de entrada para a educação superior no Brasil, como destacou o ministro da Educação, Leonardo Bacchini.
2: O Enem é muito importante porque é a principal ferramenta de acesso à educação superior no Brasil hoje. Com seu resultado do Enem, você pode acessar o SISU, ou seja, você pode ingressar nas universidades federais, em universidades estaduais, nas universidades públicas do Brasil. Você pode acessar o ProUni, você pode acessar o FIES e muitas universidades privadas também utilizam ao longo do ano a nota do Enem. E agora temos uma novidade, que as universidades federais também, no meio do ano, têm o SISU+, que aproveita também as notas do Enem. Com isso, sua vida muda.
4: As inscrições devem ser realizadas na página do participante, no endereço enem.inep.gov.br/participante.
14: Lembrando que os estudantes concluintes do ensino médio da rede pública também devem acessar esse mesmo endereço para confirmar a participação no Enem e complementar as informações necessárias.
4: A inflação desacelerou no mês de maio, com índice de 0,58% contra 0,67% no mês de abril.
14: De acordo com o Instituto Brasileiro de Geografia e Estatística, os maiores impactos foram dos grupos alimentos e bebidas, seguidos por habitação, cuidados pessoais e energia elétrica.
4: Em 2026, até maio, a inflação é de 3,20%. E nos últimos 12 meses, a alta no custo de vida é de 4,72%.
14: próximo lote de restituição do imposto de renda de pessoa física será pago em 30 de junho.
4: Os demais créditos serão programados para 31 de julho e 31 de agosto.
14: O primeiro lote foi pago em 29 de maio e somou 16 bilhões de reais.
4: Entre as novidades desse ano está o cashback, destinado a contribuintes com direito à restituição, que não estavam obrigados a apresentar a declaração referente a 2024.
14: Nesses casos, a Receita Federal vai elaborar uma declaração no modelo simplificado.
4: O pagamento desse lote será feito em 15 de julho.
14: E essas foram as notícias do Governo do Brasil.
4: Uma realização da Secretaria de Comunicação Social da Presidência da República.
14: Com produção da empresa Brasil de Comunicação.
4: E agora com as notícias do Poder Judiciário e do Congresso Nacional. Boa noite, um bom fim de semana.
14: A gente volta na segunda-feira. Boa noite, até lá.
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22: STF determina ajustes no plano de reestruturação da CVM.
23: No dia de combate ao trabalho infantil, TST destaca a campanha Vida de Aprendiz.
22: Para o STJ, comprador de imóvel tem legitimidade para exigir obras em áreas comuns.
23: Boa noite, eu sou Marcela Luiza.
22: E eu sou Walter Lima.
23: Supremo Tribunal Federal determina novas medidas para reforçar a atuação da Comissão de Valores Mobiliários, órgão responsável pela fiscalização do mercado de capitais brasileiro.
22: A decisão é do ministro Flávio Dino, relator do caso no STF. Judite Aragão.
24: O ministro reconheceu avanços nas medidas voltadas à modernização tecnológica da Comissão de Valores Mobiliários, como o uso de inteligência artificial, a integração de bases de dados e a ampliação da cooperação entre órgãos de fiscalização. Mas considerou insuficientes as propostas relacionadas ao aumento da produtividade e à recomposição do quadro de pessoal da autarquia. Na decisão, Flávio Dino rejeitou a meta apresentada pela União de reduzir em apenas 20% o estoque de processos administrativos em tramitação. O ministro considerou o índice incompatível com a gravidade da crise e determinou a apresentação de novas metas para acelerar a análise e o julgamento dos casos.
23: Hoje, 12 de junho, é o Dia Mundial de Combate ao Trabalho Infantil.
22: Para marcar essa data, a Justiça do Trabalho criou a campanha nacional Vida de Aprendiz. Começar certo faz toda a diferença, que está sendo promovida durante todo o mês. Larissa Batista.
25: O foco do TST tem sido converter esse tipo de ação irregular em vagas de jovem aprendiz, garantindo proteção legal, remuneração e a permanência na sala de aula. Os dados mais recentes do IBGE mostram que o país tem mais de 1 milhão e 650 mil crianças e adolescentes entre 5 e 17 anos em situação de trabalho infantil. Alguns são submetidos às piores formas de exploração, que envolvem graves riscos à saúde e à segurança.
23: Comprador de imóvel pode ajuizar ação individual para exigir obras de infraestrutura em áreas comuns do condomínio.
22: Para o STJ, não é necessária a ação coletiva dos condôminos. Fátima Uchoa.
26: O comprador de um lote ajuizou ação contra a construtora responsável pelo loteamento, pedindo a conclusão de obras de infraestrutura nas áreas comuns que estavam atrasadas. A Justiça de Goiás condenou a empresa a finalizar as obras e aplicou multa contratual pelo atraso na entrega. A terceira turma do STJ manteve a determinação. Segundo a relatora ministra Nancy Andrighi, embora a conclusão das obras prometidas em contrato seja um direito coletivo de todos os proprietários, o descumprimento também atinge diretamente a esfera particular de cada um, o que permite a atuação individual na justiça.
23: Ministro Cássio Nunes Marques completa um mês na presidência do Tribunal Superior Eleitoral.
22: Defesa da urna eletrônica e do voto livre marcam o primeiro mês de gestão. Fábio Ruas.
27: O ministro Cássio Nunes Marques tem uma agenda marcada pela defesa da democracia, inclusão, fortalecimento da confiança no sistema eletrônico de votação e pela preparação para as eleições 2026. Outro foco da gestão é o enfrentamento da desinformação e do uso indevido da inteligência artificial.
23: Justiça Federal determina medidas para garantir serviços de saúde em reservas extrativistas no Amazonas.
1: Decisão atende a pedido do Ministério Público Federal, Sabrine Menezes.
5: Segundo as investigações, as Resex Ituxi e Médio Rio Purus, localizadas em Lábrea, abrigam diversas comunidades tradicionais que enfrentam dificuldades de acesso aos serviços de saúde devido à localização e às peculiaridades da região. Com a decisão, a União e o município devem apresentar, em até 30 dias, medidas para garantir transporte de emergência e atendimento médico para as comunidades. Caso não cumpram as determinações, União e município podem ser multados em R$5.000 por dia.
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23: Uma boa noite.
1: Bom fim de semana e até segunda-feira.
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1: Eu sou Humberto Pinheiro e estes são os destaques de hoje do Jornal do Senado, que começa agora. Projeto aprovado no Senado amplia a proteção à honra e à privacidade das pessoas. Trabalhadores da safra não poderão acumular salário e benefícios sociais. Proposta pode facilitar a quitação de dívidas entre contribuintes e o poder público. Boa noite. Uma proposta que restringe a divulgação de imagens de vítimas de crimes ou acidentes avançou no Senado. O projeto foi aprovado pela Comissão de Constituição e Justiça e segue agora para análise do plenário. A medida prevê limites para a divulgação e o compartilhamento de imagens que possam expor a dignidade das vítimas e de seus familiares. Repórter Pedro Pincer.
2: O texto altera o Código Civil para prever que o registro ou a divulgação de imagens de vítimas de crimes ou acidentes e de cadáveres poderão ser proibidos quando atingirem a honra da pessoa retratada ou tiverem finalidade comercial. Atualmente, a legislação já prevê restrições para a divulgação de escritos e imagens de uma pessoa nessas situações. O relator, senador Marcelo Castro, do MDB do Piauí, falou sobre o fato que motivou a apresentação do projeto.
3: Foi um acidente que aconteceu com a cantora Marília e compositora Marília Mendonça, que foi filmada a imagem dela, foi divulgado. Isso causou um grande trauma e esse projeto visa exatamente a proteger essas imagens de pessoas que são vítimas de acidente ou de violência.
2: O texto alternativo de Marcelo Castro altera ainda a pena prevista no texto original. Em vez de reclusão, a punição passa a ser de detenção de 6 meses a 2 anos e multa. A proposta segue agora para o plenário.
1: A criação da Universidade Federal do Xingu, no Pará, avançou no Senado. A Comissão de Educação aprovou o projeto que institui a UFX, com sede no município de Altamira. A Universidade Federal do Xingu deverá atender cerca de 430 mil moradores de municípios da região da Transamazônica e das bacias dos rios Xingu e Tapajós. Mais informações com o repórter Rodrigo Rezende.
4: A Comissão de Educação do Senado aprovou a criação da Universidade Federal do Xingu, a UFX. Pela proposta, a nova instituição, com sede em Altamira, será criada a partir do desmembramento da Universidade Federal do Pará. A relatora do projeto, senadora professora Dorinha Seabra, do União do Tocantins, destacou que a presença de uma universidade federal modifica o cenário social da região de instalação.
5: A implantação de uma instituição autônoma com capacidade em pesquisa e extensão contribui sensivelmente para a transformação da realidade social e econômica do seu entorno.
4: O senador Zequinha Marinho, do Podemos do Pará, afirmou que o funcionamento de uma universidade federal em Altamira irá contribuir muito para uma região que fica centenas de quilômetros afastada da capital, Belém.
6: A cidade de Altamira, que é o principal polo da Transamazônica, é em torno de 850 quilômetros. Então, há um vazio nessa região da presença da universidade pública para preencher esse espaço, atendendo não só a cidade de Altamira, que já é, digamos, a sede da extensão da UFPA lá, e faz um trabalho extraordinário. Mas não tem pernas para atingir os municípios do Xingu, né?
4: A proposta, que foi apresentada pelo então senador Paulo Rocha, do PT do Pará, será analisada agora pela Câmara dos Deputados.
1: O senador Rogério Marinho, do PL do Rio Grande do Norte, criticou a condução da política econômica do governo federal e afirmou que o crescimento dos gastos públicos tem provocado o aumento da dívida do país. Segundo o parlamentar, a situação fiscal brasileira se deteriorou nos últimos anos e poderá gerar impactos negativos para as próximas gerações. O senador comparou os indicadores econômicos atuais aos registrados durante a gestão do ex-presidente Jair Bolsonaro. Para Marinho, o aumento das despesas públicas é resultado da criação de novos tributos. O parlamentar também citou projeções da instituição fiscal independente sobre a relação entre dívida pública e produto interno bruto, o PIB.
7: Nós sabemos que ao final deste período, a dívida, relação dívida-PIB, que era 71 pontos percentuais, segundo o IFE, que é a nossa instituição fiscal independente aqui do Senado da República, baterá 84 pontos percentuais. significa que os brasileiros vão herdar uma herança maldita do governo do PT.
1: Trabalhadores rurais contratados por Safra não poderão acumular o salário com benefícios sociais. O governo federal vetou integralmente o projeto aprovado pelo Congresso que autorizava a manutenção desses benefícios durante a contratação temporária no campo. A proposta tinha como objetivo estimular a contratação de mão de obra sazonal na agricultura sem a perda de programas sociais. Com o veto, a decisão agora será analisada pelo Congresso Nacional, que poderá manter ou derrubar o veto. Repórter Marcela Cunha.
8: A proposta determinava que o salário recebido em atividades de plantio e colheita não entrasse no cálculo da renda familiar usado para conceder ou manter benefícios sociais como Bolsa Família. Na justificativa do veto, o governo afirmou que a proposta é inconstitucional e criaria uma despesa obrigatória e permanente sem estimativa do impacto financeiro. Mas o relator do projeto, o senador Jaime Bagatoli, do PL de Rondônia, argumentou que a dificuldade de contratar trabalhadores já provoca perdas em diferentes culturas e regiões do país.
9: O pessoal da Bahia está de joelho por não ter mão de obra. Está se perdendo manga, cacau, uva e ninguém pode fazer essa contratação sem carteira assinada.
8: Pelo texto aprovado no Senado, o trabalhador poderia aceitar o emprego formal durante a safra sem perder imediatamente o benefício. O veto ainda será analisado em uma sessão conjunta do Congresso Nacional.
1: Já o senador Lucas Barreto, do PSD do Amapá, defendeu o avanço da exploração de petróleo e gás na margem equatorial, faixa litorânea que se estende do Amapá ao Rio Grande do Norte. Segundo o parlamentar, a atividade pode representar uma oportunidade para reduzir desigualdades históricas na Amazônia e impulsionar o desenvolvimento econômico do estado que ele representa. E o Senado deve analisar um projeto de lei que permite a utilização de créditos e direitos creditórios para quitar dívidas entre a União, estados e municípios e contribuintes. A medida pretende dar mais eficiência à gestão de créditos públicos e facilitar a solução de pendências financeiras entre o poder público e os contribuintes. Repórter Alexandre Campos.
10: O mecanismo previsto no projeto é simples. O particular, pessoa física ou jurídica que tiver um direito líquido e certo para receber da União como precatório federal ou crédito de tributo federal reconhecido, poderá receber autorização federal para usá-lo para quitar ou amortizar uma dívida que tem com estados, Distrito Federal ou municípios. As prefeituras e os governos estaduais, por sua vez, poderão usar esses créditos dos particulares para pagarem ou reduzirem suas dívidas com o governo federal. Essa triangulação, segundo o autor do projeto, o senador Alan Rick, do Republicanos do Acre, vai facilitar o pagamento de dívidas.
11: A ideia é dar utilidade econômica a créditos que já existem e permitir que eles sejam usados para resolver passivos públicos de forma mais eficiente.
10: Alan Rick lembrou ainda que os estados, o Distrito Federal e os municípios poderão limitar o uso desse mecanismo, considerando os contribuintes que dificilmente pagariam suas dívidas com esses entes.
1: Com trabalhos técnicos de Josivaldo Souza, o Jornal do Senado fica por aqui. Acompanhe agora as notícias do Tribunal de Contas da União e da Câmara dos Deputados. Boa noite e bom fim de semana.
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13: O Tribunal de Contas da União avaliou o sistema de concessão automática de benefícios do Instituto Nacional de Seguridade Social, o INSS. A ferramenta foi criada para agilizar a análise dos pedidos e reduzir o tempo de espera dos segurados. A fiscalização apontou avanços na automação, mas também que os resultados esperados ainda não foram alcançados. Um dos problemas é que a fila de espera e o tempo de análise continuam sendo desafios para o INSS. A auditoria identificou o uso de sistemas antigos, falta de pessoal e dificuldades para ampliar o número de benefícios concedidos de forma automática. O TCU fez recomendações para aumentar a segurança das análises automáticas e melhorar o atendimento ao cidadão. Saiba mais em tcu.gov.br.
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15: Câmara facilita o acesso de garis ao banheiro durante o período de serviço.
16: Projeto que proíbe atenuante em crimes de violência sexual vai a plenário.
15: Salvador poderá ser a sede simbólica do governo federal no dia 2 de julho.
17: Boa noite. Os deputados aprovaram um projeto que transfere simbolicamente a sede do governo federal para Salvador no dia 2 de julho. Agora o texto será analisado pelo Senado, como informa a repórter Daniele Lessa.
18: A Câmara dos Deputados aprovou o projeto que estabelece a transferência simbólica e temporária da sede do governo federal para a cidade de Salvador, capital da Bahia, no dia 2 de julho de cada ano. O 2 de julho é o principal feriado estadual da Bahia, celebrando a consolidação da independência do Brasil com a expulsão definitiva das tropas portuguesas de Salvador em 1823, em lutas que tiveram a participação de figuras históricas como Maria Quitéria, jovem que se disfarçou de homem, e ingressou no exército para lutar pela independência, mostrando grande habilidade no combate. Pelo texto aprovado, apresentado pelo deputado Léo Prates, da Bahia, a sede do governo federal será transferida simbolicamente para Salvador nessa data, em homenagem às celebrações da independência. A medida terá caráter simbólico e não interrompe o funcionamento normal das instituições em Brasília. Relator da proposta, o deputado Gabriel Nunes, do PSD baiano, destacou que a independência brasileira não se limitou a um único episódio, tendo a Bahia um papel central nesse processo, especialmente no Recôncavo Baiano, que serviu como base de organização das forças que lutaram contra o domínio português após a proclamação da independência em 7 de setembro.
19: Naturalmente, o 7 de setembro de 1822 é de grande valia, de grande importância, representa o grito de independência do nosso país, mas ainda havia grande dificuldade na consolidação em diversas localidades e nosso Estado teve um papel preponderante para essa consolidação, principalmente no nosso Recôncavo Baiano.
18: O deputado Kim Kataguiri, do Missão de São Paulo, se manifestou contra a votação do projeto, argumentando que existem temas de maior relevância para serem aprovados no plenário da Câmara.
20: Está muito caro o Congresso para fazer esse trabalho, para ficar decidindo sobre esse tipo de pauta. Sinceramente, vossas excelências acham que não há matéria mais importante, que essa é a prioridade para ser levado para o plenário? Que não poderia aprovar numa comissão?
18: O projeto que estabelece a transferência simbólica da sede do governo federal para Salvador no dia 2 de julho agora será analisado pelo Senado. Da Rádio Câmara de Brasília, Daniele Lessa.
14: Direitos Humanos.
15: Clarissa Tércio, do PP de Pernambuco, critica a participação de crianças na última edição da Parada do Orgulho LGBT+, em São Paulo. A parlamentar argumenta que o evento possui conteúdo estritamente adulto e inadequado para menores de idade.
17: Segundo Clarissa Tércio, a infância está sendo utilizada como instrumento de militância ideológica por meio de financiamento público a entidades do setor. A deputada também acusa políticos da esquerda de realizar campanha eleitoral antecipada no evento.
14: Segurança Pública.
15: Os deputados aprovaram um projeto que proíbe atenuantes em crimes de violência sexual. Saiba mais sobre a proposta que está pronta para entrar na pauta do plenário na reportagem de Maria Neves.
21: A Comissão de Constituição e Justiça aprovou o projeto da deputada Laura Carneiro, do PSD do Rio de Janeiro, que proíbe a redução de pena para crimes sexuais, independente da idade do agressor. A proposta também veda a diminuição do prazo de prescrição de crimes de natureza sexual. O projeto ainda será votado pelo plenário. Atualmente, a legislação determina que nos casos de violência sexual cometidos por menores de 21 anos no momento da agressão e de maiores de 70 anos quando for proferida a sentença, a pena pode ser reduzida à metade. O tempo de prescrição também cai pela metade nessas mesmas circunstâncias. uma lei que entrou em vigor no ano passado, também sugerida por Laura Carneiro, proíbe a redução de pena e de prazo de prescrição caso a vítima de violência sexual seja mulher. O objetivo do projeto aprovado é estender essa vedação a todos os crimes sexuais. O relator, deputado Ricardo Aires, do Republicanos do Tocantins, afirma que, embora a violência sexual afete na grande maioria dos casos mulheres e meninas, homens e meninos também podem ser vítimas e merecem igual proteção do Estado.
0: Nós vemos uma escalada no país de crimes sexuais. Acontece cotidianamente fatos lamentáveis, de maneira que, ao tirarmos das circunstâncias de atuação, de atenuação de pena e também no que diz respeito à redução dos prazos prescricionais, os praticantes desses crimes, nós vamos estar, de certa forma, colaborando com uma justiça que seja eficiente, que seja célere.
21: Com a mudança, todos os agressores sexuais ficarão sujeitos ao cumprimento integral da pena. O aumento do prazo de prescrição do crime também é importante, como explica Ricardo Aires, porque a justiça passa a ter mais tempo para investigar os casos. Da Rádio Câmara de Brasília, Maria Neves.
16: Otoni de Paula, do PSD do Rio de Janeiro, apresentou o projeto que prevê o aumento das penas para crimes contra a dignidade sexual de crianças e adolescentes quando praticados por ministros religiosos ou pessoas que exerçam funções equivalentes.
3: O deputado entende que a posição de liderança espiritual aumenta a gravidade dos delitos por causa da relação de confiança estabelecida com as vítimas e suas famílias. Para Otoni de Paula, é necessário adotar punições mais rigorosas para coibir esse tipo de violência.
16: Dr. Jaziel, do PL do Ceará, celebra o avanço da proposta que reduz a maioridade penal para 16 anos. No entendimento do deputado, a medida atende a um clamor da sociedade que quer o combate à impunidade.
3: De acordo com o Dr. Jaziel, a legislação atual serve de proteção para criminosos que atuam a serviço de facções, valendo-se da menoridade. O parlamentar espera que a matéria avance com urgência na comissão especial e no plenário da Câmara.
14: Meio ambiente.
16: Chico Alencar, do PSOL do Rio de Janeiro, denuncia ameaças sofridas por moradores da Serra da Chapadinha, na Bahia, que atuam na defesa do meio ambiente. Ele alega que as vítimas enfrentam intimidações relacionadas à especulação imobiliária e à exploração mineral.
3: O parlamentar cobra providências das autoridades para garantir a segurança dos defensores socioambientais e a preservação da área ameaçada. Chico Alencar afirma que vai acompanhar o caso para assegurar a proteção das pessoas envolvidas e dos direitos das comunidades locais.
14: Educação.
16: Proposta regulamenta o uso de uma terapia específica para o acompanhamento de pessoas com autismo. A repórter Sofia Peçanha tem os detalhes da regulamentação que está sendo analisada pelas comissões da Câmara.
22: A Comissão do Trabalho aprovou o projeto que estabelece critérios para a utilização da terapia baseada na análise do comportamento aplicada, conhecida como ABA. A proposta busca regulamentar a atuação de profissionais da saúde e da educação que utilizam a técnica, principalmente no acompanhamento de pessoas com transtorno do espectro autista. O objetivo é desenvolver habilidades de comunicação, socialização e autonomia, garantindo mais segurança e qualidade no atendimento, como afirma a deputada Flávia Moraes, relatora na comissão.
23: E a intenção do projeto é justamente regulamentar, criar critérios, definir nível de qualificação, de capacitação para que os profissionais apliquem essa técnica. Porque, na verdade, no meio disso a gente tem aqueles que não estão preparados e pela falta de conhecimento, de preparo, acaba comprometendo, ao invés de ajudar, compromete aí a saúde, o desenvolvimento dessa criança, dessa pessoa.
22: A ABA é uma abordagem baseada na ciência do comportamento, que utiliza métodos estruturados e reforço positivo para estimular o aprendizado e a adaptação do paciente. Pelo texto, a terapia poderá ser aplicada por profissionais das áreas de saúde e educação, desde que sejam graduados ou pós-graduados em análise do comportamento aplicada. Segundo a relatora, a definição de critérios mínimos de formação é essencial para evitar atendimentos inadequados e proteger os pacientes.
23: Então, por isso, a necessidade da definição aí, desses critérios, das exigências de escolaridade, formação para esse profissional, para que a gente possa garantir mais segurança nesse tratamento, na aplicação dessa terapia.
22: A proposta também prevê que estagiários e acompanhantes terapêuticos atuem sob supervisão de profissionais qualificados. A expectativa, segundo Flávia Moraes, é ampliar o acesso ao tratamento em todo o país, com mais profissionais capacitados e maior cobertura nos municípios. Para ser aprovado, o projeto que estabelece critérios para a utilização da terapia baseada na análise do comportamento aplicada precisa ser analisado por mais 3 comissões, seguindo agora para a Comissão de Educação. Da Rádio Câmara de Brasília, Sofia Peçanha.
14: Justiça.
15: Adriana Ventura, do Novo de São Paulo, defende decreto legislativo contra medidas federais que regulam as redes. A deputada classifica os normativos do Executivo como censura explícita e tentativa de cerceamento à liberdade de expressão e da imprensa.
17: Adriana Ventura também sugere a votação da proposta que acaba com o foro privilegiado. A parlamentar defende que todos os cidadãos e autoridades respondam sob as mesmas regras da justiça comum.
15: Na opinião de Raimond, do PT do Rio de Janeiro, as denúncias sobre uma suposta operação financeira ilegal envolvendo o filme sobre a biografia de Jair Bolsonaro aumentaram a rejeição à família. Segundo ele, os recursos para o filme seriam de fundo de previdência dos servidores fluminenses.
17: Para Raimond, as acusações configuram crime de evasão de divisas e ato de lesa pátria, agravados pelo envio de relatórios confidenciais do país a autoridades estrangeiras. Ele pede que a Procuradoria-Geral da República adote medidas severas diante desses fatos.
14: Eleições.
15: Bom Gás, do PT do Rio Grande do Sul, questiona a decisão do Tribunal Superior Eleitoral que suspendeu a divulgação de uma pesquisa de opinião sobre a eleição para a presidência da República. O parlamentar menciona que entidades do setor consideram a suspensão inconstitucional.
17: Bom Gás explica que o levantamento abordava a reação popular diante de denúncias de repasses financeiros milionários envolvendo o Banco Master e o filme sobre Jair Bolsonaro. Para ele, as investigações sobre a suposta fraude financeira desgastaram a imagem da oposição.
14: Economia.
15: O prazo de responsabilidade de construtoras por imóveis entregues pode aumentar. É o que prevê projeto em debate no Congresso, como informa o repórter Luiz Cláudio Canuto.
2: O prazo de responsabilidade das empreiteiras por obras entregues pode aumentar, beneficiando os proprietários de imóveis. É o que prevê uma proposta em discussão no Congresso. O texto já foi aprovado pela Câmara e aguarda a votação no Senado. Pelo projeto aprovado até o momento, o Código Civil será alterado de forma a ser ampliado de 5 para 10 anos o prazo máximo em que o empreiteiro é responsável pela segurança e estabilidade das obras. Os prazos de garantia deverão variar conforme o tipo de defeito encontrado na obra e começarão a valer a partir da entrega do imóvel, da conclusão da obra ou da emissão do auto de conclusão, o que ocorrer primeiro. O relator do projeto na Comissão de Constituição e Justiça da Câmara, deputado Toninho Vantcher, do PP do Paraná, propôs diferenciar os vícios e defeitos encontrados a fim de estabelecer prazos de garantia e prescrição diferentes, seguindo o modelo do direito espanhol. O prazo aumenta de 5 para 10 anos para problemas na estrutura ou na fundação que comprometam a segurança da construção. Aumenta de 3 para 5 anos para defeitos em partes da obra ou nas instalações que impeçam o uso do imóvel. E de 1 para 2 anos para defeitos de acabamento, como pintura, pisos e equipamentos instalados. Toninho Vantcher explica o alcance do projeto.
4: Ele vem trazer uma segurança maior para quem compra o imóvel. Você que vai comprar um imóvel, você vai ter uma garantia de 10 anos da estrutura, né, que é aplicada para você construir uma casa. Então, hoje é 5 anos, então você vai ter 10 anos se acontecer algum problema, algum episódio por falha da construção, você tem direito de recorrer e a empresa tem que sanar esse erro. E nós relatamos esse projeto e fizemos realmente um relatório que atende o interesse

0: foi apresentado pelo deputado Celso Russomano, do Republicanos de São Paulo. Para virar lei, precisa ser aprovado pela Câmara e pelo Senado. Da Rádio Câmara de Brasília, Luiz Cláudio Canuto.
1: Relações Exteriores.
2: Jandira Fegali, do PCdoB do Rio de Janeiro, relata os resultados de uma missão nos Estados Unidos para tratar de economia e segurança nacional. A deputada cita a entrega de documentos contrários à imposição de tarifas comerciais contra o Brasil e em defesa da soberania do PIX.
3: Jandira Fegali acrescenta que a comitiva também pediu a investigação de uma suposta lavagem de dinheiro envolvendo empresários e membros da família Bolsonaro. Ela informa que foram apresentadas provas de remessas financeiras irregulares destinadas a um fundo no Texas.
1: Trabalho.
2: A Câmara aprovou proposta que facilita o acesso de garis ao banheiro durante o serviço. O repórter José Carlos Oliveira explica como isso será feito.
4: As comissões da Câmara dos Deputados aprovaram o projeto de lei que garante ao trabalhador que exerce suas atividades ao ar livre o acesso gratuito a banheiros durante o serviço. A medida beneficia, por exemplo, os garis e os jardineiros. A proposta partiu do deputado Gilberto Abramos, do Republicanos de Minas Gerais, e prevê que o empregador cumpra a medida por meio da instalação de banheiros químicos nos locais de trabalho ao ar livre, ou faça parceria com outros empreendimentos que tenham banheiros disponíveis. O texto também garante o acesso desses trabalhadores a banheiros instalados em prédios públicos e privados. O relator na Comissão do Trabalho, o deputado Sérgio Silva, do Republicanos de Pernambuco, regulamentou esse ponto.
5: A legislação brasileira deve criar condições para o trabalho de todos que sejam dignos. Em relação aos estabelecimentos comerciais, como esses estabelecimentos são privados, entendemos que é necessário que o acesso seja condicionado às exigências próprias do estabelecimento, porque a entrada de pessoas traz questões relativas à segurança e à retribuição pelo uso do espaço.
4: O deputado Sérgio Silva explica agora o acesso aos prédios públicos.
5: Quanto aos prédios de órgãos públicos, deve ser observado as condições de acesso ao prédio, como a emissão de identificação, por exemplo. No mais, pretendemos incorporar ao projeto a previsão de que o próprio empregador deva articular na gestão do seu empreendimento forma de assegurar que os trabalhadores tenham acesso às instalações sanitárias.
4: Outra alteração do relator foi garantir a inclusão dessas regras na CLT, Consolidação das Leis do Trabalho. O texto também foi aprovado na Comissão de Constituição e Justiça e segue para análise do Senado, sem necessidade de votação no plenário da Câmara. Da Rádio Câmara de Brasília, José Carlos Oliveira.
1: Transportes.
3: Beto Preto, do PSD do Paraná, informa a criação de uma subcomissão para acompanhar o fim da concessão da Malha Ferroviária Sul, prevista para 2027. Ele acredita que o tema exige ampla discussão diante dos impactos para os municípios atravessados pelos trilhos.
2: Beto Preto defende o debate de alternativas que ampliem a segurança nas passagens de nível e melhorem a convivência entre a operação ferroviária e o trânsito urbano. Ele diz que é preciso construir soluções que atendam tanto à população quanto à logística do transporte ferroviário.
3: Cobalcini, do MDB, defende a concessão de importantes rodovias federais em Santa Catarina como alternativa para acelerar investimentos em infraestrutura. Na visão do deputado, a falta de recursos públicos tem dificultado a execução de obras estratégicas para o Estado.
2: Cobalcini afirma que a duplicação de trechos, como as BRs 282, 470 e 153, são fundamentais para melhorar a segurança nas estradas e garantir mais eficiência no escoamento da produção catarinense rumo aos portos da região.
3: Termina agora o jornal Câmara dos Deputados, produzido pela Rádio Câmara, com trabalhos técnicos de Wellington Teles e apresentação de Luciana Vieira e Ana Raquel Macedo. Boa noite.
2: A Voz do Brasil está de volta na segunda-feira. Uma boa noite e um bom fim de semana.
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Muito bem, tô chegando por aqui com o meu, com o seu, com o nosso Monday Bay de hoje, sexta-feira. O amor está no ar, love is in the air. Exatamente, feliz dia dos namorados pra todo mundo. Pra você que tem namorado, aproveite muito bem. Pra você que não tem também, um feliz dia, porque eu estou por aqui pra te fazer companhia na melhor sintonia com o sucesso. Então, aumenta o volume aí. Põe no 12, porque hoje é dia 12 de junho e eu, Vanessa Medeiros, com você e o nosso Monday Bem. Chega de papo, vamos de música?

0: 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Eu e você sempre aqui, é a nossa sintonia. Vamos juntos com muito sucesso, porque tá no ar o Mandei Bem. 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Eu e você juntos. Mandei bem! A gente começa mandando um abraço super especial para Manuela. Ela tá na sintonia curtindo aqui as ondas da melhor e pediu: gostaria de ouvir a música do Hugo Guilherme com o Grupo Menos é Mais, Ele e Ela. Valeu, um beijo pra você, Manuela. Obrigada pela sintonia, ótima sexta.
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0: Goiânia pertinho. Quem gostou aquele barulho?
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0: Paraíso, Fernando e Sorocaba, fechando este bloco. E eu vou ali rapidinho pra voltar já já.
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8: Você sabe que o assunto mais comentado na última pauta foi se existe saúde mental para o pet?
9: Boa pergunta. A gente sempre vem falando aqui nas últimas visitas, né, a respeito da mudança drástica, né, que teve nessa relação pet, tutor, tutor, pet, né? Então, a gente comentou outro dia, os pets, eles tinham um papel na vida das famílias, né? Que era ali divertir as crianças, vivia ali no quintal, comendo ali restos de comida da família. Eles foram ganhando mais importância, né, na família. Entraram para dentro de casa, eu costumo brincar, né? Não é que entraram dentro de casa, eles subiram no sofá, subiram na cama, hoje dormem com a gente. Sim. Então, humanização total, realmente, são os nossos filhos peludos, né? Muito bom essa mudança que houve aí nas relações, mas um dos efeitos colaterais, o Ted, é muito boa essa pergunta, né, que as perguntas que vieram na última vez, porque os pets, eles começaram a adquirir comportamentos nossos, eles começaram a adquirir doenças, né, diabetes, porque exagera ali na alimentação, no excesso de petiscos, e, enfim, nas guloseimas. E eles começaram, sim, a adquirir comportamentos emocionais conturbados, né? Depressão, ansiedade. Então, é muito comum o cão, ele se coça muito, ele se morde muito, ele tem comportamento ali de autoflagelação, muitas vezes, e em algumas vezes isso é decorrente desse comportamento adquirido do convívio com o humano, né? Então ele vai ficando estressado, ele convive menos com a natureza. Então o mercado hoje, pet, né, as grandes empresas aí estão bem antenadas nesse novo momento, né, que a humanização trouxe, né? Inclusive nesses comportamentos que acabou desenrolando aí nos pets por conta da humanização.
8: Quando se fala desse tipo de sentimento do pet, né, porque Isso vem do lado de sentimento, né?
9: Sim. Pet, ele começa a se sentir parte daquela família, né? Daquele bando, vamos dizer assim. Só que a vida hoje é muito corrida, né? Muitas vezes a gente passa dias e dias, a gente não tem condição de dar tanta atenção quanto o pet merece. Ele não, muitas vezes ele está vivendo dentro de casa, num quintal pequeno, num apartamento pequeno, e ele tem menos contato com a natureza, menos contato ou nenhum contato com outros animais. E isso por si só pode desencadear, né? Tem animais que são mais tranquilos, tem pets que são mais tranquilos e não sofrem tanto com esse comportamento. Outros têm um pouco mais de dificuldade, né? E aí, antes que você me pergunte, né, quais as soluções, né, como a gente consegue remediar, o que, que a gente pode fazer, o que, que dá para fazer quando a gente percebe que o nosso pet desenvolve, né, alguma doença, alguma dermatite, muitas vezes isso vai para o emocional, isso acaba se manifestando em algumas questões físicas, né, o pet tem dermatite emocional, ele começa a se morder, começa a se arranhar. Hoje, na indústria pet, inclusive nós na Embramil, muito antenado a isso, né, muito preocupado com isso, a gente está lançando agora uma linha nova de produtos, né, que está dentro da nossa linha de alimentos Prêmio Especial, Dog Meal Prime, Cat Meal Prime, para cães, para gato. E nós, entre todos os benefícios que o produto já tem, já tinha, né, nós estamos reformulando, um dos ingredientes que a gente está colocando é o triptofano. Então, a nova linha Prêmio Especial da Embramil, né, nossa linha Prime, ela está entrando aí com um triptofano. O que, que é o triptofano? Ele é ali um componente, né, um suplemento que vai agir nessa parte cognitiva, nessa parte emocional, regula o sono, regula a emoção. Ele ajuda o pet a desenvolver ali a sua parte hormonal de uma forma que ele fique mais tranquilo, que ele tenha mais bem-estar emocional. Então, os veterinários já vêm receitando esse tipo de suplemento, né, para os pets já há algum tempo, e a indústria já antenada nisso, nós na Embramil principalmente já estamos lançando. E o que é interessante, né, normalmente as empresas lançam esse tipo de benefício em produtos muito mais caros, de categoria superior. A gente está lançando ali numa linha agressiva de preço, até numa linha muito mais acessível que a linha Prêmio Especial, né? Até porque mesmo aquele pet que come um alimento bom, mas um alimento um pouco mais barato, tem direito também a ter acesso a esse benefício, né? Então, pensando nisso, por coincidência, né, que a gente veio aqui falar hoje, a gente está lançando aí nas últimas semanas nossa linha de produto com triptofano, que cada vez vai ser mais importante ali no cotidiano do pet, exatamente para fazer essa regulação, ajudar nessa regulação emocional aí dos pets. Hoje, né, para quem vai num pet shop, para quem vai numa clínica, né, hoje existem florais, né, que você põe na água ali do cão, do gato, né, e você o ajuda nesse propósito que a gente está conversando aqui, né, de melhorar a parte emocional, a parte hormonal dele, regular a parte hormonal ao nível que vai ajudá-lo emocionalmente. E nós já estamos inserindo a indústria também, né, eu participo da indústria de pet food, que são os alimentos, né, através da Embramil, e a indústria pet food também já está preocupada com isso, né? Então, se a gente quer que se o alimento ele evoluiu tanto a ponto que vai proporcionar saúde, o pet vai viver muito mais, ele tem que viver com qualidade de vida, né? E saúde emocional é um assunto que está em alta, né, na sociedade como um todo, aí, né, nas famílias, as pessoas, todo mundo preocupado com isso, e também no universo pet, né? Tanto que, conforme a gente está falando aqui, já está sendo adicionado. E é isso mesmo que você falou, Ted, se existem alimentos, se existem estratégias, né, para nós, né, nos melhorarmos, também existe ali para o pet, né? O triptofano, por exemplo, como eu citei aqui agora, que a gente está colocando na nossa linha Dog Meal e Cat Meal Prime, é um grande exemplo disso. É a carência emocional, né? É quando a gente sai de casa, né, para trabalhar, aí assim, gente, é absolutamente normal, né, que a vida seja assim também. Não dá para a gente ter um pet ali que tanto nos faz bem, mas que a gente tenha que ficar ali 24 horas dedicado. Uma hora a gente tem que sair para trabalhar, uma hora a gente tem que sair para a nossa vida social e não tem condições, né, do pet acompanhar nesse momento. Ele não sabe, né, se a gente vai voltar, se a gente não vai voltar. Ele tem essa dificuldade, né, de entendimento. E a peça de roupa, né, a peça ali, uma almofada, né, que a gente deitou, uma toalha, uma peça, né, que tem o nosso cheiro, né, que tem, muitas vezes traz o conforto emocional ali para o pet. Inclusive tem tutor que faz isso mesmo, né? Que sempre deixa ali, né, uma blusa de lã, uma peça de roupa, algo ali que vai proporcionar conforto para o seu pet na sua ausência. Às vezes a gente vai viajar, vai fazer alguma coisa, depois ali que vai se ausentar por alguns dias, e a gente deixa o pet ali na casa de algum parente, na casa de algum vizinho, ou a gente deixa em um hotel, né, que trata muito bem. E isso é uma estratégia legal aí que a Ana Maria trouxe para a gente. Uma peça de roupa, né, que a gente utilizou, pode trazer um bom conforto emocional ali para o nosso pet. É uma boa estratégia. É o que a gente brinca. O pet é o amor em pelos, né? Se existe uma representação do amor genuíno, né, gratuito, né, por amar, é nosso para com o pet e o principalmente do pet para conosco, né? E a ausência, né? Com o falecimento, infelizmente, né? A ausência faz com que esse vínculo seja rompido. E é óbvio, né, que o pet sente, né? Então, assim, tentar levar o máximo de conforto, né, para o pet nesse momento, proporcionar, de repente, alimentos que ele gosta, né? Então, às vezes, tem petiscos, tem snacks, alimentos úmidos ali, um sachê, algo que ele gosta. Proporcionar a ele, né, de repente, um alimento diferente nesse momento, passear, ter contato com o meio ambiente, com a natureza, faz muito bem para o pet, né? Apesar da família estar vivendo um luto que não é fácil, de repente dedicar um pouco de momento a ele ali, um pouco de carinho a ele, vai fazer muito bem para ele nesse momento, porque ele também, né, está, não tenho dúvida que ele também está sentindo nesse momento. Inclusive, eu acabei de falar, existem aí muitos pet shops, muitas clínicas, muitas lojas, né, especializadas que vendem florais. E tem florais, inclusive, que vai ajudar, talvez, ele nesse... O que é o floral? São gotinhas, né? É uma manipulação ali, né? São componentes e é umas gotinhas que você pinga na água do animal e ele vai tomando. E existem florais para diversas situações, para diversas necessidades diferentes. E tem alguns que são para isso, né? São ali para animar mais, para dar mais alegria para o pet, talvez seja uma estratégia também.
8: Dentro daquilo que você falou, que com tempos os pets foram para dentro das casas, se tornaram mais íntimos, isso aumenta também essas... doenças emocionais no pet?
9: Sem dúvida, é o que a gente acabou de falar, né? Se por um lado a gente ganha muito e também proporciona muito mais benefício ao pet que vive junto conosco dentro das casas, por outro lado, um dos efeitos colaterais são eles adquirirem esses comportamentos que muitas vezes são humanos, né? A depressão, a ansiedade, a gula descontrolada, né, quer comer o tempo todo. Por quê? Porque ele é incentivado, né, com os cheiros, com os aromas dentro de casa, com os comportamentos da gente toda hora beliscando ali. Isso, nós somos parte do grupo e toda hora a gente está se alimentando, toda hora a gente está buscando alguma coisa, ele também se sente no direito, né? Então, é um dos efeitos colaterais dessa convivência, né? Fato que a indústria hoje, né, o universo pet, já tem se preocupado, né, com, inclusive, uma notícia recente, né, o ex-CEO da Alpargatas, não sei se vocês tiveram contato com essa notícia, saiu essa semana, ele se desligou da empresa agora recentemente, ele está investindo alguns milhões, né, em uma nova companhia, e uma das coisas que ele trouxe ao mundo agora, se eu não me engano, essa semana ainda, terça, quarta-feira, veio essa notícia do mundo pet, que ele está investindo numa medicação considerado Monjaro Pet, né? Se o Monjaro tem feito muito efeito, trazido muito benefício para nós humanos aí, quem está tendo oportunidade de utilizar, tem dado esses testemunhos, já está sendo pensado nessa solução também para o mundo pet, né? Para os felinos, que tem uma tendência às vezes a ser castrados e ganhar muito peso, para os cães também, que estão dentro de casa ali, que tem essa compulsão alimentar. Então, olha só, né, que mundo paralelo, né? Se o Monjaro é uma medicação completamente revolucionária para nós humanos, é uma droga revolucionária, já há quem esteja pensando nisso para o universo pet, né? Olha como está caminhando junto. Então, nós, assim, rapidamente, por coincidência, a gente está falando sobre a saúde emocional pet, né? E nós estamos lançando na Embramil a nossa linha Prêmio Especial, não é ainda a nossa linha Super Prêmio, né? Que é um produto ainda superior, é uma linha Prêmio Especial. E essa linha, ela vem repleta de benefícios, né? Eu diria que é um dos melhores benefícios, um custo-benefícios que tem hoje no mercado, porque é um alimento acessível, ele é barato, é uma ração barata comparado a tantas outras que tem aí, e ela é absolutamente completa, né? Com todos os nutracêuticos, todos os benefícios possíveis, né? Probiótico, que vai fazer bem para a saúde intestinal, extrato de iuca, que também vai ajudar no trato intestinal, hexametafosfato de sódio, que ajuda ali na saúde bucal, condroitina e glicosamina, saúde de articulações. E além de tudo isso, nessa nova versão da Dog Meal Prime, da Cat Meal Prime, tem DHA, que é uma farinha de algas que vai ajudar ali na saúde cerebral, né? Vai nutrir as células cerebrais, parte de cognição, e também o famoso triptofano, que eu acho que na categoria de prêmio especial, eu acho que nós somos a única empresa a lançar, é o primeiro produto talvez lançado com triptofano nessa categoria, que é um casamento perfeito justamente com o que a gente está falando aqui hoje, de saúde emocional. É exatamente pensando nisso que nós colocamos esse benefício nessa categoria de produto.
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0: Estamos apresentando o Mandei Bem desta sexta. Feliz Dia dos Namorados para você que está na sintonia da melhor.
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0: Agora eu quero mandar um alô pro Jean. Ele disse: gostaria de ouvir a música Nota Aí com a Vini Vini. Ofereço para você, Vanessa, para quem gostar da música. Tá bom então, obrigada pela participação. Uma excelente sexta-feira para nós.

0: Luzinha Branca, Papas da Língua, fechando aqui mais uma super sequência. Eu vou pra voltar já já.
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6: De volta, eu e você na melhor.
7: Mandei bem!
6: Abrindo o último bloco, quero mandar um alô pra Valentina. Ela tá na sintonia. Disse assim: gostaria de ouvir Felipe Rodrigo, Inimigos da HP e Sabrina Carpenter. Só pra curtir. Tá bom então, Valen? Beijo pra você, obrigada pela participação e uma ótima sexta pra nós.

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